0: como indústria, serviços e arrecadação de impostos.
1: Na comparação com julho do ano passado, o resultado representa crescimento real de quase 9%, já descontada a inflação. Entre os fatores que contribuíram para o resultado estão o aumento da arrecadação da Previdência Social e o crescimento das receitas com PIS e COFINS associado ao aumento das vendas. Destaca Claudemir Malaquias, chefe do Centro de Estudos Tributários e Aduaneiros da Receita Federal.
2: Os fatores que contribuíram para o resultado do mês de julho, na comparação com o mesmo período do ano passado, foram os seguintes: o desempenho da indústria, um crescimento de 1,05%. A venda de bens, um crescimento de 4,93%. A venda de serviços, um crescimento de 2%. A massa salarial teve um crescimento nominal de 10,19% em relação ao ano passado. E o valor em dólar das importações, um crescimento de 12,16%.
1: O desempenho também é positivo no acumulado do ano. De janeiro a julho, a arrecadação chegou a R$ 1,876 bilhões. Em valores corrigidos pela inflação, o crescimento foi de quase 7% em relação ao mesmo período de 2025. Reportagem Pablo Mundim.
3: O Índice Nacional de Preços ao Consumidor Amplo 15, o IPCA 15, considerado uma prévia da inflação oficial do país, ficou em menos 0,4% no mês de agosto.
0: Contribuíram para o resultado os setores de habitação, com queda de 1,41% nos preços, transportes com redução de menos 1% e alimentos e bebidas com queda de 0,57%.
3: No setor habitação, o destaque foi para a redução no valor da conta de luz. E nos transportes, a queda no preço da gasolina.
0: Já no setor de alimentos e bebidas, os destaques ficaram por conta do tomate, batata inglesa, cenoura e café moído, que ficaram mais baratos no período.
3: Crianças e adolescentes estão no centro de uma ação civil pública contra a plataforma de comunicação Discord.
0: O motivo são possíveis falhas na proteção desse público, que teriam resultado em crimes e situações de violência.
3: A ação prevê obrigações para que a empresa aprimore mecanismos de prevenção e proteção.
4: A ação civil pública cobra que a plataforma Discord adote medidas efetivas para a proteção de crianças, adolescentes e mulheres no ambiente digital. Voltada inicialmente para as comunidades de games, hoje a ferramenta é usada por públicos variados e permite o compartilhamento de textos, arquivos de voz e vídeo e transmissões de modo público ou privado. Porém, segundo o governo, tem apresentado falhas na segurança e mecanismos de proteção a menores, como explica o advogado-geral da União, Jorge Messias.
5: Não há, por parte da plataforma, a adoção de requisitos mínimos estabelecidos na legislação brasileira, em especial no ECA digital, e a ausência dessa rede de proteção tem levado a situações de ordem absolutamente criminal, envolvendo crianças, adolescentes, mulheres e animais. Tentamos, por duas semanas, construir um termo de ajustamento de conduta. A empresa, num primeiro momento, demonstrou o interesse de assumir compromissos significativos com o Estado brasileiro, mas, infelizmente, recusou a assinatura do termo no último momento.
4: O fato mais grave e recente envolvendo a plataforma foi a morte de uma adolescente de 13 anos no Mato Grosso do Sul, que tirou a própria vida durante uma transmissão ao vivo pelo Discord. O secretário nacional de Direitos Digitais, Vitor Fernandes, diz que a plataforma demorou a agir, mesmo quando foi notificada.
6: Essa live durou mais de 2 horas, ela começa por volta de 2h20 da manhã, 4h15 da manhã, já completando quase 2 horas, servidor foi derrubado. As contas dos investigados envolvidos só foram banidas da plataforma 24 horas do ocorrido.
4: O ministro da Justiça e Segurança Pública, Wellington César Lima e Silva, lembrou que as plataformas digitais devem se adequar ao país.
7: É uma resposta que busca fazer valer que qualquer plataforma nacional ou estrangeira não venha a descuidar dos limites impostos
6: pela lei.
4: A ação pede que a plataforma reforce os mecanismos de controle parental, amplie a cooperação com autoridades brasileiras e implante sistemas que identifiquem situações de riscos para menores. É exigida ainda a criação de mecanismos específicos de detecção e moderação de conteúdos com práticas de maus tratos, violência, mutilação e crueldade contra animais. A plataforma tem até 15 dias para se adequar, sob pena diária de R$500 mil. Também é pedida a condenação da empresa em R$500 milhões por dano moral coletivo, valor que poderá ser revertido ao Fundo de Defesa de Direitos Difusos. Reportagem Graziele Bezerra.
0: Crianças e adolescentes devem ser orientados sobre os riscos existentes na internet e estimulados a conversar com adultos de confiança sempre que sentirem desconfortáveis durante interações online.
3: Caso alguém solicite sigilo sobre conversas, fotos ou qualquer outro conteúdo, o fato deve ser comunicado imediatamente aos pais ou responsáveis.
0: São orientações do delegado Alessandro Barreto, coordenador do CyberLab, o laboratório de operações cibernéticas ligado ao Ministério da Justiça e Segurança Pública.
3: Em entrevista à Voz do Brasil, o delegado falou comigo e com a Mariana Jungmann sobre a atuação do CyberLab no combate a crimes cibernéticos e ameaças no ambiente digital. Vamos ouvir.
8: Delegado Alessandro Barreto, bem-vindo à Voz do Brasil, um prazer ter o senhor conosco aqui. Vamos falar então sobre o CyberLab, o trabalho de inteligência que ficou concentrado nele a partir da sua criação. Explica para o nosso ouvinte que trabalho é esse.
9: Bom, é bom estar aqui com vocês, obrigado pelo convite. Bom, o que o CyberLab faz? O CyberLab é uma unidade da Secretaria Nacional de Segurança Pública, e ele é um laboratório de operações cibernéticas. A pessoa acha que é até um super laboratório, estilo Matrix, mas não, nós temos lá policiais capacitados, a grande parte do time são de meninas cybergirls, então assim, são as meninas que fazem um trabalho espetacular nessa área, e essa unidade ela apoia as polícias estaduais trazendo informação qualificada para ajudar em diversos contextos, como, por exemplo, no enfrentamento a fraudes eletrônicas, em ameaças contra escolas. Então, se tem esse trabalho qualificado, que ajuda, certamente, a salvar vidas e a evitar tragédias.
3: Quais são os crimes mais identificados pelo laboratório? E, nesse contexto, o que tem chamado mais atenção?
9: Bom, o que a gente tem visto aí nos últimos anos, e principalmente pós-pandemia, a migração do crime do espaço físico para o espaço virtual. Então a gente tem visto um aumento considerável de crimes, principalmente envolvendo fraudes e golpes online, como invasão de conta de WhatsApp, de redes sociais, falsa central. A gente tem visto isso muito. Nós temos visto também vários problemas, principalmente o extremismo digital, crimes de ódio. Eu fico indignado como policial e principalmente como cidadão. Muita misoginia, um ódio contra mulheres e meninas que dá nojo, que dá asco dessas pessoas. Então a gente tem visto muito esse contexto também. E de maneira geral, a gente tem visto o crime migrar da rua para a internet. E nesse contexto o CyberLab está ajudando as polícias estaduais a identificar pessoas que se achavam, a pessoa se achava acima de qualquer suspeita e se escondia por detrás de conexões de internet.
8: Bom, o senhor mencionou crimes como fraudes, né, estelionatos e tal. Esses a gente já imagina quem são as pessoas por trás, são os bandidos comuns, vamos dizer assim. Mas o senhor mencionou também crimes de ódio, crimes de misoginia. Quem são as pessoas por trás desses crimes e qual é o perfil dos criminosos e das vítimas, delegado?
9: Isso, bom, o perfil das vítimas, boa parte, principalmente relacionada a crimes de ódio, a gente encontra de mulheres, meninas, entendeu? Às vezes até meninas novas, adolescentes. E o criminoso, o que a gente tem visto antigamente, que eu falo, há pouquíssimos anos, porque muda muito rápido na internet, a gente via maiores aliciando menores para cometer delitos. Hoje a gente já está vendo menores aliciando menores para cometer delitos. Quando se fala de internet, de uma maneira geral, quando vai se tratar de vítimas de fraudes, antes falava que o pessoal idoso, pessoal com a idade um pouco mais avançada, estava mais suscetível para isso. Hoje, todo mundo, ele pode ser vítima de um golpe. Crimes de ódio, a gente tem visto muitos adolescentes, até crianças com 11, 12 anos, fazendo parte de grupos, e isso tem chamado muita atenção, que nós precisamos reforçar o trabalho para identificar ainda mais rápido, e principalmente aqueles que estão por trás do processo de radicalização dos menores.
8: Sim, porque uma criança de 11 anos, ela não chega ao ponto de praticar um crime de ódio na internet sozinha, eu suponho, né?
9: A gente tem visto pessoas desvirtuar redes e serviços que são utilizados. Então, assim, qual é o nosso papel? Identificar essas pessoas. Então, elas utilizam mídias sociais de uma maneira geral, utilizam plataforma para encontrar esses garotos e radicalizar. Então, nosso papel é antecipar cada vez mais, identificar esses grupos e evitar que crianças de 11 anos sejam atraídas para um caminho terrível como esse.
3: A partir do monitoramento, o CyberLab dá um alerta e colabora para o desencadeamento de operações importantes de combate ao crime nesses ambientes digitais. Quais são as operações dessas que contaram com a colaboração do laboratório? Que operações o senhor destacaria, por exemplo?
9: Tem algumas, principalmente a proteção de crianças e adolescentes. Eu vejo pessoas falando, salvamos tantas vidas. Para mim é impossível mensurar isso. Eu só tenho certeza que tragédias foram evitadas, meninas que estavam sendo abusadas online foram libertadas. Aí essas operações, elas nos orgulham muito em fazer parte de um time e a gente trazer ter resultados como estamos salvando vidas. Isso é muito gratificante para mim.
8: Delegado, o senhor mencionou, né, que é um trabalho conjunto com as polícias civis dos estados. Se alguém quiser fazer um alerta para o CyberLab, fazer uma denúncia, como é que essa pessoa pode proceder? De repente, um pai, uma mãe que identificou ali com seus filhos uma situação desse tipo. Enfim, pessoas que queiram fazer algum tipo de alerta para o CyberLab, como é que pode proceder?
9: Eu recomendo que procurem no teu estado canais de denúncia online, é a própria delegacia mais próxima, que quando chegar a informação qualificada, a gente está conversando com as polícias e consegue desencadear essas grandes operações. E um ponto relevante que você falou é o pai e a mãe. O que a gente tem visto? O pai e a mãe deixa o filho passar 10, 12, 15 horas na internet, não acompanha, e a internet tem muita gente má por trás das conexões. E a criança ou adolescente, ela dá sinais. E o pai e a mãe, eles conseguem entender e trazer essas informações para a polícia. Então, quanto mais informação, quanto mais dados chegar, mais pessoas vão ser identificadas e vão ser responsabilizadas. Até porque tem-se aquela impressão que a internet é algo que você fez algo lá e fica impune, não vai ocorrer nada. Muito pelo contrário. Tá? As polícias estão cada vez mais preparadas para identificar essas pessoas e responsabilizá-las.
3: Muito bem, nós conversamos com o delegado Alessandro Barreto, coordenador do Laboratório de Operações Cibernéticas, CyberLab. Muito obrigado, delegado, pela entrevista à Voz do Brasil.
9: Eu que agradeço.
0: O Ministério das Relações Exteriores emitiu nota de pesar pelas vítimas dos deslizamentos e inundações que atingiram o Nepal e o Tibete após o terremoto desta quarta-feira.
3: Equipes de resgate continuam as buscas por sobreviventes.
0: Até o momento, não há registros de brasileiros entre as vítimas.
3: A Embaixada do Brasil em Katmandu, no Nepal, e em Pequim, acompanham com atenção os desdobramentos da situação.
0: Em caso de assistência consular, o telefone do plantão geral do Itamaraty é 61, código de Brasília, 98260-0610.
3: Está aberto o período de escolha dos livros do Programa Nacional do Livro e do Material Didático, o PNLD, que serão usados por alunos do primeiro ao quinto ano do ensino fundamental no período de 2027 a 2030.
0: O prazo vai até 8 de setembro e a seleção deve ser feita de forma coletiva por professores e gestores. Confira na reportagem.
10: O período de seleção dos livros
0: deve ser feita de forma coletiva por professores e gestores. Confira na reportagem.

0: coordenadora-geral de materiais didáticos da Secretaria de Educação Básica do Ministério da Educação, Jaqueline dos Santos Melo.
1: Na categoria 1, as obras são voltadas para estudantes e professores do primeiro e do segundo ano com foco na alfabetização. Na categoria 2, as obras são voltadas para o terceiro, quarto e quinto ano com foco no desenvolvimento do letramento e da escrita. Nesse ano, nós temos novidades como o livro regionalizado de história e geografia, a obra de produção de texto e livros voltados para a educação digital e midiática. A categoria 3, ela é optativa para as redes e a seleção dela é para obras de língua espanhola e língua inglesa.
0: Antes de registrar a decisão, professores e gestores devem consultar o Guia Digital do Programa Nacional do Livro e do Material Didático PNLD, que reúne informações sobre as obras aprovadas, como resenhas, metodologias, organização dos conteúdos e orientações para a escolha. Depois, a seleção precisa ser formalizada em ata e registrada no sistema PNLD Gestão, com acesso pela conta GovBR. O preenchimento da ata sozinho não conclui o processo. Após o registro, a ata e o comprovante de escolha devem ficar disponíveis em local visível na escola. Em caso de dúvidas ou problemas no acesso, as escolas podem entrar em contato com o FNDE pelo e-mail livrodidático@fnde.gov.br. Reportagem Thaís de Araújo.
2: Instituições públicas do ensino superior e tecnológico que adotam práticas de prevenção e enfrentamento à violência de gênero vão ser reconhecidas com o selo de ambiente acadêmico seguro.
3: A iniciativa do Ministério da Educação vai conceder o título nas categorias ouro, prata e bronze.
2: Podem aderir ao programa instituições federais que atendam aos requisitos do MEC.
3: A diretora de desenvolvimento acadêmico da Secretaria de Educação Superior do Ministério, Lúcia Pelanda, fala sobre a iniciativa.
4: As mulheres já são maioria no ensino superior, então é muito importante criar ambientes cada vez mais seguros e livres de violência. Nesse sentido, o selo é um estímulo para que cada vez mais instituições se juntem a esse movimento de ter instituições verdadeiramente livres de violência.
2: Para mais informações, acesse gov.br/MEC.
3: Estamos no mês da gestante. Nós já falamos aqui sobre a importância de cuidados com a saúde, como tomar vacinas e fazer o pré-natal direitinho para cuidar da mãe e do bebê.
2: Hoje nós vamos falar dos direitos assegurados por lei às gestantes.
3: Estabilidade no emprego, atendimento médico gratuito pelo SUS, prioridade em filas e serviços, intervalo para a amamentação, além da licença maternidade.
2: Está tudo explicado na reportagem de Luciana Colares de Holanda, que ouviremos agora.
5: Maria Selma Pereira é empregada doméstica em Brasília. Grávida de 8 meses, ela espera a bebê para setembro. E junto com a chegada da filha, vem a licença maternidade de 4 meses, garantida pela carteira assinada. Um direito que Selma não teve nas outras 4 gestações, quando trabalhou na informalidade.
6: Vai ser bem melhor, porque eu vou acordar, cuidar da neném, né? Ficar os 4 meses em casa. Agora, carteira assinada tá bem melhor agora, porque aí quando você ganhar o bebê, você vai receber, né?
5: No Brasil, as gestantes têm direitos fundamentais garantidos por lei, que se estendem até alguns meses após o nascimento da criança. É proibida a dispensa arbitrária ou sem justa causa da empregada gestante, por exemplo, desde a confirmação da gravidez até 5 meses após o parto. Por meio da licença maternidade, fica garantido o afastamento remunerado de 120 dias para trabalhadoras formais, empregadas domésticas e seguradas do INSS. Elas também têm acesso ao salário maternidade, benefício previdenciário que substitui a renda durante esse período, como explica Márcio Lima, coordenador do Programa de Educação Previdenciária do INSS.
7: O valor pago por este benefício vai variar do salário mínimo, que é R$ 1.621, atualmente, até o teto do INSS, que vai estar no valor de R$ 8.475,55, centavos, a depender da categoria da trabalhadora.
5: Entre as garantias previstas na legislação brasileira para gestantes e mães, também está previsto o direito à liberação do trabalho para realizar consultas médicas e exames. E elas podem ser transferidas temporariamente de função

0: são quando a saúde exigir. Os direitos podem ser acessados pelo telefone ou pela internet, de acordo com Márcio Lima, do INSS.
1: Os direitos são acessados através da central telefônica 135, que funciona de segunda-feira a sábado, das 7 da manhã até as 22 horas no horário de Brasília, sendo que recebe ligação gratuita ou ainda através do aplicativo Meu INSS.
0: Além dos direitos trabalhistas, as gestantes contam com atendimento prioritário e acompanhante no parto pelo SUS. Após o retorno ao trabalho, a mãe tem direito a 2 intervalos diários de 30 minutos para a amamentação até o bebê completar 6 meses. Reportagem Luciana Colares de Holanda.
2: Essas foram as notícias do governo federal.
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3: Fique agora com o Minuto do TCU. Em seguida, as notícias do Poder Judiciário e do Congresso Nacional. Boa noite.
2: Boa noite para você e até amanhã.
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7: Você vai ouvir agora notícias do Poder Judiciário.
8: Supremo julga a ação sobre o poder de requisição do Ministério Público da União a órgãos da administração pública.
9: Para o STJ, acesso a sistema com dados contábeis não dispensa dever de prestação de contas de bens em condomínio.
8: Justiça determina que o governo federal e o estado de Sergipe implantem serviço especializado em doenças raras.
9: Boa noite, eu sou Arthur Filho.
8: E eu sou Walter Lima.
9: Supremo Tribunal Federal julga ação sobre o poder de requisição do Ministério Público da União a órgãos da administração pública.
8: O julgamento busca definir até onde vai essa prerrogativa do Ministério Público da União e em quais situações ela pode ser exercida, delimitando se a administração pública é obrigada a atender integralmente ao pedido ou se pode recusá-lo.
9: Administrador de bens em condomínio, ou seja, em copropriedade, deve prestar contas ao outro condômino, mesmo que dados contábeis estejam disponíveis em sistema eletrônico.
8: Essa decisão é do Superior Tribunal de Justiça, o STJ. Fátima Uchoa.
10: Um irmão ajuizou ação contra o outro, pedindo a prestação de contas da administração dos imóveis de propriedade comum. A Justiça de Mato Grosso decidiu que o administrador tem o dever de apresentar as contas, e a terceira turma do STJ manteve esse entendimento. Segundo a relatora ministra Nancy Andrighi, o interesse de agir pressupõe a existência de controvérsia sobre a prestação das contas, e nesse caso, mesmo havendo sistema que permita o compartilhamento de informações, o administrador deve apresentar as contas de forma especificada e completa.
9: TST manteve condenação em caso de caseiro baleado durante assalto.
8: Empregador terá de pagar indenização por danos morais e materiais. Mila Amaral.
11: Um caseiro levou 3 tiros durante um assalto na fazenda onde ele trabalhava e morava em Cruz Alta, no interior do Rio Grande do Sul. Ele ficou com sequelas e capacidade de trabalho reduzida. O trabalhador entrou na justiça e contou que não foi a primeira vez que a fazenda foi assaltada. E a justiça deu razão a ele. O Tribunal Regional do Trabalho condenou o proprietário a pagar R$30 mil por danos morais e R$70 mil por danos materiais. A fazenda recorreu, dizendo que a culpa era de terceiros. Mas a primeira turma do TST manteve a condenação e destacou que o dono sabia dos assaltos anteriores e, mesmo assim, não tomou nenhuma providência para aumentar a segurança dos trabalhadores. A decisão foi unânime.
9: Justiça Federal determina que União e o Estado de Sergipe implantem serviço de atenção especializada em doenças raras.
8: Decisão atende a pedidos do Ministério Público Federal em ação. Sabrine Menezes.
12: De acordo com o inquérito civil instaurado pelo MPF, Sergipe possui cerca de 120 mil pessoas acometidas por doenças raras. Dessas, aproximadamente 36 mil apenas em Aracaju e a maioria delas crianças. Com a decisão, o Estado e o município devem organizar e pactuar a linha de cuidado da rede de forma imediata e em até 4 meses. Além disso, Sergipe e Aracaju, junto com a União, têm até 8 meses para habilitar e implementar pelo menos um serviço de atenção especializada em doenças raras, além de estruturar a rede de atenção integral para pessoas com doenças raras. Em caso de descumprimento, foi fixada multa de R$5 mil.
9: O Tribunal Superior Eleitoral recebeu um grupo de criadores de conteúdos digitais para uma iniciativa voltada a combater a desinformação sobre as urnas eletrônicas.
8: O encontro se estendeu por toda a tarde dessa terça-feira e foi viabilizado por meio de uma parceria do TSE com a organização Redes Cordiais. Vitor Struck.
13: Juntos, os influenciadores somam 45 milhões de seguidores nas redes sociais. O encontro fez parte da iniciativa Confirma, 30 anos de urna eletrônica, e foi promovido pela organização Redes Cordiais, em parceria com o TSE e com o apoio do YouTube e do TikTok. A programação contou com visitas a espaços importantes do tribunal, como o local onde as urnas ficam armazenadas, o Museu do Voto, e também incluiu uma demonstração detalhada sobre o funcionamento dos equipamentos usados nas eleições. Ao final, os influenciadores participaram de uma roda de conversa com o presidente do TSE, o ministro Cássio Nunes Marques.
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9: A você uma boa noite.
8: E até amanhã.
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1: Eu sou Paula Groba.
2: E eu sou Humberto Pinheiro.
1: E estes são os destaques de hoje do Jornal do Senado, que começa agora.
2: Governo e Congresso anunciam um acordo para votações prioritárias. Fim da escala 6x1, taxa das blusinhas, terras raras e PEC da segurança pública.
1: Congresso vai analisar duas medidas provisórias para reduzir impactos das tarifas americanas e alta do petróleo.
2: Projeto cria política nacional para apoiar adolescentes nos anos finais do ensino fundamental.
1: Boa noite.
2: Boa noite.
1: Após encontro com o presidente Lula e o presidente da Câmara dos Deputados, Hugo Mota, o presidente do Senado, Davi Alcolumbre, anunciou as prioridades do Congresso nos próximos dias. Entre os temas citados estão a votação da MP que acaba com a taxa sobre compras internacionais acima de $50. Alcolumbre afirmou que a MP da chamada taxa das blusinhas será votada na próxima semana.
2: Também terão prioridade de votação as propostas de emenda à Constituição, que acaba com a escala 6x1, e a PEC da Segurança Pública, que devem ser analisadas pela Comissão de Constituição e Justiça na semana de esforço concentrado do Congresso, a partir da próxima segunda-feira. Mais informações com o repórter Pedro Pincer.
3: O presidente do Senado, Davi Alcolumbre, afirmou que votará na próxima semana a medida provisória que acabou com a chamada taxa das blusinhas, imposto de importação de 20% sobre compras internacionais de até $50. O texto, segundo o senador, será analisado na Câmara e no Senado antes de perder a validade. Caso a votação não ocorra, o imposto voltará a ser cobrado em 9 de setembro. Alcolumbre reafirmou que a medida será pautada no esforço concentrado previsto para ocorrer entre 31 de agosto e 4 de setembro.
4: Nós vamos deliberar.
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3: Alcolumbre também disse que a Comissão de Constituição e Justiça vai analisar na próxima semana as propostas de emenda à Constituição que tratam da segurança pública e do fim da escala 6x1. Davi afirmou estar em contato frequente com o relator da mudança na escala de trabalho, senador Omar Aziz, do PSD do Amazonas.
4: Tem a compreensão da importância da matéria. Me disse que já está construindo um relatório para ser apresentado na próxima quarta-feira na Comissão de Constituição e Justiça.
3: Outra proposta que deve ser pautada na semana que vem é a que cria uma política nacional para os minerais críticos e estratégicos.
1: E o relator da PEC da Segurança Pública, senador Rogério Carvalho, do PT de Sergipe, anunciou que o texto não deve sofrer mudanças no Senado.
2: Já aprovado na Câmara, a proposta está na Comissão de Constituição e Justiça. Repórter Herman Kulitz.
6: O texto altera diversas regras da Constituição para ampliar a atuação da Polícia Federal, endurecer o combate às facções e milícias e reforçar o financiamento do Fundo Nacional de Segurança Pública e do Fundo Penitenciário Nacional, além de aumentar a integração e a cooperação de sistemas e órgãos de segurança pública. Em análise na CCJ, a proposta recebeu diversas emendas, como a do senador Sargento Reginauro, do PSDB do Ceará, que recomendava que os homicídios praticados por organizações criminosas não fossem julgados pelo Tribunal do Júri. Já a emenda do senador Hamilton Mourão, do Republicanos do Rio Grande do Sul, defendia a previsão de um sistema de informação sobre antecedentes criminais. Ambas foram rejeitadas, com o entendimento do relator de que não cabe a implementação dessas mudanças no texto constitucional. Além disso, na opinião do senador, alterar o que já foi aprovado pelos deputados somente atrasaria medidas que precisam ser tomadas contra a criminalidade organizada e iria na contramão da expectativa da sociedade. Porém, as modificações podem ser apresentadas na Comissão de Constituição e Justiça até a discussão final da matéria. O texto ainda precisa ser aprovado em 2 turnos no plenário do Senado. Se passar sem alterações, será promulgado e começa a valer. Havendo qualquer mudança, a matéria deverá retornar para a Câmara dos Deputados.
1: O Congresso também vai analisar duas medidas provisórias editadas pelo governo federal para tentar reduzir os impactos das tarifas americanas e da alta internacional do petróleo.
2: As duas medidas provisórias já estão em vigor. mas precisam ser aprovadas por deputados e senadores para continuar valendo. Repórter Patrícia Oliveira.
7: Uma das medidas permite que empresas afetadas pelas novas tarifas impostas pelo governo americano prorroguem por até um ano o cumprimento de compromissos de exportação, com a suspensão de tributos. Já a outra medida libera 3 bilhões de reais para subsidiar a produção e a importação de diesel e gasolina, diante dos efeitos dos conflitos no Oriente Médio sobre o preço do petróleo. Para Carlos Pio, professor de Relações Internacionais da UNB, as medidas são importantes neste momento de emergência, mas o país precisa também adotar estratégias a longo prazo.
8: A gente precisa aumentar a produtividade da economia como um todo, é reforçar as qualificações dos trabalhadores e ampliar o comércio com os outros parceiros de qualquer lugar do planeta, em qualquer setor.
7: As duas medidas provisórias já estão em vigor, mas precisam ser aprovadas por deputados e senadores para continuar valendo.
1: A adolescência é uma fase de muitas transformações e desafios que podem refletir diretamente no desempenho e na permanência dos estudantes na escola. Para apoiar o desenvolvimento dos alunos nessa etapa da vida, um projeto de lei propõe criar a Política Nacional Escola das Adolescências. A proposta é do senador Camilo Santana, do PT do Ceará, ex-ministro da Educação, e está em análise na Comissão de Educação. Pelo texto, a política será voltada aos anos finais do ensino fundamental, do sexto ao nono ano. A ideia é tornar a escola mais atrativa, acolhedora e conectada à realidade dos adolescentes, com estratégias de apoio técnico e financeiro.
2: A medida também busca reduzir as taxas de reprovação e abandono escolar, especialmente no período de transição para o ensino médio. O senador Camilo Santana destaca ainda a importância da educação em tempo integral. Segundo ele, ampliar a permanência de crianças e jovens na escola pode trazer mais benefícios não apenas para a educação, mas também para a segurança.
9: Porque além de dar oportunidade para o nosso jovem passar o dia na escola, fazer as refeições, praticar esporte, é a maior política de prevenção à violência. É você ter a meninada toda na escola nesse país.
1: O Senado também analisa um projeto que cria o programa Escola Sem Partido. De autoria do senador Magno Malta, do PL do Espírito Santo, a proposta altera a Lei de Diretrizes e Bases da Educação para incluir novos princípios e regras para o ensino. O texto prevê a garantia da pluralidade de ideias, da liberdade de crença e da liberdade de consciência. Também proíbe professores de promoverem em sala de aula determinadas concepções ideológicas ou políticas.
2: A proposta está em análise na Comissão de Direitos Humanos, onde é relatada pelo senador Sargento Reginauro, do PSDB do Ceará. Depois, o projeto ainda deve passar pela Comissão de Constituição e Justiça e pela Comissão de Educação.
10: Eleições 2026.
1: As eleições deste ano vão contar com a participação de mais pessoas idosas em relação a 2022.
2: O aumento segue a tendência de envelhecimento populacional apontada pelo IBGE. Repórter Lana Dias.
11: O número de eleitores idosos cresceu cerca de 14% desde as eleições de 2022. Neste ano, 37 milhões e meio poderão votar. Para aqueles entre 60 e 69 anos, o voto é obrigatório, mas acima dos 70 anos, a participação é facultativa. O senador Fernando Dueire, do PSD de Pernambuco, reforçou a importância do voto da terceira idade.
12: A democracia precisa ouvir todas as gerações. Os mais jovens representam o futuro, mas aqueles que são mais experientes carregam uma parte importante da memória e da construção do nosso país.
11: Para a Dorci Antônia de Carvalho, de 83 anos, a participação não deve se limitar ao voto obrigatório.
13: Eu acho que todo mundo que tem mais de 60 anos, 70 anos, devia continuar votando. Eu tenho certeza, temos amigos também que já combinaram, vão votar.
11: O aumento do eleitorado idoso segue a tendência de envelhecimento populacional no Brasil. De acordo com o IBGE, a população com 60 anos ou mais subiu de 11,3% para 16,6% de 2012 a 2025.
2: Com edição de Paula Groba e trabalhos técnicos Eliseu Caires, o Jornal do Senado fica por aqui. Acompanhe agora as notícias da Câmara dos Deputados. Boa noite.
1: Boa noite e até amanhã.
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15: Comissão analisa projetos que reduzem impacto ambiental de plásticos.
16: Deputados aprovam parecer da subcomissão sobre segmento de estética.
15: Parlamentares apresentam medidas de proteção à criança e adolescente.
17: Boa noite. Jefferson Rodrigues, do PSDB de Goiás, propõe novas obrigações para plataformas digitais no combate à exploração sexual de crianças e adolescentes na internet. Ele explica que o texto cria canais de denúncia e respostas rápidas às vítimas e aos órgãos de segurança.
15: Para facilitar a investigação desses crimes, a proposta de Jefferson Rodrigues inclui mecanismos de preservação de registros, metadados e informações de usuários suspeitos. O deputado avalia que a medida amplia a capacidade de identificar os responsáveis e reunir provas no ambiente digital.
17: Está em análise projeto que cria o Programa Nacional Ampara, voltado à prevenção da violência contra crianças, adolescentes e mulheres nas escolas. A proposta de Helena Lima, do PSD de Roraima, prevê formação de profissionais e articulação entre escolas, famílias e segurança pública.
15: O projeto de Helena Lima orienta estudantes sobre como identificar situações de violência e conhecer canais de denúncia e proteção. Para a deputada, a medida busca fortalecer a cultura de paz e o respeito no ambiente escolar.
17: A punição de crimes contra a dignidade sexual praticados com abuso de autoridade é reforçada em projeto apresentado por Samuel Viana, do União de Minas Gerais. A proposta aumenta pela metade a pena por importunação sexual quando o agressor se valer de posição de supervisão sobre a vítima.
15: Samuel Viana aponta que a mudança alcança relações em ambientes educacionais, esportivos, religiosos, culturais e assistenciais, mesmo sem vínculo formal de emprego. O texto também amplia as situações em que a autoridade exercida sobre a vítima pode elevar a pena dos crimes contra a dignidade sexual.
17: Dr. Ismael Alexandrino, do PSD de Goiás, apresentou projeto que torna crime dar escondido ou à força substância química que reduz a capacidade de reação de alguém, prática conhecida como Boa Noite Cinderela. De acordo com o projeto, o autor poderá ficar preso de 3 a 6 anos.
15: Dr. Ismael Alexandrino alega que o Brasil ainda não possui tipificação penal específica para essa conduta, o que gera impunidade. Para o deputado, o projeto muda isso ao obrigar a coleta imediata de exames, criar um cadastro nacional de ocorrências e a elaboração de campanhas permanentes de prevenção.
14: Justiça.
17: Está em análise projeto de Fábio Choquete, do União de Santa Catarina, que estabelece restrições ao exercício da advocacia por cônjuges, parentes e sócios de magistrados. De acordo com o deputado, a proposta visa ampliar a transparência e evitar conflitos de interesse.
15: O texto de Fábio Choquete permite que partes questionem o patrocínio de causas diante de possíveis vínculos com magistrados. A proposta ainda estabelece sanções, incluindo a exclusão da OAB para advogados que descumprirem as vedações.
14: Saúde.
17: É de autoria de Juarez Costa, do Republicanos de Mato Grosso, projeto que estabelece diretrizes para o atendimento pelo SUS de mulheres que passam pelo climatério e menopausa. A proposta prevê acompanhamento integral com atuação da atenção primária e acesso a diferentes tratamentos.
15: Juarez Costa ressalta que a matéria prevê também oferta de terapia hormonal pelo SUS quando houver indicação clínica. O deputado acredita que a medida pode reduzir desigualdades no atendimento e ampliar o acesso das mulheres aos cuidados necessários nessa fase da vida.
14: Habitação.
17: Aline Gurgel, do União do Amapá, requer a criação de uma comissão especial para analisar o projeto que trata do financiamento de imóveis urbanos durante situações de emergência sanitária. A proposta suspende as parcelas de financiamentos durante esse período.
15: O projeto também determina que não sejam cobrados juros ou multas durante a suspensão e amplia o prazo para financiamento do Minha Casa Minha Vida. Aline Gurgel lembra que a medida foi apresentada durante a pandemia de Covid-19 para reduzir o impacto da crise sobre as famílias.
14: Esporte.
17: Milton Vieira, do Republicanos de São Paulo, quer garantir imunidade tributária para entidades esportivas sem fins lucrativos. O deputado defende equiparar essas organizações às instituições de educação e assistência social, desde que cumpram os requisitos previstos em lei.
15: A proposta de Milton Vieira abrange entidades certificadas dos movimentos olímpico, paralímpico, clubístico e educacional. Para o deputado, a imunidade pode fortalecer projetos esportivos, ampliar a inclusão social e contribuir para a formação de atletas e cidadãos.
14: Ciência e tecnologia.
16: Rui Falcão, do PT de São Paulo, apresentou relatório favorável ao projeto que amplia o uso de recursos destinados à ciência e tecnologia para financiar iniciativas inovadoras. Ele recomenda aprovação por considerar que a proposta aproxima a pesquisa científica do setor produtivo.
15: Rui Falcão avalia que a medida pode fortalecer empresas de tecnologia e aumentar a competitividade brasileira. O parlamentar afirma que a parceria entre universidades, empresas e governo contribui para a transformação de pesquisa em produtos e serviços para a população.
14: Economia.
16: A Receita Federal anunciou na Câmara mudanças no programa de compras do exterior para evitar a entrada de produtos irregulares. A repórter Silvia Munhato tem mais informações.
18: Ainda este ano, a Receita Federal deve adotar um sistema que vai excluir do seu programa de compras no exterior o remessa conforme as plataformas de comércio internacional que permitirem a venda de produtos subfaturados, falsificados ou que apresentem outros tipos de ilegalidades. A fiscalização das encomendas será aprimorada ainda este ano com o uso de inteligência artificial para analisar o conteúdo dos pacotes. Um dos objetivos é evitar a fiscalização apenas quando a encomenda chega no país, porque a quantidade de remessas não para de crescer. Também será minimizado o problema de vazamento de dados dos destinatários, que acabam sendo alvo de golpes. O deputado Júlio Lopes, do PP do Rio de Janeiro, elogiou o trabalho da Receita e afirmou que é preciso tratar a pirataria de forma especializada em todos os órgãos públicos e citou o problema de sementes fabricadas em desacordo com a regulação nacional.
19: Os caminhões de semente transgênica feitas fora das regras e fora das normas são aprisionados e não há conhecimento da Polícia Rodoviária Federal, nem da Polícia Federal, nem de órgão nenhum para fazer a apreensão da mercadoria. Então esses têm sido liberados e são casos gravíssimos porque essas sementes, quando feitas fora de norma, elas podem gerar pragas, gerar deformações nas colheitas brasileiras, enfim, no meio ambiente como um todo. Né?
18: O deputado sugeriu ainda que a Receita cruze dados dos 47 milhões de CPFs que fazem compras no exterior com as suas rendas declaradas. Segundo ele, isso deverá revelar irregularidades. De acordo com a Receita Federal, as encomendas do exterior passaram de cerca de 30 milhões de pacotes em 2019 para mais de 200 milhões em 2023. Para este ano, é esperada uma arrecadação recorde com as encomendas, equivalente a 10% de todo o volume importado pelo país, ou 5 bilhões de reais. Da Rádio Câmara de Brasília, Silvio Minhato.
15: Carlos Chiodini, do MDB de Santa Catarina, defende a transferência para Brasília da sede do órgão responsável por regular e fiscalizar o mercado de valores mobiliários no Brasil. O projeto prevê que a mudança da Comissão de Valores Mobiliários seja feita de forma gradual, em até 4 anos.
16: Para Carlos Chiodini, a transferência aproxima a CVM de outros órgãos federais sediados em Brasília, facilitando a articulação entre as instituições. O projeto também assegura aos servidores da autarquia no Rio de Janeiro a opção de se transferir para Brasília ou de permanecer no estado.
15: Stefano Aguiar, do PSD de Minas Gerais, apoia a criação da Frente Parlamentar em defesa do mutualismo, sistema em que as pessoas se associam para compartilhar custos e oferecer proteção patrimonial umas às outras. A proposta, segundo o deputado, é uma alternativa aos seguros tradicionais.
16: A frente pretende reunir parlamentares, governo, empresas e entidades do setor para acompanhar a regulamentação da proteção patrimonial mutualista. Stefano Aguiar acredita que a iniciativa pode ampliar o acesso dos brasileiros a uma opção de proteção competitiva.
14: Comissões.
15: Comissão de Trabalho aprova relatório da subcomissão sobre o setor de estética. A repórter Maria Neves traz os detalhes da medida proposta.
20: A Comissão de Trabalho da Câmara aprovou o relatório final da subcomissão especial sobre o setor de estética, elaborado pela deputada Soraya Santos, do PL do Rio de Janeiro. Além de um projeto de lei que altera a regulamentação das atividades dos profissionais do setor, a relatora apresentou recomendações aos poderes executivo. Soraya Santos argumenta que as interpretações da legislação vêm dificultando o exercício dos profissionais profissionais de estética.
0: Estudante de faculdade de estética, migrando para outras carreiras, para biomedicina ou para medicina, passando dificuldades, por exemplo, com uma compra de insumos. Porque se eu não sou reconhecida, eu não posso comprar. É humilhante eu fazer um curso universitário regulamentado por um órgão público e eu ter que precisar de uma outra pessoa para assinar a compra do material que eu quero trabalhar. Para piorar, a Anvisa e as vigilâncias sanitárias não reconheciam a profissão quando a competência delas não é reconhecer. Quem reconhece profissão é a lei e o Congresso aprovou a profissão.
20: Como forma de solucionar interpretações divergentes, a relatora sugere inserir expressamente na lei que os esteticistas são profissionais da área de saúde para todos os efeitos legais. Outro problema detectado pela subcomissão, segundo Soraya Santos, foi a falta de um currículo nacional que padronize a formação de esteticistas e cosmetólogos. Por isso, ela sugere ao Ministério da Educação que elabore diretrizes curriculares específicas para todos os cursos da área, além de criar mecanismos de certificação técnica para profissionais já formados. A proposta também permite a atuação de profissionais formados em outras áreas da saúde, como esteticistas, desde que façam pós-graduação na área ou passem por exame de proficiência. Da Rádio Câmara de Brasília, Maria Neves.
14: Trabalho.
17: Nicolete, do PL de Roraima, apresentou o projeto que permite a servidores públicos atuarem como microempreendedores individuais. A proposta condiciona a atividade à inexistência de conflito de interesses com as funções exercidas no serviço público.
15: Nicolete afirma que a proibição atual pode levar servidores que realizam atividades nas horas de folga à informalidade. Para ele, a mudança estimula a formalização de pequenos negócios e preserva o funcionamento do serviço público por meio de regras definidas por cada ente federativo.
14: Transportes.
17: Danley de Deus Interhols, do PSD do Rio Grande do Sul, pede a realização de uma audiência para discutir a concessão da BR-285 no trecho entre Passo Fundo e a região de Ijuí. A proposta prevê a participação de representantes do governo, de órgãos de transporte e de prefeitos.
15: Danley de Deus Interhols argumenta que a concessão pode acelerar investimentos como duplicação de trechos, construção de terceiras faixas e melhoria da sinalização. Ele afirma que as mudanças podem aumentar a segurança na rodovia e fortalecer a logística e a economia da região.
14: Desenvolvimento regional.
17: Júlio César, do PSD do Piauí, defende projeto que isenta permanentemente os consumidores que produzam a própria energia renovável de pagar pelo uso da rede de distribuição. O texto acaba com a cobrança gradual sobre a energia solar excedente devolvida ao sistema.
15: Júlio César entende que a medida corrige uma distorção que é a cobrança pela energia injetada na rede. Segundo o parlamentar, o objetivo é garantir segurança jurídica, democratizar o acesso à energia limpa e incentivar novos investimentos sem sobrecarregar o cidadão.
14: Agricultura.
17: O projeto de Paulo Teixeira, do PT de São Paulo, proíbe a exportação de animais vivos destinados ao abate ou à engorda. Ele explica que a medida busca reduzir o sofrimento dos animais durante transportes de longa distância e reforçar as políticas de proteção e bem-estar animal.
15: Segundo Paulo Teixeira, a proposta também pretende estimular o processamento da produção pecuária no país, contribuindo para a geração de empregos, renda e arrecadação. A proibição não se aplica a animais destinados à reprodução, pesquisa, melhoramento genético ou conservação de espécies.
14: Votação.
17: A Comissão de Desenvolvimento Econômico da Câmara aprovou dois projetos para reduzir o impacto ambiental no uso de plásticos. Uma das propostas prevê a diminuição gradativa dos microplásticos em cosméticos e produtos de higiene pessoal, como informa o repórter Luiz Cláudio Canuto.
21: Dois projetos sobre redução do impacto ambiental do uso de plásticos foram aprovados pela Comissão de Indústria e Comércio da Câmara dos Deputados. Um deles obriga a classificação dos plásticos usados em produtos produzidos no Brasil ou importados, e o outro projeto trata da redução de microplásticos em cosméticos e produtos de higiene pessoal. A proposta que trata da classificação dos plásticos trata também de reciclagem. O texto aprovado foi apresentado pelo relator, deputado Alexandre Lindenmayer, do PT do Rio Grande do Sul, e muda a Política Nacional de Resíduos Sólidos, com metas progressivas de reciclagem das embalagens. Pela versão aprovada, em até 5 anos, 10% das embalagens plásticas devem ser recicladas. O texto prevê ainda incentivos fiscais para indústrias que usem materiais com desempenho ambiental. A proposta foi inspirada em regulamento da União Europeia. Para o relator, Alexandre Lindenmayer, a regulação é necessária para evitar que o Brasil se torne um depósito de materiais banidos em outros países.
4: A poluição plástica não é apenas um problema visual ou ambiental, mas uma emergência de saúde pública. Estudos recentes têm confirmado a presença de polímeros em tecidos cardíacos humanos e na placenta, elevando o risco de doenças crônicas não transmissíveis, como doenças cardiovasculares.
21: O projeto ainda vai ser analisado pelas Comissões de Defesa do Consumidor e de Constituição e Justiça. Já o outro projeto aprovado, sobre redução gradual e eliminação total do uso de microplásticos em cosméticos e produtos de higiene pessoal, foi para a Comissão de Meio Ambiente. A Comissão de Indústria e Comércio seguiu o voto do relator, deputado Marcelo Queiroz, do PSDB do Rio de Janeiro. O texto considera microplásticos as partículas sólidas, sintéticas, insolúveis em água e não biodegradáveis, com dimensões inferiores a 5 milímetros, de origem petroquímica e colocadas intencionalmente em cosméticos e produtos de higiene pessoal com funções esfoliantes, abrasivas, de limpeza ou de alteração de textura. São ingredientes comuns em esfoliantes faciais e corporais, shampoos, cremes dentais e sabonetes. O relatório de Marcelo Queiroz foi lido pelo deputado Alexandre Lindenmayer.
4: Esses microplásticos estão presentes em produtos cosméticos ou de higiene pessoal com funções esfoliantes e abrasivas, por exemplo, ao serem utilizados e descartados, geram um significativo fator de poluição em águas superficiais com grande potencial de risco à saúde humana. Nestes casos, uma das soluções recomendadas é justamente a de que o poder público atue de forma a regulamentar ou mesmo proibir as atividades responsáveis por causar esse dano coletivo.
21: Pela proposta, o cronograma progressivo de redução a ser cumprido por fabricantes, importadores e formuladores é de 30% em até 3 anos, 60% em 5 anos, 90% em 7 anos e a eliminação total em 10 anos. O cronograma pode ser ajustado com justificativa técnica quando não houver insumo alternativo com o mesmo desempenho, risco à segurança do consumidor na substituição ou impactos ambientais adversos do insumo que substituiria. A proposta ainda vai ser analisada pelas Comissões de Meio Ambiente e de Constituição e Justiça. Da Rádio Câmara de Brasília, Luiz Cláudio Canuto.
5: Meio Ambiente.
22: Projeto de delegado Matheus Laiola, do União do Paraná, cria o programa local seguro para animais vítimas de maus tratos. A proposta prevê acolhimento imediato, atendimento veterinário e manutenção dos animais resgatados em ações policiais, fiscalizações ou decisões judiciais.
23: Delegado Matheus Laiola incluiu no texto que o responsável pelos maus tratos deverá arcar com as despesas de resgate e tratamento do animal. O projeto permite que hospitais e clínicas veterinárias, universidades e abrigos possam se credenciar para receber os animais resgatados.
22: A prevenção de maus tratos contra animais é o foco de projeto apresentado por Fábio Macedo, do Podemos do Maranhão. O texto inclui nos currículos escolares conteúdos sobre direitos dos animais, além de ações educativas voltadas ao respeito e à proteção da vida animal.
23: Fábio Macedo também propõe que adolescentes responsáveis por atos de violência contra animais cumpram serviços comunitários, de preferência em entidades de proteção e saúde animal. A proposta ainda institui o 4 de outubro como Dia Nacional da Proteção, Respeito e Empatia com os Animais.
22: Termina agora o jornal Câmara dos Deputados, produzido pela Rádio Câmara, com trabalhos técnicos de Everson Urani e a apresentação de Márcio Aquiles Sardi e Val Monteiro. Boa noite.
23: Uma boa noite para você. A Voz do Brasil volta amanhã.
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1: Rádio Estação 10:01.
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1: Olá, seja muito bem-vindo, seja muito bem-vinda. Está entrando no ar por aqui mais uma edição do Moment Love. As músicas mais românticas, as mais especiais, vão tocar aqui na nossa quarta-feira, em 2 horas, com mais puro romantismo no seu rádio. Tem ainda a tradução, né, para você também viajar na letra da sua canção preferida com a Paulinha Esteves e muito mais para você. Para a gente abrir o nosso Moment Love, tem Coldplay e Selena Gomez, Let Somebody Go.

Para Evans, My Heart Can't Tell You No, aqui no nosso Moment Love. Mais uma linda canção que você ouve aqui na programação musical desta quarta-feira, hoje 26 de agosto de 2026. Agora tem Louis Thompson, Habits.

0: Vocal Livre a começar em mim, fechando o nosso primeiro bloco de hoje aqui do Moment Love. É a nossa quarta-feira mais romântica, que volta daqui a pouco depois do intervalo. Continue com a gente.
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1: E agora tem Homegrown Peace, Wheat Horse aqui no nosso Moment Love.

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4: Toda mulher gosta de ser tratada com muito carinho.

Take That com Back for Good. Uma das músicas mais tocadas de 1995, tema da novela Explode Coração Internacional. E outro tema de novela vem chegando aí, né, com Zélia Duncan, no nosso Moment Love, Catedral.

0: o som do Neil com Mad aqui no nosso Moment Love. Essa música é lindíssima, né? Do ano de 2008. Fique ligado, depois do intervalo a gente volta com o quadro Love in Words.
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1: E a tradução de hoje vem com Paulinho Esteves, com a música do Tiziano Ferro, Embranado.
0: Canções que cruzaram o mundo, traduzidas para tocar sua alma. Está no ar, Loving Words, aqui no Moment Love. No Moment Love. Loving Words.

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Visão com Ocean aqui no nosso Moment Love. Para você que sintoniza o melhor programa romântico do rádio. E agora tem Tati, Quero Ser, na nossa quarta-feira. Uma excelente quarta para você que sintoniza o Moment Love.

0: Destiny's Child, aqui no Moment Love Emotion. Para fechar muito bem o terceiro bloco de hoje aqui do nosso Moment Love, o seu programa que desperta o mais puro sentimento. Daqui a pouco a gente volta, hein?
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1: O nosso programa mais romântico do rádio traz pra você.
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1: Tim Maia. Tenho.

Marisa Monte, depois aqui no Moment Love desta quarta-feira. Mais um tema inesquecível, né? Teve Madonna também com La Isla Bonita. E agora tem Gilbert O'Sullivan com Alone Again Naturally, do ano de 1973. Essa é lindíssima. Só pra você.

0: Nica Costa com Midnight, fechando o Moment Love de hoje. Teve Rosana também com Custe o que Custar, para fechar muito bem o melhor programa romântico do seu rádio. Uma ótima quarta-feira. Um abraço aqui do seu amigo Kleber Salles e até o próximo Moment Love.
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0: Obrigado, Bruno.
1: E vivam esse sonho através da terra do nunca desse cara aqui, ó. Aqui tudo pode, gente. Vamos ser felizes. Obrigado!
2: Sorriso Maroto, Rio de Janeiro!
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0: Isso irmão, aqui é Brasília, filho.
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1: Oitenta.

0: 1h51.
1: Eu acho que você tem que mandar aquela mensagem. Mas manda o que tá no seu coração.
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0: 4 e 5.
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1: Jorge, essa música eu escrevi pra quem quiser saber o endereço de Deus. 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

começando mais um Som do Forró na tua emissora de rádio preferida, na tua casa, no teu estabelecimento. Você tá com fonezinho no ouvido? Ave Maria, que coisa boa ter vocês aqui e começando logo uma quinta-feira. TBT espalhado pelo mundo, muita gente lá no Instagram postando aquelas fotos antigas, relembrando momentos, relembrando vídeos. E aqui nós relembramos o quê? A musicalidade, as músicas que fizeram sucessos. Hoje o programa é diferente, é da saudade, é do coração e mais ainda, quando se mata a saudade de uma diva, uma das rainhas do nosso forró, que é a querida Marinês, com esse medley maravilhoso de grandes sucessos, né? Que é de Antônio Barros e Cecel, que ela cantou, interpretou e foram sucesso no passado, mas que até hoje todo mundo canta e essas músicas nos encantam. Sejam todos e todas muito bem-vindos! Eita, que a nossa quinta-feira começou com tudo, começou a retar demais. Ei, psiu, psiu, ei, psiu, epa, tu tá pensando que parou por aí, é? De jeito nenhum. Sabe por quê? Porque eu vou trazer um time, rapaz. Pense num time arretado. Um time daqueles que a gente diz assim, meu Deus do céu, como é bom ouvir esse povo, né? Como é bom saber que a nossa música, a música nordestina, tem tanta gente boa que fizeram sucesso e que continua. Por exemplo, é o exemplo desse time que eu vou trazer agora. Aumenta teu som, que o teu som no forró de quinta-feira de TBT está no ar.

Isso é que é TBT, viu, gente? Isso é um TBT moral. Os três do Nordeste, esses meninos são as relíquias. Aí já vai na terceira, na segunda, terceira geração, né? Os três do Nordeste surgiram na mesma época do trio nordestino. O trio tem quase 70 anos de carreira. O trio nordestino, desde a primeira sua formação, o nordestino do forró também. Os três do Nordeste, que diga, também vem nessa mesma vibe. E aí tá os netos, filhos, né? Ave Maria, bom demais. E a gente ouviu lá em cima Cama Fofinha, que foi um grande sucesso. O Falador, Gamado Nela, foi não, continua sendo. Que quem gosta de um bom forró, a gente sabe curtir isso aí. E sabe como é bom, né? Ó, tô indo rápido, intervalo, vou deixar vocês com o nosso querido Rei da Munganga, Genival Lacerda, pra gente matar a saudade desse monstro sagrado, né? Desse embaixador do forró no mundo, Genival Lacerda, que traz duas músicas bacanas. Me Deu Seu Wi-Fi, que foi uma das últimas músicas que ele gravou, e o seu clássico Severina Chique Chique, com a participação de João Lacerda e Valdones. Sabe de uma coisa? Fica aí que eu volto já!

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0: Nossa, voltando do intervalo com Valquíria Santos, ex-magníficos, verdadeiro amor. Pra gente já começar a quinta-feira aí apaixonado. Bom dia, boa tarde, boa noite. Você que tá sintonizado conosco na tua emissora de rádio preferida. Que coisa boa, né? O som do forró hoje se espalha em centenas de emissoras de rádio por todo o Brasil e pelo mundo. Na Europa, nós somos espalhados pela Rádio Dreams FM, direto de Lisboa, Portugal, França, Itália, Alemanha, Inglaterra, todo mundo ouvindo um forró pernambucano, o forró nordestino, o forró brasileiro. Aí vem a África, vem a Ásia, vem as Américas, que coisa boa. Somos muito bem ouvidos no México, viu? Muito bem ouvidos no Afeganistão. Tudo está lá no Instagram do Sono Forró. Aumenta o som com o Sono Forró. Está no ar.
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0: muito bem mesmo lá em cima, Forrozão Tropical. Esse aqui é um TBT, né? Você ouviu aí, ó, Planeta de Cores, na sequência Não Dá Prazer, Você Fugiu de Mim, tudo na voz do Carlinhos Gabriel, essa voz marcante, inesquecível, Forrozão Tropicália, que até hoje é sucesso. Manda um beijo no coração de todos os nossos ouvintes da Rádio Cultura lá em Barreiro. Um abraço grande a todo mundo, meu diretor Adriano, o Caba Quente, o Caba Moral. Rádio Cultura, lá na cidade de Barreiros, Adriano Santos é um dos maiores comunicadores daquela região. E o Sono Forró tá lá faz tempo, meu filho. É uma parceria, é um casamento perfeito. Beijo em todos os nossos ouvintes, que por sinal, o povo de Barreiros, cadê vocês aqui no Instagram Sono Forró? Cadê vocês aqui no Instagram Ivan de Pedrosa? Dá essa moralzinha pra gente, vai. Tá ouvindo a Rádio Cultura? Vem aqui no Instagram Sono Forró, vem aqui no Instagram Ivan de Pedrosa, pra gente mandar alô para vocês. Ó, tô indo rápido intervalo, vou deixar vocês com Banda Líbanos, Música Palavras e Sai Solidão. E eu volto já com muito mais som do forró de TBT.
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gente, já voltando no intervalo com o rei do forró na Bahia, Adelmário Coelho, que foi o aniversariante desse final de semana. Desejo toda a felicidade do mundo Adelmário, muita vida, muita saúde e muita prosperidade. Esse cara do bem, atenciosíssimo, tem o maior carinho pelo som do forró, e não é de hoje não, viu? É de muito tempo, desde quando nós começamos. Gente, lembrando vocês que sexta-feira agora temos encontro na sala de reboco, temos o arrasta-pé do som do forró a partir das 21 horas, mulher até as 10h30. Tem desconto e vamos ter um time arretado. Vai ser uma festa linda e quero ver vocês lá a partir das 21h. Vai ter o arrasta-pé do som do forró na sala de reboco, que fica no bairro do Cordeiro. Todo mundo conhece o bairro do Cordeiro, né? Então lá você vai ter, olha só quem vai fazer a festa pra gente: Tony Vaqueiro, vai ter Antônio Paulino, vai ter o Forró das Tradições, vai ter Canarinhos do Forró e vai ter Márcia Lima. Tudo isso a partir das 21 horas na sala de reboco, nesta sexta-feira, vamos fechar o mês de agosto com arrasta-pé. Dia 28 de agosto, sala de reboco, tem arrasta-pé do som do forró. Quero encontrar vocês por lá. Vamos curtir sucesso? Aumenta o som, que o som do forró de TBT está no ar.

0: Alô, ouvintes, aqui quem fala é o Caju.
1: E aqui quem fala é o Castanha. A dupla Caju e Castanha também está com esse camarada que gosta de rima e prosa.
0: É Vandir Pedrosa.
1: É uma fera.
0: Não é fraco não, viu? É muito forte, Brasil.
1: É muito forte, Brasil. Alô, é Vandir Pedrosa, o homem que gosta da prosa.
0: Exatamente. O bicho só toca sucesso, rapaz.
1: E toca Caju e Castanha lá.
0: Exatamente. O bicho tocou.
1: Um abraço, é Vandir Pedrosa, do Castanha.
0: Um abraço do Caju, é Vandir.
1: Fica com Deus.
0: Amém.

É, gente, muito bem, viu aí que TBT arretado dessa dupla maravilhosa, dupla Caju e Castanha, essa dupla de dois que é sucesso no Brasil, é sucesso no mundo, prêmio Grammy, prêmio Sharp, prêmio da música brasileira e além do mais, o maior prêmio é morar no coração do povo brasileiro. A dupla Caju e Castanha no som do forró. Gente, vou num rápido intervalo, vou deixar vocês com mais duas celebridades que eu adoro. Duas não, uma, né? Nordestinos do forró. Pra onde volta. Não, é, pra você voltar pra mim é uma música, na segunda é Lápis de Cor. Duas músicas lindas, maravilhosas, duas poesias cantadas. E claro, né? Pelos nordestinos do forró, que é uma das referências do nosso forró de pé de serra do Brasil. Então aumenta o som, chama todo mundo, que teu som do forró de quinta-feira de TBT está no ar.

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1: 5h56.
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0: bloco dessa quinta-feira maravilhosa, quinta-feira retada, com Cristina Amaral, minha vizinha. Cristina Amaral, uma das divas do nosso forró brasileiro, e claro que ela tem que passar aqui pelo Som do Forró, cidade grande onde tudo começou na sua história, na sua vida. Essa música já tem décadas, mas continua muito nova e muito gostosa aos nossos ouvidos. Vamos curtir mais sucesso? Se tu pensou na quinta-feira de TBT, olha o TBT que chegou pra fechar com chave de ouro nosso programa.
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3: E

0: Eu falei pra vocês que ia ser lapada, que a gente ia fechar com chave de ouro esse bloco de quinta-feira de TBT. Fulô de Mandacaru, direto da cidade de Caruaru, no meu Pernambuco. Os meninos do The Voice botaram pra toral e cantaram pra gente, ó. Fulô de Mandacaru chegou, na sequência, bota pra descer no terreiro de casa e vamos festejar. E é assim que a gente termina o nosso programa de hoje, agradecendo do fundo do coração essa parceria, essa companhia, logo nessa quinta-feira, mas já é sexta. Amanhã já começa o fuzuê pro final de semana. E lembrando você que amanhã a gente tem encontro na sala de reboco com mais um arrastapé do som do forró. Mulher, até às 22h30, 22h30 da noite, tem desconto e você vai curtir o show do Quinteto Sala de Reboco, os meninos do forró das tradições, o meu querido Tony Vaqueiro, o forró de Antônio Paulino, Márcia Lima, Canários do Forró. Vai ser um forró porreta, vai ser aquele arrastapé original pra levantar a poeira, e eu quero ver vocês por lá. Gente, eu tô indo embora, vou deixar vocês com o Neto Andrade, com Acender a Fogueira e Balanço Quente, pra gente matar a saudade do São João, da quadrilha junina, e pegar essa vibe, terminando essa energia que o fulô do Mandacaru acabou de cantar pra nós. Beijo no coração, que Deus abençoe cada um de vocês. Beijo, tchau, fui!
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0: 6:33.
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0: Isto, aquele abraço, 6 horas e 33 minutos. Muito obrigado pelo carinho da audiência. Bom dia. Amanheça o seu dia agradecendo a Deus. Você vai terminar o seu dia mais feliz. Lembre-se, entregue sua casa, sua vida, sua família a nosso Senhor Jesus Cristo. Faça a sua parte e o mais ele fará. Bom dia. Pará, Poço Fundo, Pão de Açúcar, São Domingos, Brejo da Madre de Deus, sede, Manda Saia, Fazenda Nova, pessoal do Sítio Bandeiras, pessoal também da comunidade dos Baiacos. Obrigado, pessoal da Vila Augusto, que Deus abençoe a todos, todos mesmo. Aqui eu não citei o nome da comunidade, sinta-se abraçado e torço, rezo e oro para que Deus esteja sempre presente em sua vida, tá? Falar em oração, já começa o dia pedindo oração ao irmão Marcos, ele que está internado no Hospital Mestre Vitalino, tá na luta, tá se recuperando de um infarto que teve, né? Foi acometido por um infarto na madrugada da segunda e graças a Deus tá se recuperando, mas vamos continuar orando por ele. Marcos, irmão do saudoso Marcondes Moreno, irmão do Marcelo Santa Cruz, o pai do Wellington, né? O esposo de Vera. Ele é muito conhecido em Santa Cruz como Marcos de Vera, que é a esposa dele. Um abraço, toda a família, grande figura. Bom dia, sem mais demora, para ele, que tá conosco nos botões eletrônicos, são 68 botões eletrônicos, 2 computadores, 2 microfones, 4 aparelhos celulares, 1 juízo e ainda tem muita eloquência para conduzir o Patrulha comigo. Roberto Moura, chamo na vinheta.
1: Roberto Moura.
0: Bom dia.
2: Bom dia, Bartô. Bom dia, você, ouvinte aqui da Rádio Estação, você que tá ligado com a gente desde... Obrigado pelo carinho, obrigado pela audiência. Como sempre digo, as misericórdias do Senhor são as causas de não sermos consumidos. E como eu sempre digo também, Ebenezer, até aqui nos ajudou o Senhor. Hoje, dia 27, dia 26 de agosto de 2026, isso mesmo. E hoje, claro, é um dia muito especial para você. Afinal de contas, foi o dia... que o Papai do Céu escolheu pra quê, Bartô?
0: Pra botar você aqui na Terra, velho. É seu aniversário? Então curta, viva, seja mais feliz e faça mais pessoas felizes ao seu redor. 27 de agosto não é uma data à toa, é especial. É o seu aniversário. Vá brincar, vá viver, vá ser mais feliz e fazer mais pessoas felizes ao seu redor. Fique satisfeito e agradeça o que tem pra poder correr atrás e merecer algo que você ainda não conquistou. Felicidades, feliz aniversário, muita paz, saúde e realizações. Lembre-se, não enfie o pé na jaca. Pegue a jaca, faça um doce e divida aí com quem você gosta. Faça mais feliz as pessoas e seja mais feliz também. Parabéns, é seu aniversário.
3: Parabéns, parabéns, parabéns pra você.
0: Isso! Que Deus seja sempre fazendo você feliz, rapaz. Ainda falta alguma coisa a conquistar? Glória a Deus, porque quando a gente conquistar tudo, tudo, tudo, tudo, talvez não faça mais sentido estar aqui na Terra. Por isso que é bom, ó, tá ralando, batalhando e buscando sempre. Graças a Deus você tá aí feliz da vida do outro lado do rádio. Cheiro no coração, toca a vida que a gente vai tocar o Patrulha direto. Rasteiro no canto no mundo da polícia. Polícia resiste a patrulha do Agreste, divulga mais um acidente de trânsito no interior de Pernambuco.
2: Colisão entre moto e carro deixa homem com perna fraturada na PS-160 em Santa Cruz do Caparibe.
0: Integrante de Comando Vermelho é preso no Agreste pernambucano.
2: PRF apreende carro clonado e encontra dono do veículo.
0: Arma de fogo apreendida no Agreste de Pernambuco.
2: Você confere também aqui no Patrulha do Agreste. Adolescentes são apreendidos com crack e maconha durante operação policial.
0: Grande operação da Polícia Federal e CGU deflagrada em Pernambuco, Paraíba e Paraná. Aqui em Pernambuco, pelo menos 4 cidades já visitadas, pessoas presas, outras apreendidas e muito, mas muito dinheiro recuperado pela polícia. Matéria completa já no blog patrulhadoagreste.com.br.
2: Policiais do 15º BPM apreendem cocaína, maconha, erva do capeta em residência abandonada.
0: Ainda no programa de hoje você vai acompanhar também. Olha, a polícia recupera motos roubadas no Agreste de Pernambuco.
2: Mulher morre em acidente na zona rural.
0: É, barbaridade. Matéria no blog patrulhadoagreste.com.br. Elemento acusado de estuprar idosa é preso no interior de Pernambuco.
2: Motorista de lotação é assassinado a tiros.
0: Escute essa. Tarado, já é outro caso. Tarado é preso, acusado de estuprar a própria filha de 7 anos de idade. Matéria completa também no blog patrulhadoagreste.com.br.
2: Homem comandado de prisão por homicídio é preso pela PM.
0: Polícia Militar registra, Patrulha do Agreste divulga mais um elemento preso por porte ilegal de arma de fogo.
2: Jovem de 18 anos, desaparecido há uma semana, é encontrado morto em área de mata.
0: Polícia procura por motorista de aplicativo que está desaparecido desde o último final de semana.
2: Mulher é esfaqueada na perna pelo companheiro e só se for companheiro do capeta.
0: Ainda no programa de hoje a gente destaca também, Polícia Militar é acionada e registra briga em bar, pelo menos duas pessoas são detidas.
2: PM apreende espingarda calibre 12 e celular roubado durante averiguação. Isso mesmo.
0: Caças na rua e aí consegue prender elemento que estava sendo procurado, pelo menos condenado a 26 anos de prisão.
2: Ainda aqui no Patrulha do Agreste você confere também, motocicleta com queixa de roubo e furto é recuperada após abordagem policial.
0: Olha, rapaz, a polícia apreende mais de 1000, vou repetir, a polícia apreende mais de 1000 pedras de crack no Agreste Pernambucano em uma única ocorrência.
2: Polícia prende homem acusado de estuprar a própria filha.
0: Polícia Militar resiste, a mulher morre atropelada na cidade de Itaquaritinga do Norte.
2: Polícia Civil prende mulher condenada há mais de 13 anos de prisão.
0: Polícia Militar prende elemento ou suspeito de abusar da vizinha. Tá virando moda, velho? De ontem para hoje foram 5 casos de abuso sexual. É, teve o infeliz de porta que abusou da própria avó, né? Tem agora outro imundo que estuprou abusou uma senhora de 75 anos. Esse que estuprou
2: a filha,
0: a própria filha de 7 anos.
2: Agora esse da vizinha?
0: Vai ter tarada assim nos infernos. Ó, 6:41, 6:41.
2: PM apreende mais de 1000 pedras de crack durante ação contra o tráfico de entorpecentes.
0: Essas e outras a partir de agora no Patrulha do Agreste, que vai girar, vai mudar sim o botão da informação, gira a catraca da notícia. Vai direto para o pitaco de hoje. Pitaco de hoje. Olha, a governadora Raquel Lira afirma em entrevista ao Diário de Pernambuco que está processando o grupo político do João Campos e o próprio João Campos pelas acusações de gabinete do ódio. O que é que está acontecendo em Pernambuco? É o que acontece em quase todos os estados brasileiros. Quando começa essa disputa política, isso vem acontecendo e tomando corpo e com mais frequência essas denúncias desde 2018, quando foi utilizado no Brasil muita rede social. A internet, né, ficou gigante nas eleições de 2018. E de lá para cá não parou mais essa prática, né? Eu acredito que, infelizmente, né, existe sim de um lado e de outro, né, pessoas que às vezes até os políticos nem saibam que estão praticando isso, que é aquele cabo que tem paixão política por A, por B ou por C, e vai fazer isso no afã de agradar o Roberto Moura, ou de puxação de saco, né? Tem alguns que eu acredito que os políticos sabem, né? Ou sabem. Tem alguns que eu acredito que os políticos sabem realmente, tá? Agora, o que não pode é os políticos coordenar isso.
2: É.
0: Autorizar, fomentar.
2: Com certeza.
0: Aí torna-se crime, viu, políticos? Né? E aí, infelizmente, é mais comum do que o que a gente pensa e é mais comum do que o que a mídia divulga. É muito mais comum. O gabinete do ódio seria estar disseminando mentiras, atribuindo crimes, mau comportamento, atacando a honra e a imagem das pessoas, né? Fulano é isso, fulano é aquilo, não sendo verdade, ou então pega um copo com água e transforma numa tempestade. Sabe, o cara teve uma discussão no meio de uma praça por causa de uma coisa. Aí pega, fica uma semana, um mês
2: xingando aquilo ali.
0: Xingando o cabo, até repetir a notícia. Se for verdadeira, passa a ser gabinete do ódio. Passa a ser ataque à honra. Você sabia disso, Roberto Moura?
2: Sabia, com certeza.
0: Sabia que juridicamente, você pegar a notícia e ficar repetindo ela, mesmo que ela tenha acontecido.
2: É, claro.
0: Certo? Você fica repetindo uma semana ali, 15 dias.
2: Só batendo.
0: Toda vez que você fizer isso, você vai estar atacando a honra de fulano. Ah, mas fulano não fez? Fez, mas você não já divulgou?
2: Divulgou, tá então, divulgado.
0: Acabou, só se tiver fato novo. Senão vai caracterizar, configurar realmente o crime contra a honra. Mesmo que essa pessoa não seja político, mesmo que essa pessoa não seja a autoridade, mesmo que essa pessoa não seja ninguém da alta sociedade, essa pessoa também tem os mesmos direitos dessas outras autoridades. Mesmo direito, perante a Constituição e perante a lei. A gente sabe que na prática, né, não se garante os mesmos direitos. Agora que pela lei tem os mesmos direitos, então não tem que estar atacando ninguém. E a governadora Raquel Lira, né, está sendo aí denunciada pelo João Campos de fake news, não, de gabinete do ódio. E ela rebate dizendo que isso é fake news e que já está processando o João Campos. Rapaz, eu espero sinceramente a campanha em Pernambuco não desça o nível da campanha feito o sujeito que está aí, o tal do Renan Santos, né?
2: É, Renan Santos.
0: Que pense num nível de figura que eu não queria nem pra tocar nem pra tocar birimbau em roda de capoeira, com todo respeito aos capoeiristas, que são, pra mim, figuras admiráveis, né? Pela prática do esporte e o histórico cultural da capoeira. Você é pra, nem pra bater palma em aniversário de gato.
2: Pronto. Nem pra ser
0: triangulista. Deixa eu tirar as histórias da capoeira, que eu admiro muito, até porque tenho irmão que foram capoeiristas. E tenho o maior respeito e admiração pelos mestres e por quem pratica. E é um esporte. Não serve nem pra bater palma em aniversário de gato, né? Esse Renan Santos. Eu não chamava ele nem pra bater palma em aniversário de gato.
2: É verdade.
0: E gato do mato, que não quer nem amizade. Que tem gato que é que muito melhor ainda do que várias figuras aí.
2: É.
0: Aí a política, velho, tem que prestar atenção e o eleitor tem que prestar atenção, porque é uma esfera dessa que estão no meio do mundo. Eu tô muito receoso que a política em Pernambuco não desça o nível, né? Que a gente já vê em alguns comportamentos. Então que os candidatos em Pernambuco, de maneira em destaque, os dois principais, que não vá para esse nível, viu?
2: Que isso não venha se expandir para o eleitorado, porque que nem você, não sei se você tá lembrado, né? Fatos ocorridos aqui em Santa Cruz do Caparibe, de gente puxando arma na 29 Brasil de dezembro. Inteiro, né?
0: Aconteceu isso.
2: Né? Enfim, no Brasil inteiro aconteceu isso. Então, assim, a gente espera que isso não aconteça mais, espero que o eleitorado agora esteja mais consciente, né? Com a mente mais aberta e tranquila, né? E claro, analisando cada candidato de forma coerente, né? Procurando saber qual é o melhor, né? Então é isso que a gente espera, né? Sem violência, sem anarquia, né? É isso que a gente espera, principalmente aqui em Santa Cruz do Caparibe, no estado de Pernambuco.
0: Então tá aí. Fica aí o registro, né? E que a população realmente entenda que política não é guerra, que política não é batalha de ódio, que política não é necessário você se intrigar de quem quer que seja. Ah, se fulano não quer falar com você, respeite a opinião dele pra lá, né? E claro, lhe respeitando, deixar de falar é uma opção, agora respeitar é obrigação, deixa de lado, toque sua vida, não provoque, né? E aí a vida vai ser muito melhor. Escolha quem você quiser, de cabo a rabo, como diria Luiz Gonzaga, tá? De cabo a rabo, de estadual a presidente da República. Escolha quem você quiser, é um direito que você tem. Agora lembre-se que tem o limite do respeito, tá? No Pitaco de hoje, olha a dúvida do ouvinte sobre quem não fez biometria lá em Brejo da Madre de Deus, município do Agreste de Pernambuco. A gente orienta o seguinte: em contato com a Andresa, que trabalha no cartório eleitoral lá em Brejo da Madre de Deus, ela me afirmou que quem não fez biometria e vota no município de Brejo da Madre de Deus pode sim votar este ano, tá?
1: não tem problema ainda, vai ser sistema híbrido, ou seja, quem fez biometria vota, quem não fez vota para este ano ainda. Só não vota quem tem mais de 3 eleições que não comparece ou não justifica. Agora, quem fez biometria vota e quem não fez vota, isso sobre o município de Brejo da Madre de Deus, porque tem a questão de quantidade de habitantes, tem toda uma questão jurídica específica, às vezes, de cada município. Em Brejo da Madre de Deus, quem não fez a biometria consegue votar, sim, tá aí a resposta. Obrigado, Andresa, que Deus continue abençoando você. E obrigado pelo serviço, a prestação de serviço social com você e todos do cartório eleitoral do município de Brejo da Madre de Deus faz, não só por Brejo, mas por toda uma região que assim procura o serviço de vocês, tá? O cartório de Brejo da Madre de Deus fica lá com sede em Brejo da Madre de Deus, sede próximo à prefeitura, ali no centro de Brejo da Madre de Deus. Nota de utilidade pública pelo programa Patrulha do Agreste na Rádio Estação, aqui direto de Santa Cruz do Capibaribe. 6:48 no Pitaco de hoje! Assistiu a entrevista ontem, a sabatina do Renan Santos, velho?
2: Rapaz, alguns pedaços, né?
1: Tem algum destaque?
2: Alguns pedaços. Não, não prefiro nem dar ibope, não. Porque não vale a pena.
1: Até entendi, mas não tem nem nada de destaque, nem positivo, nem negativo.
2: De minha parte, não. Não vi nada.
1: Mas como jornalista, velho, não tô falando no sentido de simpatia com ele, não. Não simpatizo com ele, não. Mas, por exemplo, no debate, eu vi muitos destaques dele, inclusive negativo. De ofensa,
2: sim,
1: de
2: sim.
1: Tratar com gaiofa, de não respeitar a democracia,
2: de
1: não respeitar
2: Beltrano,
1: a nação,
2: Ciclano tem que ir preso.
1: De não respeitar o eleitor, né?
2: É, com certeza.
1: Chamando fulano de verme, chamando fulano de... Que, bom, velho, ali você até deve realmente tratar parte do tempo para falar sobre seu adversário, mas sem detratar.
2: Claro, sem deteriorar a imagem da outra pessoa.
1: E aí não tem nada de destaque, né?
2: Não, de minha parte...
1: Ok, não. Vamos lá, eu vou dar uma assistida hoje e amanhã a gente faz alguns destaques aqui. Amanhã começa o guia eleitoral, viu, pessoal? O guia eleitoral, as eleições de 2026, logicamente, terá também guia eleitoral e todas as emissoras de rádio são obrigadas e de TV são obrigadas a, logicamente, transmitir o guia eleitoral. E este ano, né, o guia eleitoral começa amanhã, dia 28, sexta-feira, pela determinação da Justiça Eleitoral. E aí, você que tá do outro lado do rádio, vai ter que ter essa paciência. Eu gosto do guia eleitoral, eu gosto, sempre gostei do guia eleitoral. Tem duas coisas que eu gosto, que eu acho que não é todo brasileiro que gosta não, ou a maioria não gosta. É guia eleitoral e escutar a voz do Brasil. Eu gosto muito de escutar a voz do Brasil. Desde desde adolescente eu gosto de escutar o guia eleitoral, porque nos traz mais conhecimento. E quando eu era mais novo, Roberto Moura, eu gostava de assistir na televisão para ver os candidatos sem noção, tem os sem pé e sem cabeça.
2: Sem pé nem cabeça,
1: sem noção é realmente que tem o Roberto Moura, em toda eleição tem, né?
2: Com certeza. Toda eleição tem e nessa eleição também tem, né? A gente vê aí muitos aí que não tem, né? Nem pé nem cabeça, né? Pra poder tá entrando aí, seja em qualquer uma das casas, né? Então a gente fica ao Deus dará muitas vezes, né? Porque muitas pessoas não levam a sério, né? A maioria delas não leva a sério o que é um pleito, que é uma eleição de fato, né? Então coloca qualquer um para disputar, né, uma eleição, algo que eu acho que isso deveria ser revisto, né, no Brasil, porque tem pessoas que pode ter até boas ideias, mas não tem condições, né? Se é que você me entende, querido ouvinte, o Barton Neves não tem condições de estar realmente ali, né, naquele meio, né? Tem boas intenções, mas não tem, né, realmente o tino para o tino político, né, para estar ali.
1: 6h52. Olha, começa amanhã, sexta-feira, guia eleitoral, horário eleitoral gratuito de Rádio e TV, primeiro turno das eleições de 2026. A partir de amanhã, às 7 da manhã até às 7h25, das 7 até às 7h25, nas rádios, diariamente de segunda a sexta-feira. Não, tá dizendo aqui diariamente, não disse de segunda a sexta-feira. E de meio-dia a meio-dia 25, as emissoras de rádio e TV transmitem também os blocos, além disso, de propaganda eleitoral. Ou seja, no rádio vai acontecer de 7h a 7h25 e de meio-dia a meio-dia 25, tá? As emissoras de rádio transmitem blocos de propaganda eleitoral gratuita durante sua programação durante o dia. Já as emissoras de TV, o guia eleitoral é de 1 da tarde até 1h25 e de 8h30 da noite até 8h55 todos os dias também, totalizando aí 50 minutos diário para cada tipo de veículo de comunicação, rádio e TV. Tá aí a função, aí sai aqui dizendo os cargos de que vão concorrer, os partidos que tem, sai, não interessa pra gente agora nesse momento, mas tá aí. Então a partir de amanhã a gente começa o patrulha no horário de sempre, 6h30 da manhã, a gente vai antecipar o bloco de notícias, tá? A gente vai antecipar o bloco de notícias, já começa o patrulha realmente com a notícia policial, ok? E a gente vai amenizar a questão do o Roberto Moura do pitaco, tá? A gente só vai dar pitaco após o guia, ok? Porque pode ter algum assunto ali no guia que a gente queira dar uma pitacada rápida.
2: Claro, né? Com certeza.
1: E também fazer só uns 5 minutos, no máximo 10 minutos de pitaco após o guia. E aí continua com mais notícias policiais, né? Mais notícias policiais. E depois vem, logicamente, a situação do Roberto Moura.
2: Sim.
1: E continuação do programa. Então amanhã você tem esse compromisso conosco aqui no mesmo horário, tá? O patrulho começa 6h30 da manhã, a gente já vai começar com notícia. Logo após o guia a gente começa fazer o pitaco, mandar os alôs aí pelo zap zap e continua com notícia policial. Você é o nosso convidado a continuar conosco, patrulho do Agreste. Se eu puder lhe dar uma palavra sobre o guia eleitoral, eu lhe digo o seguinte: se possível, escute, né? Escute o guia eleitoral, principalmente sobre os candidatos o cargo executivo, que no nosso caso aqui é para o governo de Pernambuco e para a presidência da República. Escute, analise, pesquise sobre o seu candidato, se é federal, estadual, senador ou senador 2, pesquise sobre ele, vá dar um Google. A gente passa tanto tempo no celular, né? Às vezes até olhando bobeira, dá uma pesquisada. Candidato fulano de tal, qual o histórico, qual as broncas, né? O que tem de denúncia sobre fulano, e dê uma analisada. Fulano já foi, teve cargo eletivo, não teve, dê uma analisada para ver se você realmente se agrada de alguém que seja um pouco mais decente, que seja mais um pouco daquilo que você acredita e quer realmente para o nosso país, certo? Eu sei que a paixão política fala alto, mexe com a gente, mexe com o nosso emocional. É bom realmente o sentimento de estar ali no acompanhando um grupo político ou um político que a gente goste, que admire, tudo isso, mas dá uma pesquisada antes. Santo não vai ter nenhum. Já vou lhe dizer para você não se decepcionar. Você já sabe, né? O PSS não existe. Sabe o que é o PSS, o Roberto Moura?
2: Oi? Um PSS?
1: PSS.
2: Não.
1: Partido só de Santo. Não tem. Tá?
2: Ah,
1: não,
2: sim.
1: Tem. Porque aqui na Terra, Santo só apareceu um. Né?
2: Jesus Cristo.
1: Pronto. Agora, procure saber o que errou menos, pelo menos isso, tá? Que errou menos e o que tem melhores ideias e mais condições e capacidade para botar em prática as ideias. Porque falácia de políticos ou de quem quer que seja, mas a gente está falando de político, falácia é bem mais fácil praticar do que o dia a dia. Entende? Do que honrar a palavra, do que honrar o seu voto, do que honrar um país, uma cidade, um bairro, uma rua, um município, um estado. Não é fácil, não. Não é fácil, não. Por isso que muitos homens e mulheres de bem recusam política, não querem nem chegar perto. Porque, infelizmente, por não ser fácil, tá? Não é todo mundo que tem a coragem de meter os peitos e ir mesmo e aguentar pancada até umas horas, né? Aguentar o submundo sujo que a maioria dos políticos praticam, essa é a grande verdade. E aí é muito interessante que a gente comece a levar mais a sério a política e escolher melhor os nossos representantes. Não estou fazendo crítica a nenhum deles, eu estou aqui tentando trazer uma palavra para que você desperte que a política é importante para todos nós, porque é através dela que a senhora e o senhor abastece seu carro com preço bom ou preço ruim, compra o seu feijão com preço bom ou preço ruim, você consegue trocar de carro ou não, consegue trocar de comprar mais uma casa ou não, sair do aluguel ou não, né? Comprar material escolar para o seu filho com preço bom ou ruim, consegue comprar botijão de gás com preço bom ou ruim, tem melhores estradas ou não, tem melhores hospitais ou não, tem melhores escolas ou não, tem melhores PSFs ou não, tem melhor segurança pública ou não. Então é através disso, tá? Desde o sujeito que é líder comunitário aí no seu bairro até chegar presidente da República, tem que prestar atenção quem é e se tem capacidade realmente de estar ali. Se é um voto de favor, beleza, eu não faço observação nenhuma. Voto de favor é de favor. Agora, se é um voto de opinião, se é um voto de escolha, se é um voto do que você quer melhor para o seu país, seu estado, sua cidade, é muito melhor que você pesquise e converse, provoque, critique. As redes sociais dos candidatos estão aí, faça pergunta a eles, questione eles. Lembrando que nesse período, né, quem está respondendo não é nem eles, 99% quem responde são os assessores. Mas questiona lá, talvez uma questão que você traga na rede social dele, ajude ele também a refletir, né, tendo assessores decentes, vai passar para ele, e aí você vai também conhecer um pouquinho do perfil desses assessores, que vai refletir o que é o candidato que você vai escolher. Pois não, Alberto Moura?
2: Sim, de forma resumida, Bartô, eu tenho visto notícias e essa semana, né, e também de ontem para hoje, né, de um fato ocorrido na cidade de Caruaru, de um tremor de terra ocorrido na cidade de Caruaru. Né, e você como coordenador de defesa civil tem, assim, né, como dar uma explicação melhor, né, não sei se você tá a par dessa situação, né, e também falar um pouco também a respeito, rapidinho, de forma resumida, né, o que isso pode causar aqui na nossa região, né, porque o pessoal tá falando bastante a respeito desse tremor de terra, né, que aconteceu, né, as placas tectônicas, né, se movimentando lá na cidade de Caruaru, né, lá no Maurício de Nassau foi sentido também, né, esse tremor de terra, enfim, né, as pessoas se assustaram um pouco, né, e também hoje eu tava dando uma olhada. Isso foi essa semana, eu tava dando uma olhada em
1: matéria,
2: Paulista, também houve um tremor de terra e que deixou o pessoal sem energia de ontem para hoje. Também, né, continua o povo sem energia, né. Lá no Ibura também, em Recife, também aconteceu.
1: Não vi isso na imprensa.
2: Tem.
1: Não vi, não.
2: Dei uma olhada. Ó, né? E o fato que assusta um pouco.
1: No contexto geral, tremor de terra, onde quer que seja, independente da cidade, o seguinte, são as placas que estão ali se acomodando, né? Ela se acomoda muito ou se acomoda pouco, e sempre existiu e sempre vai existir. Tem delas que não é nem perceptível ao humano, né? A gente nem percebe, o ser humano nem percebe que está ali se acomodando. Eu vou lhe dizer uma coisa que você talvez agora vai dizer, mas rapaz, é mesmo, pode prestar atenção, 90% das casas ou mais tem alguma rachadura nas paredes.
2: Tem.
1: Né?
2: Casa
1: com mais de um ano de construída, o povo diz, mas a casa nova já trincou, pode prestar atenção no recanto, principalmente no recanto. Por que no recanto? Porque ali tá a junção, né? Tá colado parede com parede, e parede, pelo que a gente sabe, nesse sentido de construção civil, né? Ela é rígida, e aí quando as placas se movem, por ser rígidas, quando as placas embaixo se acomoda, por ser rígida as paredes, elas descolam, a tendência é descolar. Por isso que trinca. E às vezes trinca até aquela parede, independente de ser na junção, na emenda das paredes. Né? Toda casa, quase que toda casa, não vou errar aqui se eu disser mais de 80% das casas que tem mais de um ano de construída, tem no mínimo um trincãozinho, tem uma rachadurazinha que a gente tem na linguagem técnica chama de fissura. Né?
2: É verdade.
1: Então, pra você ver o que a ciência diz, se aplica e se comprova na realidade. Você pode olhar aí, ou no muro da casa, ou na sala, ou na garagem, vai ter. Outra coisa que sempre trinca, né, com essa movimentação das placas, é o gesso. Geralmente tem o tricãozinho do gesso. Por isso que desenvolveram outras técnicas para colocar gesso em casa. É aquele gesso que tem o forro falso, né? Que bota primeiro uma placa rodeando a parede e depois bota as outras placas suspensas, sem estar colada naquelas primeiras placas, que é justamente para quando a casa se mover, ter aquela movimentação, não trincar. Parece assustador, mas a gente vive com isso desde que o mundo é mundo, desde que existe o planeta Terra, ok? Então não causa risco, não traz, não é necessário ter medo, estar agoniado, porque é natural que aconteça isso. Porém, o que é que acontece? Os laboratórios, né, sismológico, que é assim que fala, acompanham isso. Aqui no Brasil tem um muito forte, muito, muito forte mesmo, em equipamentos, em satélites, que consegue acompanhar grande parte do Nordeste, que é no Rio Grande do Norte, tá? Esse laboratório sismológico que acompanha no Rio Grande do Norte e também chega a acompanhar Pernambuco, Paraíba. Inclusive eu tenho contato do pessoal de lá. Aqui em Santa Cruz teve tremor de terra mais forte, uma época que trincou algumas casas ali perto do Malaquias Cardoso, bairro do batalhão da Polícia Militar. Inclusive eu estive lá fazendo vistoria e tudo, para que mandasse para eles, né, para eles avaliar. Eu disse, não, aí é um grau ainda que não preocupa a população. Mas no sentido de risco imediato, né? Mas a natureza, ela é livre, tá? Ninguém manda nela, ninguém bota cabresto nela, ninguém limita a natureza nesse sentido. E aí é sempre tá pedindo a Deus que venha tudo dentro da paz, da tranquilidade. E é natural que tenha, viu, Roberto Moura? Natural que tenha. Ok? A gente tem que pedir a Deus para que não se transforme em tragédia. Certo, pessoal? É,
2: justamente.
1: Em Caruaru, você citou aí Caruaru, e qual foi a cidade que você falou aí?
2: Em Caruaru e em Paulista também.
1: Paulista, tá. Em Caruaru eu fiz uma pesquisa, o último divulgado pela imprensa foi no dia 30 de junho desse ano, né? Que também trouxe aí, tô falando em dados de imprensa, porque às vezes sai só em rede social, só no Instagram, só na rede social do fulano, beltrano. Então, em Caruaru, o último registrado, inclusive a gente falou aqui, foi dia 30 de junho desse ano, tá? Que teve aí essa questão do tremor de terra no Agreste, ok? Agora, sobre a cidade de Paulista, aqui no estado de Pernambuco, pela imprensa, o meu querido Roberto Moura, não encontrei nenhum registro pela imprensa, tá? Pode ter sido em redes sociais, nesse sentido aí, mas não teve pela imprensa este ano registro lá em, pelo menos não que eu encontrei aqui na pesquisa. Mas tranquilizar, independente de ser Paulista, ser São Domingos, ser Brecht, ser Jataúba, ser São Paulo, Rio, Hong Kong, Japão, o que tem que a gente fazer é orar e pedir a Deus que aconteça dentro de uma naturalidade que não traga transtorno, prejuízo nem tragédia a cidade nenhuma. Ok, Moura?
2: Tranquilo.
1: Se você sentiu alguma coisa mexendo nos seus pés, o Moura pode ser seu sapato que estava querendo que você fizesse caminhada e queria que você fosse correr também.
2: Desse jeito.
1: 7:05, vamos embora. Direto, rasteiro no canto, no mundo da polícia.
2: Muito bem, a gente segue aqui no mundo da polícia, trazendo informações para você. Colisão entre motocicleta e carro deixa homem com perna fraturada na PS-160 em Santa Cruz do Caparibe. De acordo com as informações, um acidente de trânsito envolvendo uma motocicleta e um carro foi registrado no último sábado no cruzamento da PS-160 com a Avenida 29 de Dezembro aqui em Santa Cruz do Caparibe. De acordo com as informações, a colisão envolveu um condutor de uma motocicleta e o motorista de um CrossFox, né? De acordo com as informações, de acordo com ainda as informações repassadas pelo próprio motociclista, ele teria tentado realizar uma conversão de maneira indevida, ou seja, quando acabou colidindo com o carro, com o impacto, o condutor da motocicleta sofreu ferimentos e teve fratura em uma das pernas, de acordo com as informações. Uma equipe da Guarda Municipal e da GCM que passavam pelo local prestaram os primeiros atendimentos e deu apoio deram apoio à vítima enquanto aguardava a chegada do Serviço de Atendimento Móvel de Urgência, o SAMU. O estado da vítima até o presente momento não foi informado.
1: Ó, escuta essa, aconteceu em São Domingos, viu? Escute lá, preste atenção aí o que está dizendo aqui a matéria. Atenção, Roberto Moura, atenção, patrulha. Guarda municipal prende dois suspeitos de aplicar golpes de Pix ou falso Pix em farmácia em São Domingos, Brejo da Madre de Deus. Os dois elementos identificados como Alex e Vinícius, a dupla sertaneja do mal. Alex e Vinícius foram detidos na última quarta-feira por agentes da Guarda Civil Municipal de Brejo da Madre de Deus, equipe de São Domingos, quando estes elementos estavam aplicando o golpe do falso Pix em farmácia naquele distrito. Ô, Murrinha, vai pro outro canto. Peraí, vai pro outro canto não. Ô, Murrinha, cria vergonha na cara e vão trabalhar. A dupla agia tendo como alvo estabelecimentos farmacêuticos na região. A ocorrência mais recente atingiu a farmácia de nome... eu não vou citar o nome da farmácia, não. Eu acho pejorativo pra farmácia. Não vou citar, não, tá? É localizada lá em São Domingos, que de imediato acionou a Guarda Municipal e conseguiu prender os elementos. Como funciona esse tal de golpe? Eu não gosto de também ensinar como funciona o golpe, não, Mura. Tá falando cartilha aqui pra malandro? Né?
2: Não pode.
1: Ó, funciona assim, você inventa o golpe, se descobrir é pau nas costas, no ombro, na orelha, na venta, nos cabelos, puxa a orelha, dá beliscão. Funciona assim, tá? Eu nunca fui a favor de veículo, canto nenhum, mas principalmente veículo de comunicação oficial, tá ensinando modalidade de crime. Nunca fui a favor disso, nunca. Porque você tá fazendo escola, pô. Às vezes o cara tá lá do outro lado do rádio, tem um murrinho lá do outro lado do rádio sem fazer nada, aí escuta, o diabo assopra no ouvido dele, rapaz, e é fácil assim, é? Eu não gosto, principalmente quando tem televisão ou veículo que tem imagem, vídeo, essas coisas, né? Porque hoje não tem televisão, mas tem vários canais de internet. Ensina o cara, mostra o cara como destravar uma moto, como destravar um carro, como desligar o alarme de um carro pra furtar, como entrar numa casa. Você já viu isso, moço?
2: Já.
1: E tem repórter que faz questão de fazer uma reportagem de 10, 20, 12 minutos. Volta, vem, ensina. Ô, velho, tem que ensinar isso não, velho.
2: Eu já vi reportagens do cara mostrando como é que o cara abre uma algema.
1: Justamente. Eu vi isso aí, tem uma dessas aí que o cara tava na cama de um hospital, algemado. Na cama de um hospital, filho de porta, viu? Tava algemado na cama de um hospital, tava sob custódia. E aí o policial conversando com ele, o policial filmou. Disse, vai, mostra aí como é que tu abre a algema. Ele só com uma mão livre, a outra estava algemada no braço dele, claro, o braço, o pulso, na cama do hospital. Com uma única mão, o infeliz conseguiu abrir a algema. E ligeiro, papá. Eu disse, como é que o cara filma um negócio desse, velho, e bota na internet? Filma pra equipe, né? Pra equipe.
2: Pra equipe ficar interna, sabendo modus operandi.
1: Só, veja só, não pode sair lá de perto da cama quando o cara estiver custodiado, em hospital, canto nenhum.
2: Por causa que ele faz assim,
1: o cara consegue fazer isso aqui, ó. Eu já vi reportagem ensinando a esconder drogas em partes da motocicleta, em parte das bicicletas, em parte dos veículos. Como é que você ensina isso? Porque pro cidadão de bem, aquilo ali é só curiosidade. Agora, pro burrinha do mundo do crime, ou quem quer ser ruim a pulso...
2: Quem serve o capeta?
1: Serve de instigação, rapaz, de inspiração, de incentivo. Nunca foi a favor de trazer esse tipo de comentário e de informação. Na última quarta-feira, os dois foram presos e com eles, o Roberto Moura, foi comprovado que eles fizeram lá um pedido num valor de... Uma compra, né, na verdade, né? Lá na farmácia. E entre os produtos que eles compraram estavam fraldas descartáveis. Um, dois, três, quatro pacotes de fraldas. E da boa, Pampers. Pampa é zero vazamento. Você já usou dessa, Roberto?
2: Lá ele, só quando era pequeno.
1: Você usou dessa aí, velho? Então você era rico, né? Porque há 40 anos atrás, menino que usava Pampers, só nada, filho de Fernando Collor de Mello e filho de quem? De ACM, né?
2: Panos, fralda de pano.
1: Aqui é Pampers, a nossa era Panos, né? Enfim, tava lá os elementos. Olha, sim, a matéria segue dizendo o seguinte. Segundo o guarda GCM Cleito, que eu conheço inclusive, os golpistas já haviam lesado outros estabelecimentos comerciais semana passada, quando foi solicitado inclusive produtos no valor de R$262 e enviaram falso comprovante de Pix de agência bancária. Inclusive chegaram a receber os produtos em suas residências através de um mototáxi. Delivery!
2: Olha,
1: delivery!
2: Receba!
1: Neste caso agora que eles foram preço, o golpe chegou ao valor de R$240, que também fazia a compra e mandava o falso comprovante de Pix para a farmácia. Vocês são farmacêutico comerciante, viu? Não libere mercadoria nenhuma sem você comprovar o seu Pix no seu aparelho aí não, na sua conta.
2: Justamente.
1: Né, velho? Justamente. É chato pra caramba, às vezes a gente tá num estabelecimento comercial, aí tá lá, não, faça aí, deixa eu ver, deixa eu tirar uma foto. Eu acho isso chato, tá? Eu acho que o estabelecimento tem que estar o sistema, que ele comprove lá na hora, que saia
2: o papelzinho,
1: comprovante na máquina lá, tal. Ou o celular dele esteja à disposição, ou da empresa esteja à disposição para comprovar, que eu acho isso chato.
2: Mas eu entendo
1: que é necessário.
2: Claro, é necessário.
1: Eu tenho que começar a dizer, deixa eu ver aí. Não, já fiz. Deixa eu ver, bota para cá. Né? Aí a pessoa tem que mostrar, uns dizem, se eu fazer uma foto, quando é funcionário, diz, se eu fazer uma foto, por quê? Porque faz a foto e às vezes manda ali para um arquivo da loja, para o patrão ver, para comprovar que ele, funcionário, fez o procedimento. Mas é chato, mas é necessário, infelizmente, por conta de uns troços desses, de umas murrinhas dessas que vive aplicando golpe. 7:13, 7:13.
2: Falar em golpe, dando continuidade a golpe, teve um também que aplicou um golpe aqui na delegacia, aqui em Santa Cruz do Caparibe, que mandou o entregador, se passou por um delegado, mandou o entregador entregar uma pizza lá na delegacia.
1: Eu vi, inclusive, a pizza sobrou para os repórteres, né?
2: É, e quem pagou foi um colega de imprensa.
1: Ademilton, fizeram uma vaquinha Ademilton, lá.
2: Jota Lima,
1: fizeram uma vaquinha.
2: E o pessoal da Guarda Municipal
1: também. Compraram a pizza para o rapaz, o entregador, não ficar no prejuízo, nem a pizzaria. Ligaram para a pizzaria, não vou nem dizer o que foi que fizeram, mas enfim, foi um trote, não foi nenhum golpe.
2: Foi um trote.
1: Né? Foi um trote que fizeram. Para um delegado, você imagina aí, usando o nome de um delegado. Um troço que faz um trote usando o nome de um delegado. Tem vergonha na cara?
2: Tem juízo.
1: Tem vergonha na cara? Me diga se tem. Não é um verdadeiro murrinha? 7:14, não seja murrinha na vida de ninguém. 7:14, olha popular espancado com barra de ferro e sofre fraturas em braços aqui e outras partes do corpo aqui em Santa Cruz do Caparibe. Tudo aconteceu quando o popular identificado como Eric, é um jovem, viu? Foi violentamente agredido pelo menos por mais 3 pessoas no bairro Santo Agostinho, Santa Cruz do Caparibe. A vítima sofreu socos e chutes e pontapés, além também de golpes de barra de ferro, resultando aí em um corte profundo na cabeça e fraturas também no ombro e os braços, sendo uma delas sendo fratura exposta. Caramba, arriar a lenha no cara, viu? Arriar o ferro nele, literalmente. A ocorrência mobilizou o serviço de SAMU aqui em Santa Cruz do Caparibe, que socorreu a vítima para a UPA de Santa Cruz. Polícia Militar e Guarda Municipal também acionados. A equipe da Guarda foi até o local e apurando lá o que havia acontecido. Segundo a vítima, ela estava sentada em uma cadeira, amparada por vizinhos, já depois da agressão, apresentando sangramento volumoso na cabeça, ou volumoso ou intenso, né, na cabeça, e várias lesões em outras partes do corpo, inclusive com fratura exposta em um dos braços. A Guarda Municipal relata que a vítima disse e afirmou ter sido, que teria ido até a residência de sua companheira e presenciado a mulher consumindo drogas entorpecentes na companhia de 3 elementos. Por não concordar com a situação, teria decidido ir embora. Momento em que foi perseguido e atacado pelo trio com socos e pontapés e também golpes de barra de ferro. Tá mal contada essa história, tá mal contada. Não me convence essa história, não. Após conseguir se desvencilhar, né, dos agressores, ele correu para casa e pediu ajuda aos vizinhos. A condução da companheira dele também levada para a delegacia para poder trazer as versões. Olha aí o que é que diz aqui, já na sequência, versões contraditórias, vê só. A equipe do SAMU GCM localizou a companheira da vítima e conduziu a mesma para a delegacia inicialmente. Ela alegou que 3 desconhecidos teriam intervindo após presenciar uma discussão do casal. Posteriormente, um novo depoimento na delegacia de polícia civil, a mulher mudou a versão e admitiu que conhecia os 3 elementos que agrediram a vítima, afirmando que estavam todos ingerindo bebida alcoólica no local antes do desentendimento. Familiares da vítima compareceram à Delegacia de Polícia Civil de Santa Cruz do Capibaribe e acompanharam o procedimento, atendimento médico e as investigações. Ao perceber que a versão não batia com a versão da vítima, a polícia resolveu investigar e escutar todos que estavam envolvidos e deve aí nas próximas horas estar intimando os agressores, já que são conhecidos dos envolvidos. Na versão da mulher foi o seguinte: tá todo mundo bebendo, inclusive o cara que levou uma camada de pau. Tá todo mundo lá bebendo.
2: Pau não, de ferro, né?
1: E aí se desentenderam, né? E aí os três resolveram se juntar pra dar uma pisa de torá no sujeito que se deu mal. É, eu sabia, porque não tem como entrar na cabeça do cara. Foi lá, viu a mulher bebendo com os cabas, usando droga que seja lícita ou ilícita, e foi embora. Quem bexiga ia correr atrás dele pra... né?
2: É, meteu
1: agora, se ele dissesse, não, foi lá, teve discussão, xinguei, fui xingado, disse coisa, disse, desentendeu, e ele agrediu. Aí... beleza,
2: pode aí, até.
1: Agora foi olhar, só olhou e foi embora, e os caras do nada foram quebrar ele num pau. E não me convenceu, não.
2: Aí
1: mas
2: não é assim, não.
1: A mulher dele desmentiu. Disse: não, tava bebendo todo mundo lá. Todo mundo, eu entendo que ele também tava bebendo.
2: Claro.
1: Se desentenderam e levou uma camada de pau e acabou sendo socorrido. Rapaz, foi uma pisa que não se dá nem ninguém, viu? Nem quem merece. Imagina só putado numa biritinha. Já a gente traz mais detalhes e outras informações. 7:18, 7:18.
2: 7:18, a justiça com certeza vai atrás, isso mesmo. Chega na hora certa, três pessoas que praticaram furtos em Garanhuns foram presas em Maceió. Isso mesmo, de Garanhuns para Maceió. Três pessoas foram presas preventivamente nesta quarta-feira, conhecida como ontem, né, em Maceió, Alagoas, durante a Operação Sem Fronteiras, deflagrada pela Polícia Civil de Pernambuco, por meio da primeira delegacia de Garanhuns, em ação conjunta com a Diretoria Estadual de Homicídios de Alagoas. Os presos foram identificados como sendo Tiago Gutenberg da Costa, Tainar Correia dos Santos Silva e Gabriela Cristina Malheiros de Lima. Eles são investigados pela suposta prática de furtos qualificados e associação criminosa. De acordo com as informações, as investigações começaram após diversos furtos registrados em estabelecimentos comerciais de Garanhuns. De acordo com a Polícia Civil, os crimes eram praticados de forma coordenada e apresentavam um mesmo modus operandi. Durante as diligências, os policiais identificaram também os três suspeitos como integrantes de um grupo especializado em furtos contra estabelecimentos comerciais. As investigações apontam ainda que eles residiam em Maceió e poderiam estar envolvidos em crimes semelhantes praticados em outras cidades de Pernambuco e Alagoas. Com os elementos reunidos durante a investigação, a autoridade policial representou pela prisão preventiva dos investigados. Os mandados foram expedidos pela justiça e cumpridos pelas equipes policiais em Maceió. Os três presos permanecem à disposição da justiça e deverão passar pelas respectivas audiências de custódia.
1: 7:21, tem manchete, tem bloco, tem manchete no Patrulha do Agreste.
2: Isso, a gente traz pra você daqui a pouco aqui no Patrulha do Agreste. BEP apreende duas espingardas e munições durante operação de combate ao crime.
1: Ainda no programa de hoje, atenção, Roberto Moura, olha, elemento que estuprou a filha de 7 anos de idade é preso no Agreste de Pernambuco.
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Isto, aquele abraço, 7 horas e 27 minutos. 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

0: 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Muito bem. 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
1: Isso, chegou ele, o Zap Zap aqui da Rádio Estação. Muito bem, o Zap Zap do Patrulha do Agreste. Muito bem, Lindomar disse que...
0: Fala, Lindomar.
1: Só quem tá trincado é o bolso dele.
0: Pronto, põe costura pra remendar esse bolso. Vá trabalhar, bota dinheiro nele. E se precisar, vá para Adolfo Autopeças. Bom dia, Lindomar.
1: Isso, isso mesmo. Um abraço, Lindomar. Tudo de bom. Muito bem, deixa eu ver aqui. O Miasson tá ligado com a gente também. Abraço, obrigado por estarem com a gente aqui, ligadinhos da Rádio Estação. É o Matheus Lopes, do bairro da Bela Vista. Fala, Matheus, bom dia.
0: Bom dia, Matheus.
2: Bom dia, meu amigo Bartô. Bom dia, Roberto Moura. Bom dia a todos os ouvintes aí da Rádio Estação, principalmente escutando o Patrulha do Agreste, essa audiência maravilhosa. É uma audiência, viu, Bartô?
0: Obrigado,
2: querido. Ô, Bartô, os meninos vieram aqui na rua, na Alice Antônio de Moura. Eu vou até verificar daqui a pouco, que eu tô com as panelas aqui no fogo.
0: Sim.
2: Eu vou até verificar se eles já ajeitaram lá, mas eles vieram, viu?
0: Tá bom,
2: através, querido, da audiência do Patrulha do Agreste, o menino da Compesa. Não,
0: valeu,
2: sei se ajeitaram. Depois eu confirmo com o Roberto Moura, eu entro no PV dele, confirmo.
0: Tá bom, meu guerreiro. Obrigado, beleza, viu, Matheus? Manda pra gente, a gente sempre manda para os órgãos competentes. A gente cobra aqui, o ouvinte cobra, e a gente também manda para os órgãos competentes. Obrigado, Matheus, pela audiência, meu guerreiro.
1: Isso, Matheus. Ó,
0: bom dia, Thales, tá escutando aqui o Patrulha do Agreste e manda aí o seu áudio pra gente. Bom dia, Thales, lá em São Domingos, um abraço. Grande figura, meu amigo Thales, filho de Dona Rosa. Bom dia, Thales.
3: Bom dia, pastor. Bom dia, Roberto Moura. Manda um abraço aí pra nós que faz aqui a Casa Zelástica. Guilherme, Alisson, Vídeos, que Deus continue abençoando cada um de vocês. Valeu, tamo na escuta.
0: Valeu, Thales. Um abraço pra toda a turma aí. A facção do Thales, facção de costura, que bota aí elástico no short de quem precisar, ou das calças. Tem calças também que é calça de elástico, mas é geralmente short, tá? Gente boa, Thales. Trabalhador pra caramba, viu, Roberto Moura?
1: Abraço, Thales. Obrigado pela audiência, obrigado pelo carinho. Chegando ele, o Zé Severino, mais conhecido como Zé Pinico das Máquinas.
0: Bom
1: abraço,
0: dia, Zé.
1: Bom dia.
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0: 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Boa não, Roberto Moura, bom dia. Isso. Quem tá mais aí?
1: É, muito bem, pessoal, tá ligado com a gente aqui. Chegou ele por aqui, ó.
0: Quem é?
1: Chegou ele.
0: Quem é?
1: É o Zé Rodrigues.
0: Fala, Zé, bom dia.
1: Zé Rodrigues tá por aqui, ó. Zé Rodrigues, fala, Zé Rodrigues. Zé Rodrigues já chega mandando recado pra Cadê? Capilé. É, já, vai. Fala, Zé Rodrigues, diga lá.
5: Ele não se abusou, não. Ele não quer pagar.
1: Que isso?
5: Matou uma pra amanhã R$5, rapaz.
0: Tá vendo?
5: 6 dá 30.
0: Sim.
5: E 20 conto de queijo. R$50 dá pra comprar essas pamonhas.
0: Tá vendo?
5: Olha. E o queijo.
0: Olha.
5: Então é outro. Filho do Moraes. Cadê a rapadura dele também?
0: Olha.
5: Bom dia, Batu.
0: Olha.
5: Quando eu perdi a hora.
0: Escuta aí, ó. Escuta aí.
5: Pamonha salgada. Pamonha salgada. Mas hoje ele veio, não. E a pamonha é nada, né?
0: A pamonha é nada.
5: Meu carro comia aí.
0: Chegou pamonha doce. Vamos dar umas palavras aqui. O Capilé, ex-vereador Capilé, dono aí do Armarinho São
1: Joaquim,
0: na principal da Palestina, o Zé Rodrigues tá lhe ensinando como resolver o problema. E ele disse: Tony de Bill Moraes é outro, prometeu uma rapadura e não trouxe.
1: Tá vendo?
0: Vai, Tony. Comenta as coisas, Zé Rodrigues, o pior que ele cobra nas rádios, tudinho.
1: Ó, o carro descendo na rua, ó.
0: Vai lá, por favor, o Capilé. Tá vendo? Não culpa se não quiser.
6: Pamonha salgada.
0: De minha parte, Capilé, a pamonha que eu quero é a que seja cozinhada. Eu não tenho exigência. 7h43, vamos girar o Moura. Ainda conosco aqui, Deca de Mandassaia. Bom dia, Bartô. Bom dia, Roberto. Programa top, valeu. Cheiro pra minha irmã, dona Jane. Um abraço, Jane França, Jane Neves, Jane, mãe de Atos, Beethoven e Raíssa, avó da Agatha. Cheiro, Jane, Deus te abençoe, minha querida. Mulher guerreira, linda, linda, linda, sempre linda. Um abraço, Jane. Quem tá mais conosco aqui é minha irmã, dona Neide Neves. Um cheiro, dona Neide Neves, obrigado. Bira Oliveira, lá de São Domingos, rapaz, conosco também. Deixa eu mandar um abraço pra ele, Furibinha. Mandar um abraço pra meu amigo Furibinha e o amigo vereador Chico de Irineu, lá em Jataúba. Furibinha, sempre que pode, escuta a gente pelo aplicativo. Um abraço, grande figura, ex-vereador, e trabalha lá com a doutora Cátia, prefeita de Jataúba. Valeu, Furibinha, um abraço, querido. Quem mais tá conosco, Moura?
1: Isso, abraço, abraçando aqui a Selma, né? Selma, infelizmente não vai dar pra contemplar esses dois áudios aqui, né? Como ela bem disse, né? Se não der, pode escutar fora do ar. Então okay. Não dá pra poder.
0: Manda pra ouvir. Mim, viu, Moura? Pra gente escutar. Manda
1: pra você aqui.
0: É porque, Selma, é assim: áudio de rádio ele tem que ser curtinho, tá? Até 30 segundos, 20 segundos. É, mesmo que seja uma reclamação, tem que ser curtinho. Porque se for muito comprido, não dá pra girar, né?
1: Verdade.
0: Não só da Selma, mas qualquer outro
1: ouvinte.
0: Tem áudio que o Zé Rodrigo manda aqui, que dá umas 3 horas de áudio. Aí a gente pula.
1: Vai pulando o áudio dele.
0: Tá? Até porque Zé Rodrigo quase não faz reclamação, ele só faz pedir mesmo, né? Pamonha é bolo, é doce, é não sei o quê, é rapadura. Bom dia, meu querido Valmir Guimarães, muito bem. Bom dia, Selma, cheiro pra você, querida. Abraço, rapaz, quem tá aqui conosco, mandar um abraço especial pra dona Ivone Aragão, que está secretária de Ação Social de Santa Cruz do Caparibe. Grande mulher, grande figura. Um abraço, dona Ivone, toda a família, que Deus abençoe. E abraçar a Todd também, que é radialista e é comunicador. Também é poeta, o Todd, viu? Todd de Amaro Dias. Foi vereador já de Santa Cruz, hoje ele trabalha como secretário adjunto de assistência social aqui em Santa Cruz do Caparibe. Um abraço, Todd, Deus abençoe. Mandar um abraço também para o irmão João, lá em São Domingos. O irmão João que sofreu aí um acidente de trânsito, tá melhor, graças a Deus, tá melhorando. O irmão João aqui em Santa Cruz do Capibaribe, ele reside aqui, tá? Trabalha conosco lá em São Domingos, sofreu um acidente em Santa Cruz, na Parizuzinha, passou por cirurgia, né? No hospital de Bezerros, Hospital Geral lá de Bezerros, botou uns pinos na perna, rapaz, teve 5 fraturas lá na perna do irmão João, rapaz. Vamos orar por ele, tá? Então, um abraço ao irmão João, Joãozinho, filho caçula dele, toda a família, um abraço, esposa dele, todo mundo. Um abraço, irmão João, melhoras, tá? Orar aí pelas melhoras do irmão João. Já tá em casa, tá se recuperando, fazendo fisioterapia, se Deus quiser, daqui a alguns dias, tá pronto pra entrar em campo e tocar a vida. Um abraço, irmão João. Quem mais tá conosco aí?
1: Olha ele, pedindo direito de resposta.
0: Sim.
1: Não tá no pleito, mas tá pedindo direito de resposta. Fala, Capilé.
0: Olha,
1: apareceu.
0: Bom dia.
7: Bom dia, Bartô. Bom dia, Roberto. Bom dia a todos os amigos aí, ouvintes da Rádio Estação. Bartô, cadê o José Rodrigues? Rapaz, o caminhão do Fred disse que amanhã tá chegando essa pamonha, viu? Amanhã tá chegando essa pamonha.
0: Aí,
7: tá. Bom dia. Excelente quinta-feira. Boas filhas pra aqueles que estão nas filhas. Ah. E bom trabalho pra quem tá no seu trabalho.
0: Valeu, abraço, Capilé.
7: Deus abençoe.
0: Abraço, Capilé. Eu
1: vou
0: disse a tu, Zé
1: Rodrigo. Vou guardar como prova.
0: Não precisa não, pode apagar o áudio. Capilé dizendo, a palavra dele é um tiro. E você viu que ele tá rapando alguma coisa ali com enxada? Parece que ele tá limpando um. Ô, Zé, parece que ele plantou de novo. Tá limpando lá o roçado.
7: Bom dia, Roberto.
0: Mas disse que pra amanhã vem.
7: Ó. Bartô,
0: cadê o Zé Rodrigo? Você é limpando mais.
7: Rapaz, o caminhão do Fred disse que amanhã tá chegando essa pamonha, viu?
0: Comprou pela
7: chuva. Amanhã tá chegando essa pamonha. Bom dia.
0: Valeu, Capilé. Valeu, meu amigo. Um abraço. Pode apagar o áudio. A palavra Capilé é um tiro. Se ele disse que chega amanhã, amanhã chega.
1: Agora
0: o Zé Rodrigo, ele comprou de Hong Kong. Pela Shopee.
1: Por isso tá demorando.
0: Que disse o caminhão de entrega. Um abraço. Todd, você tá melhor, velho? Todd tá interagindo aqui comigo, escutando sempre.
1: Abraço,
0: quando Todd. Pode, um abraço, meu querido Todd. Abraçar também o meu irmão Luciano, grande figura, que papai do Senhor abençoe, o evangelista Luciano Silva, rapaz, sempre escutando, todos os dias, escuta a rádio, um abraço. Tá em São Paulo, né, Luciano? Um grande abraço. Meu primo, viu? Filho do saudoso seu Zé Abdias, que era vigia aqui em Santa Cruz do Caparibe, de Dona Doura, prima de minha mãe, todo mundo primo ali de Pedra Preta, Girimum, aquela turma por ali. Um abraço. Vamos fechando aqui o zap zap de hoje, velho. Tem Jair Utmó tá aqui mandando abraço também. A turma não para, tá? Só aguardar aqui o feedback de meu amigo Todd. Também conosco Carlói e Cacau, dupla sertaneja aí de Santa Cruz do Caparibe. Silas Tenório escutando a gente. Deixa eu dar um pitaco aqui. Ontem a gente entrevistou. Alô, Ivonaldo de Mael, um abraço. E Beto Melo. Ontem a gente entrevistou o Iapoi, que está candidato a deputado estadual, não sei se você já viu nas redes sociais dele.
1: Sim.
0: Ele tá lá no Recife, velho.
1: Tá lá no Recife.
0: Fazendo campanha lá. Tá com uma placa, aquelas placas que nem faz de cartolina ou de outro material que pendura no pescoço.
1: Isso.
0: A gente sempre via aqui na televisão, ou em novela, ou em filme, com o pessoal que bota isso muito no centro de São Paulo, aqueles cartazes pendurados no pescoço, e bota muito assim, vendo ouro, compro ouro, né? Lá no centro de São Paulo ou nos grandes comércios. E aí o Iapoi teve essa ideia quando foi candidato a vereador aqui em Santa Cruz, agora ele está candidato a deputado estadual, foi lá pro Recife. Sabe o que ele afirmou, que me chamou a atenção? Entre outras coisas, que vai ficar lá a campanha todinha. Se não vem pra Santa Cruz, não, vai ficar lá. até domingo, ele volta no domingo pra votar. Ele disse, olha, se eu pudesse votar daqui mesmo eu ficava. Eu perguntei ele por quê? Ele disse, porque Batu, aí eu já sou conhecido. Quem é de Santa Cruz, quem é da região, já sabe quem é, pô, já sabe quais são minhas ideias, o que é que eu posso, o que é que eu digo, o que é que eu vou fazer, o que é que eu pretendo fazer. Mas quem é aqui do Recife nunca viu falar em apoio. E ele tá na avenida ali, acho que é na Engenheiro Abdias de Carvalho, próximo do Campo do Esporte, que é uma das avenidas de chegada ali do Recife, que todo mundo que vai do interior para Recife, ou quase todo mundo, passa lá. E ele disse que fica de 6 da manhã às 6 da tarde, velho. Uhum. Pode falar o que for dele, no sentido de crítica, né? Em alguns motivos, em algumas situações, comportamento, claro, e ideias. Agora, não pode negar que o cara é guerreiro e teve uma sacada arretada de marketing. Não sei se vai dar o resultado que ele quer. Agora, que é uma sacada interessante, é, né? Porque chama a atenção de todo o estado de Pernambuco que passa ali na avenida, velho.
1: É verdade. Ontem ele fez a entrevista presencial ou por telefone?
0: Por telefone. Tá lá no Recife, só volta domingo. E a gente entrevistou ele ficou muito feliz pela oportunidade, mas a gente sempre tratou as pessoas e os políticos de maneira igual, tá? Que se precisa criticar, a gente critica. Se precisa elogiar, a gente elogia. E se precisa dar espaço, a gente dá o espaço sem problema nenhum. Muito bem. 7h50. Hoje nosso convidado lá vai ser o Anderson Silvestre, candidato a deputado estadual, vai estar conosco lá hoje. Ó, Todd manda dizer o seguinte aqui, estou bem melhor, graças a Deus, obrigado amigo, valeu Todd, Deus abençoe meu querido, filho do saudoso seu Amaro Dias, né, filho do saudoso Amaro Dias, de Santa Cruz do Capibaribe, saudoso radialista, tive o privilégio de dividir prefixo com seu Amaro na Rádio Vale AM ainda, e depois seu Amaro trabalhou aqui conosco nessa emissora, ainda era Rádio Interativa, fazia aqui os programas pela manhãzinha, grande figura, um homem exemplar.
1: Fazia os sábados, né?
0: É, da qualidade do seu Amaro Dias não tem mais não, não fabrica mais não, ainda tem alguns, mas não fabrica mais não, viu? A fábrica fechou, de fazer homens e mulheres da qualidade do seu Amaro Dias, a fábrica fechou. Tem alguns aí ainda resistindo, né, lutando, batalhando, mas que essência de ser humano tinha o grande seu Amaro Dias. Homem é muito sábio, inteligente, não teve oportunidade de estudo como outros tiveram e têm, mas um homem que tinha uma inteligência invejável e um talento notável, principalmente para a música, a poesia. Violeiro, o violeiro seu Amaro Dias, como a gente chamava.
1: Vamos deixou embora. Um bom DNA em sua prole, né? Em sua prole, sim, nos filhos dele, né? Herdaram aí, né, o DNA de seu Amaro Dias, né? Trazendo assim, né? Claro, na pessoa do Todd Dias, né? Que eu o conheço, né?
0: Todd, Clécio, Kleber, todos são, que eu falei, são poetas, são artistas.
1: Isso.
0: E escritores, né? Abraço a todos eles. E gente boa, mas gente boa, além gente de tudo, boa. Gente boa. E tem também a professora, né, que é Claudenice, gente caríssima também, um abraço a mamãe do Todd, toda a família lá. Vamos embora tocar o Patrulha, porque ainda tem notícia direto, rasteira no canto, no mundo da polícia. Escute essa matéria aqui e fique revoltado, indignado, como eu também fiquei. Elemento é preso após acusação de estuprar a própria filha de 7 anos de idade. Escute lá, na última terça-feira, a polícia, a equipe da 4ª DEAN, Delegacia Especializada de Atendimento à Mulher, deu cumprimento a um mandado de prisão preventiva em desfavor de um elemento acusado de estuprar a própria filha quando a garota tinha 7 anos de idade. A prisão aconteceu no sítio Taquara de São Pedro, zona rural de Caruaru, no Agreste de Pernambuco. Foi preso um elemento de 56 anos que não teve a idade o nome revelado aqui na matéria. Escute essa, ele é acusado de ter estuprado a própria filha desde os 7 anos até os 10 anos de idade. Vou repetir, estuprava a própria filha desde os 7 anos até os 10 anos de idade da vítima. A delegada-chefe da equipe, doutora Érica Feitosa, delegada Boca de Caeira, viu? Bota pra cima mesmo. Disse que os estupros ocorreram entre os anos de 2015 e a vítima, aos 15 anos de idade, procurou a delegacia agora para denunciar toda a situação do caso, que foi investigado recentemente e comprovado todas as denúncias. No ano de 2008, o infeliz de Porta foi denunciado, perdão, no ano de 2018, o infeliz de Porta foi denunciado quando o inquérito teve início e foi enviado para a justiça. Foi concluído o inquérito, tendo aí comprovado que ela estuprava a própria própria filha quando a menina tinha entre 7 e 10 anos de idade. É pra você não dormir com uma imundice dessa no juízo. Diga lá, a grande verdade é que tem que mudar as leis, tem que ser leis mais duras. É crime de estupro, é pra ser crime hediondo.
1: Com certeza.
0: Crime de estupro é pra ser crime hediondo. Tem que mudar essas leis. Tem crime que não dá pra tratar como crime comum. Crime de estupro, violência física, estuprou violência física, praticou o ato, é pra ser crime hediondo, porque a lei vai ser um pouco mais dura. Ainda não é o que a gente gostaria, tá? E eu sou muito a favor que um dia fosse aprovada a castração química no Brasil. Sou muito, mas muito a favor. Desde que, última instância, julgado, né? Porque pegou ali, prendeu, já mete um procedimento de castração química, não. Porque tem casos, infelizmente, casos, né? Que não são comprovados, que muitos, ou alguns, são comprovados que era mentira, né? Tem inocentes que vão presos, não só sobre acusação de estupro, mas sobre acusação de vários outros crimes também. Tem inocentes que são presos. Isso eu acredito, já comprovei, já convivi, já acompanhei. Isso a nível de Santa Cruz e a nível de Pernambuco e a nível do Brasil. Ponto. Por isso que a punição severa, o Roberto Morella, não deve ser de imediato, logo após os primeiros procedimentos, tá? Tem que ser investigado, é incansavelmente investigado, comprovado, tem que ser julgado e é comprovado em última instância julgado, que a gente chama em trânsito em julgado, é realmente que não tenha mais recurso, que se aplique todas as penas mais duras possível. 7:55 no mundo da polícia.
1: Policiais do 15º BPM apreenderam na manhã de ontem drogas, uma balança de precisão em uma residência abandonada localizada na Vila Paroquial, no município de São Caetano, no Agreste de Pernambuco. De acordo com as informações, a equipe recebeu informes de que um indivíduo estaria utilizando o imóvel para a prática de tráfico de entorpecentes naquela localidade. De posse das informações, os policiais realizaram diligências e foram até o endereço informado. De acordo com as informações, ao chegarem no local, os militares encontraram a porta da residência aberta. Durante as buscas no interior do imóvel, localizaram dentro de um armário uma bolsa contendo 44 porções do pó da unha do capeta, a cocaína, uma porção da erva do diabo, a maconha, e uma balança de precisão. Foram realizadas assim diligências na tentativa de localizar o suspeito apontado nas informações, porém sem êxito. Ele não foi localizado. De acordo com as informações, diante dos fatos, todo o material apreendido foi encaminhado à Delegacia de Polícia Civil, onde foram adotadas as medidas cabíveis acerca do fato.
0: Polícia Federal e CGU deflagram operação contra fraudes e contratos públicos em Pernambuco, Paraná e Paraíba. Polícia Federal de Pernambuco, com apoio da Controladoria Geral da União, CGU, deflagraram na última quarta-feira a operação e foram para campo e conseguiram prender elementos, apreender e recuperar joias e muito dinheiro que possivelmente são produtos aí de fraudes e corrupção. A operação, denominada de Operação Mamon, que investiga um suposto esquema criminoso de fraudes de contratação e licitação pública, corrupção, lavagem de dinheiro, caramba, velho, e organização criminosa. Ao todo estão sendo cumpridos nesses três estados 35 mandados de busca e apreensão, além de mandados de prisão. Pelo menos 2 mandados de prisão preventiva foram cumpridos. Segundo a Polícia Federal, a investigação apura possíveis irregularidades em contratos firmados por uma organização da sociedade civil OSC com entes públicos municipais. Os contratos investigados incluem serviços na área de saúde e teriam apresentado, o que, rapaz? Indícios de direcionamento de procedimento de contratação e movimentação atípica de recursos públicos. Isso é uma linguagem bonita de dizer assim, contratos fraudulentos, né? Direcionados com um arrumadinho e ajeitadinho que fulano é amigo de Beltrano, mete a mão no dinheiro público em algumas situações e aí a matéria traz como essa linguagem bem educada que a gente às vezes entende, eu às vezes não entendo, então eu prefiro falar muitas vezes a linguagem do povo. A polícia informou que pelo menos 700 mil reais em dinheiro foram apreendidos, vou repetir, pelo menos 700 mil reais em dinheiro, em cédulas, foram apreendidos durante a operação, além de relógios caríssimos e joias caríssimas. Matéria no Patrulha do Agreste, inclusive com as fotos dessas joias, velho. Tem um anel aqui que é mais caro do que uma casa. Tem relógio aqui que é mais caro do que uma super casa, né? Então você dá uma olhada lá no bloco Patrulha do Agreste e vê a matéria completa. Aqui no estado de Pernambuco, políticos não, agentes públicos foram presos. Não sei se políticos, a matéria trata como agente público. Agente público pode ser servidor público, né? Prestador de serviço a município, com contrato direto com o município. Pode ser também políticos, né? E autoridades públicas. Mas tá aí, matéria segue completa no blog patrulhadoagreste.com.br.
1: Só pra acrescentar.
0: É vergonhoso, viu, velho?
1: Vergonhoso. Só pra acrescentar, o nome da operação Mamon se refere ao Deus do dinheiro. Isso mesmo, biblicamente falando, Mamon é uma entidade que ela se refere a fartura, né? Ao
0: muito dinheiro.
1: Muito dinheiro.
0: Muito bem, é o Deus dos gananciosos, né? Isso. Nesse caso aqui, além de ganancioso, segundo as investigações, provavelmente são corruptos e metem a mão no dinheiro público. Um abraço, a gente termina por aqui o Patrulha do Agreste, 8h01 em Santa Cruz do Capibaribe, a gente volta amanhã, sexta-feira, já 6h30 da manhã. Roberto Moura, até amanhã.
1: Até amanhã, se Deus quiser, um forte abraço a todos.
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1: Bom dia, galera. Se acordei agora. Já tomado café todo mundo? Já tomei café.
2: Meu povo, começando diferente essa quinta-feira, viu? Perguntando se você já tomou café. É isso aí. Muito bom dia, meu povo. Quinta-feirona. Bom dia pra você que tá aí do outro lado. Ligadinho aqui no som da 88.9. É isso aí. Bom dia, bom dia, bom dia. Quinta-feirona, dia 27 de agosto de 2026. Tá de idade nova? Meus parabéns. Que papai do céu te abençoe. Que essa data se repita aí, ó, por muitos e muitos e muitos anos, tá bom? Venha-se embora comemorar aqui juntinho com a gente, celebrar o seu dia. É isso aí, falando em dia, hoje é dia do psicólogo, do corretor de imóveis e também é dia do peão de boiadeiro. Então vamos começar muito bem nosso dia? Vamos começar aqui com a boiadeira Ana Castela chegando e dizendo assim: olha onde eu tô na 88.9 e você tá onde? Vem me contar, viu?

É, isso daí é a boiadeira Ana Castela, em homenagem a todos os boiadeiros, viu? Olha só, mas falando em homenagem, Caruaru ontem se despediu de Zé Almeida. Um marco aí na comunicação do Agreste, é um grande nome. E ontem foi o sepultamento dele, né? Zé de Almeida, que durante aí mais de 60 décadas esteve à frente da Rádio Cultura de Caruaru. Então, a toda a Rádio Cultura, os nossos sentimentos, né? Que papai do céu aí conforte os familiares, e ele deixa um legado sem tamanho para a comunicação do Agreste. Então, nada mais justo do que citar aqui o nome dele e pedir que papai do céu abençoe. Ele que foi oportunidade para muita gente, né? A Rádio Cultura, que é aí uma escola da comunicação pernambucana. Então, da nossa Rádio Estação para a Rádio Cultura, nossos sentimentos e o nosso reconhecimento para quem foi Zé de Almeida, né? É isso aí, minha gente. Então, em homenagem a ele, eu vou tocar do outro lado do rádio, né? Porque se cala uma grande voz, mas fica aí um legado muito grande. Ele que teve à frente aí do programa Mesa Redonda durante 40 anos, um programa de entrevista. Enfim, a gente deve reconhecer os bons atos das pessoas e, sem dúvida, a comunicação do Agreste deve muito a ele. E já também para aqui seguimos na programação, vamos mandar um beijo aqui pra querida Carla, ela que já chegou, já veio pedir a música dela, que ela não é besta nem nada, né? Veio aqui garantir que vai ouvir sim a sua música. Então, um beijo bem grandão pra você, minha maravilhosa. E vamos embora? Vamos de música? Vem chegando no som da sua rádio estação, Daniel, do outro lado do rádio. E em seguida, o pedido da querida Ana. Ana não, minha gente, é Carla. Da querida Carla, Henrique e Juliano, chá de casa nova. Aumenta o som e vem com a gente.

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0: Ó, Sione, bom dia. Aqui é Sinan de Lagoa de Pedra. Tá caminhando ali, Zé Rico. Tá sendo meu amigo lá em São Domingo. E a todo que escuta o seu programa.
1: A gente toca. Um cheiro pra você e pro seu amigo Naldo, tá?

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0: agora o BG me assustou. Assustou você aí do outro lado? Que isso, tá doida, Alcione? Olha só, essa daí foi pedido musical aqui da querida Ana. Ela que tá aqui no bairro São Miguel e já veio garantir o pedido musical dela. Ouviu aí, Aninha? Espero que você tenha escutado, tá bom, minha maravilhosa? Um excelente dia pra você. 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E olha aí quem chegou cedinho e já veio garantir que vai ouvir a música dele. Foi o nosso querido amigo Luciano, motorista do InDrive. Ele veio correndo, viu? Colocou o cinto? Aperte os cintos aí, vocês que estão nas estradas, tá bom? Vai com calma. Antes de eu colocar o áudio do Luciano, vamos aqui pro nosso bate-papo de hoje. Veja só, a vida tá muito corrida. Hoje, quando eu vinha trabalhar, eu vi quase 3 acidentes. Todo mundo correndo. Antes de ontem, eu quase ia sendo atropelada por um rapaz numa moto que também estava muito avexado. Tá todo mundo correndo, todo mundo com pressa. Mas você tem parado para elogiar as pessoas? Você tem sido elogiado? Você sabe que às vezes um elogio faz toda a diferença? É desse jeito, viu? Então eu quero saber aí, você do outro lado. A gente quer saber de você. Venha me contar aqui. Você, qual foi o elogio que você recebeu que deixou seu coração quentinho? Que você ficou feliz de receber? Que você disse, poxa, alguém viu alguma coisa de valor em mim? Me conte que eu quero saber, tá bom? Através do 819-8785-5687. Qual é aquele elogio que você recebeu e você gostou? É, deixou seu coração aí quentinho, deixou você feliz. Pois bem, eu recebi um elogio uma vez de uma pessoa muito importante, alguém que admiro. E essa pessoa disse pra mim assim, que eu sou proativa. Olhe, isso me colocou um peso, mas também me deu aí assim, um respiro de dizer, ou eu tenho valor, alguém viu e alguém muito importante pra mim. Então, é pra você refletir aí sobre a importância do elogio. Se você viu algo bom em alguém, fale, viu? Fale que ainda dá tempo. Então, eu quero saber de você, qual é aquele elogio que você recebeu e deixou seu coração quentinho? Vamos aqui para o nosso amigo Luciano. Ele ainda não tinha ouvido a nossa enquete e ele tá concorrendo também, né? Mas vamos lá.
1: Bom dia, minha amiga. Bom dia a todos que escutam a Rádio Estação.
0: Sim.
1: Olha, hoje tomando um rapper com a banda NSC. Os meninos que estourou para o mundão, os meninos de Maceió.
0: Sim.
1: Aí tu coloca... Qual que é uma música deles aí?
0: Pronto. Em meio à reflexão, foi uma que eu achei aqui. Vou tocar essa pra você, tá bom, Luciano? Aliás, pra você e pra todos nós. A gente vai curtir juntinho. É isso aí, minha gente. 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Olha só, vamos que vamos, já tem mais um ouvinte chegando por aqui. Bom dia, minha maravilhosa!
2: Bom dia, senhora. Senhora, eu gostaria de ouvir qualquer uma música com Gabriel Diniz para oferecer Pra você e pra todos os ouvintes. Beijos, Neide do Cruz Alta.
0: Pois bem, um beijo, viu, Neide? Um beijo grande pra você e vamos embora, né? Vamos de música? Vamos sim. É, o Luciano pediu e a gente vai ouvir. Olha, se ligue aí nessa música. Preste atenção na letra, viu? Não vá só pela batida e o jeito que a pessoa canta, não. Que eu sei que tem vezes que o preconceito impera por aí. Mas vamos embora? Música.

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0: aqui, já voltei, viu? Retrovisou, retrovisou o nome da música e quem canta é Canidé. Isso aí já foi pedido musical, é. Enquanto eu procurava o pedido musical anterior, eu encontrei aqui o pedido musical do Lucas. O Lucas que tá no bairro São Miguel, tá pedindo música, desejando um ótimo dia e pedindo pra participar do sorteio. Pode deixar, tá participando, viu? E agora deixa eu falar pra você daquela combinação perfeita. 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É isso aí, agora a gente vai pra onde? Vai para o nosso Zap Zap da Alegria. E quem chega por aqui é a querida Gabi Araújo, ela que tá pedindo música aqui com Flávio José. Muito bem, Gabizinho, olha, um beijo bem grandão pra você, um excelente dia. Que papai do céu te abençoe, que esse dia seja repleto de muitas coisas boas, tá bom? É isso aí, vamos que vamos. Olha quem também vem chegando por aqui. Bom dia, maravilhosa!
1: É Ivonete do São Miguel, eu queria ouvir uma música do Leonardo, A Fila Anda. Ofereço a você e a todos que estão na escuta.
0: Muito bem, Ivonete, um excelente dia pra você, minha maravilhosa. É isso aí, viu? A fila anda, todo mundo corre pra cima, pra baixo. Eu quero saber de você aí do outro lado. Você tem parado pra elogiar as pessoas? Você tem sido elogiado? Qual foi aquele elogio que deixou seu coração quentinho aí, que você gostou de receber, hein? Por pequeno que seja, né? É sempre bom a gente ter aí alguém que reconheça algo bom na gente. Então vamos que vamos, né? Vamos aqui para os nossos ouvintes. Bom dia, maravilhosa. Bom dia, flor do meu jardim.
2: Bom dia, Rádio Estação. Bom dia, Alcione. Estamos gratos a Deus por mais um dia, né? Chegando no final do mês e agradecendo ao Senhor.
0: Sim.
2: O Senhor hoje é a minha rosa de... do deserto, a mista.
0: Que linda.
2: Viu? Eu quero pedir uma música com Sara Farias.
0: Sim.
2: Sara ou é Shirley Carvalhar, uma das duas. É só alegria.
0: Sim.
2: Música linda, gospel, para oferecer a todos os ouvintes. Pra Rosa, pra Rosilda, pra você, meu amor. Um beijo.
0: Obrigada, minha maravilhosa.
2: Minha rosa do deserto, Fátima Alcântara. Ô, meu amor, eu já tinha falado, mas vou falar.
0: Sim,
2: eu
0: diga.
2: Gosto muito de um bom dia. E ontem eu recebi um bom dia especial.
0: Olha,
2: não
0: que
2: foi
0: coisa
2: de
0: boa.
2: Homem, foi de uma criança.
0: Que lindo.
2: Me alegrou. Ela, bom dia, senhora. Senhorinha. E eu tive uma vontade de abraçá-la e beijá-la. Um beijo, meu amor. E fora, quando a gente conhece e ama, também as pessoas abraçam, né?
0: Sim,
2: o
0: sim.
2: Abraço é mistério.
0: Sim, é verdade, viu, Fátima? Um beijo grande pra você, minha maravilhosa. É isso aí, olha, tá vendo? Um bom dia de uma criança desconhecida na rua fez o dia da Fátima melhor. Tá vendo? Que boas atitudes mudam o dia das pessoas. Então é isso aí, viu? Vocês, meus ouvintes maravilhosos de muito bom gosto. Vamos embora, né? Então curte aqui o bom gosto musical de vocês. Vem chegando Gabriel Diniz e a música Paraquedas. Essa particularmente eu amo.

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0: Organização, a fila anda, é isso aí. A fila anda, o cotidiano acontece. E você, tem parado pra elogiar as pessoas? Qual foi o último elogio aí que você recebeu que mexeu com o seu coração, hein? Que deixou seu coração quentinho? Vem me contar, tá bom? Através do 819-8785-5687. 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É isso aí, meu povo, vamos embora. Vamos aqui para o nosso Zap Zap da Alegria. É, essa galerinha tá vindo com tudo aqui, viu? Olha, quem chegou por aqui foi ele, o meu amigo Carlos Wilson. Bom dia.
1: Aqui é Carlos Wilson de Mansiva. Bela Vista, nossa Detroit. Queria escutar qualquer música do José Augusto. Sim. Queria participar do sorteio que vai ter hoje pela manhã. Valeu, tá na estação, tá tudo de bom.
0: É isso aí, Carlos, você já tá participando do sorteio, sim, viu? É o sorteio de uma limpeza dental do Centro Médico Santa Saúde, que quer ver os nossos ouvintes sorrindo bonito. É isso aí, vocês são a alegria do nosso programa. E tá aí, ó, cuidando do seu sorriso, é o primeiro cuidado aí com a sua saúde. Afinal de contas, a saúde começa pela nossa boca, viu? Olha, quem chegou por aqui foi o querido... Eu acho que é o Lucas, tá pedindo música... Com Ioki, é isso aí. Terno Rei, é pra oferecer, não é aqui. É pra o Pedro Lucas. Muito bem, Pedro Lucas, um beijo pra você. E vamos ouvir sim, tá bom? Vamos ouvir essa música juntinhos. Eu nunca escutei, mas se você pediu, tá valendo, a gente vai ouvir sim. Olha o meu amigo que chegou por aqui. Bom dia, Mateuzinho, tudo bem com você?
2: Vem aqui garantir que vai ouvir.
3: Bom dia, minha querida. Tô aqui na escuta.
0: Sim.
3: Toca aí uma música de Evaldo Freire. Eu ofereço aqui a Goma, a Fofão, a Afonso e a você e a todos os ouvintes da estação. Tamo aqui tomando uma já, escutando a rádio estação. Terminou o bastou, vamos continuar.
2: Pois bem. Eu recebi.
3: Bom dia, Alcione. Olha, Alcione, eu vou dizer assim, pra quem não entende,
0: sim.
3: Eu vou falar pra rádio estação agora, pro seu programa, a maior audiência nesse seu horário.
0: Obrigado.
3: Olha, um elogio que eu já ganhei na minha vida, eu ganhei um elogio de um intrigado meu.
0: Tá vendo?
3: Ele pegou e disse: não é obrigado eu falar com o Matheus, mas é obrigado eu respeitar ele. Aí significa um elogio, né? Não é isso, Alcione?
0: Muito bem, é isso mesmo, Matheus. Olha, palmas pra você que se faz respeitado pelos seus desafetos. E palma pro seu desafeto que reconheceu que você merece respeito, tá bom? É isso aí, olha, o respeito é um dos maiores elogios que a gente pode ouvir, né? Que a gente pode receber de alguém. É desse jeito, viu? Parabéns, Matheus, de verdade mesmo. Um beijo bem grandão pra você e pra toda essa turma juntinho com você. E a gente vai curtir sua música sim, tá bom? Olha, mais um ouvinte chegando.
4: Bom dia, senhor. Terra da Malhada. Tô com aí de Joãozinho Aboiador, aí o cheiro da Caça da Madeira.
0: Olha, música do meu primo.
4: O elogio que eu recebi foi ontem, fiz o almoço, a mulher elogiou muito, disse que tava bom. Não sei se foi pra me agradar, mas ela disse que tava bom, né?
0: Olha aí, parabéns, viu? Parabéns pro Rony que fez o almoço e parabéns aí pra esposa dele que reconheceu. Olha, é sobre isso, minha gente. Como diz a Renata Alves, que por sinal arrasou ontem em um evento do... Olha, é o pré... Festival do Moda Center, que teve ontem, e a Renata Alves arrasou. Vocês vão ver lá no nosso Instagram, tá bom? @radioestacao88, que a menina, ela é, ó, excelente no que faz. Como diz ela, é sobre isso, viu? As mulheres pedem tanto que os homens ajudem, e quando eles ajudam, às vezes a gente esquece de elogiar, né? Então, olha, palmas aí pra esposa do Rony. Parabéns, gatona maravilhosa, você sabe das coisas, viu? Ele agora vai ficar motivado aí em fazer mais vezes. Parabéns, parabéns a esse casal. Eu gostei, eu amei. Fiquei empolgada agora. Vamos embora? Vamos de música? É, a Fátima pediu, a única Sara que eu encontrei com alegria aqui foi Sara Beatriz, e a gente vai curtir junto essa música gospel super animado. A alegria do Senhor.
5: Vambora!

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Gostei. Gostei, é o que eu digo pra essa música, tá bom? Gostei, gostei do timbre de voz do cantor. Lembra um pouquinho o timbre do Cazuza, eu achei, viu? Mas vamos lá, né, minha gente? Vamos que vamos. Nossos ouvintes estão pedindo música e a gente tá pondo pra tocar. E é isso aí. E agora a gente vai o quê? 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Olha só, vamos embora. Vamos mandar alô aqui pra nossa turma, vamos? Vamos mandar um beijo aqui pra o Diego Negão, essa potência mundial que tá pedindo música, tá desejando um ótimo dia. E é claro que ele também vai participar do sorteio, viu? É

0: isso aí. Olha, vem chegando ela. Bom dia.
1: Bom dia, aqui é Thalita de São Miguel. Eu gostaria de pedir uma música com O Surto, A Cera. O elogio que já, assim, aqueceu meu coração foi quando, aliás, é quando alguém disse que vai fazer um pix para mim.
0: Oi, Thalita, deixa eu dizer a você, viu? Esse elogio também deixa o meu coração aos pulos.
2: Que demais!
0: Essa menina sabe das coisas, deixe ela. Bom dia, meu amigo.
3: Bom dia, muchacha danada. Aqui é Doca, aqui de São Domingo, Lava Jato, nega.
0: Desde que ele vem internacional.
3: O Molejão, o samba rock do Molejão. Pra oferecer aqui a toda a mondeça aqui do Lava Jato. A minha irmã Nissa, meu irmão Júnior, a Moura, Rosiel, o danado do Abidon, Adalto, Bossa e toda a mondeça aqui que se faz presente aqui, nega. Viu, você? Bota a pegada aí, menina danada.
0: Pode deixar, Doca. Eu boto sim, viu? Vai dar tudo certo. Aí um beijo bem grandão pra você. Um excelente dia pra essa mundiça ensaiada que mora no meu coração. É, ó, eu gosto desses elogios assim. Quando o Doca chega aqui, bem animado, muchacha, olha, desde que ele veio internacional, eu gosto. Gostei, foi muito.
2: Que demais!
0: Ai, meu pai. Olha quem vem chegando por aqui também. É a querida Michele. Ela que tá lá no Santa Teresa. Ela gostaria de ouvir uma música e deseja um ótimo dia pra você, minha maravilhosa, pra todos aí no Santa Teresa. Aproveitando, mandando um beijo pra minha mãinha. É, e o meu paiinho que também moram lá no Santa Teresa, tá bom? Um beijo grande pra eles. Mandar um beijo pro querido Beto do Doce. Um cheiro pra tu, Beto. E é isso. Agora vamos embora? Vamos de música? É, Mateuzinho. Você tá aí na sintonia? Aumenta o som, viu? Vem chegando Evaldo Freire. O nome da música é Cigana. Te amo, Cigana. Olha, deixa. Eu cantando sou uma ótima comunicadora.

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0: Júnior, alguns conhecem como Zói de Lula, né? Isso mesmo. No caso é o Surto, né? Cantando a cera. Enfim, minha gente, agradei. Quem queria música de Charlie Brown e quem queria música de O Surto. Pronto, pronto. Mas vamos lá, olha, 9 horas e 49 minutos, 9h49. E a gente vai pra onde? Vai pra o nosso Zap Zap da Alegria. É isso aí, dá voz a vocês, viu? Olha, por aqui vem chegando ela, é a querida Sandra Lima. Bom dia!
1: Alcione, Sandra Lima aqui do São Miguel.
0: Oi, Sandra Lima.
1: Eu queria escutar hoje nem mais uma dúvida com o Zezé de Camargo e Luciano. E sobre a enquete, Alcione, recebi hoje um elogio, viu? Porque lá veio um monte de prato ontem. Mas é um elogio, né?
0: É sim.
1: Aí meu digníssimo esposo disse assim: eita, agora de manhã, conseguisse lavar aquela tuia de prato, que nós saímos tão tarde da máquina. Eu disse: consegui, querido. Mas de toda forma, né? Foi um elogio. Cheirinho, Alcione.
0: Um cheiro, Sandra. É isso aí, viu? Olha, a gente é multifuncional, viu? A gente é multifuncional. A gente consegue fazer muita coisa. A gente dá conta, né? Mesmo que cansada. Mas foi um elogio, né? Ele reconheceu aí o seu esforço. Então, parabéns para o esposo da Sandra. Tá vendo, olha? Que esses casais estão muito aí sintonizados. É, uns com os outros fazendo aí elogios. E ela mandou aqui uma inveja pra mim. Olha, um café da manhã, que eu vou te contar, viu? Eu queria. Muito bem, Sandrinha. Faça mais inveja. Vou descobrir onde é a sua casa, viu? Chega já já aí. Pode deixar que eu vou descobrir, tá bom? Olha só, e por aqui vem chegando mais ouvintes. É isso aí, vem chegando. Chegou, bom dia.
2: Bom dia, linda. Passa aí pra mim, pela manhã te buscarei, que é o posto. Ofereço para todos os ouvintes, para você e família. Um cheiro no coração, saúde e paz.
0: Um beijo, minha querida, minha maravilhosa. Que papai do céu abençoe você e sua família também, tá bom, Selma? Um cheiro bem grandão pra você. Olha, mais um ouvinte chegando, bom dia.
3: Bom dia, Alcione. Tudo bem com você? Sou Erlane do Cruz Alta.
0: Oi, Erlane.
3: Toca aí uma música do Felipe Amorim. Ofereço pra todos vocês aí do rádio. Um cheirão, gatana. Quer participar do sorteio?
0: Um beijo, minha maravilhosa. Tá participando sim, viu? Hoje tem sorteio sim, tem sorteio de uma limpeza dental. É, um sorteio de uma limpeza dental lá do Centro Médico Santa Saúde, que fica na José Francelino Aragão, no centro da nossa cidade. 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Olha, mandar um beijo pro querido David Costa, ele que pediu Gabriel Diniz, Paraquedas. A gente ouviu lá no início. Que bom que você já ouviu, olha. Chegou depois, mas ainda garantiu que ouviu sua música. É isso aí, minha gente. Agora vamos embora, vamos de música. Aumenta o som e vem juntinho com a gente.

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0: Eita, minha gente, que combinação que deu certo, viu? Limão com mel e Márcia Felipe, de janeiro a janeiro. É isso aí, olha, de janeiro a janeiro eu quero a sua participação aqui comigo através do 81987855687. Esse é o nosso WhatsApp. É isso aí, você também pode nos seguir aí através das nossas redes sociais. É, vai lá no nosso Instagram, nos segue, indica pra um amigo, tá bom? É arroba Rádio Estação 88. É desse jeitinho. Você também pode nos ouvir aí através do Rádios Net, enfim, aonde você for. A rádio que está com você em todos os momentos também está com você em todos os lugares. É isso aí. Olha só, vamos aqui para o nosso Zap Zap da Alegria. É isso aí. Agora eu quero mandar um alô todo especial para o Evaldo, o Zequinha, o Edeilson, o Igor, o Alexandre. Todos eles estão sempre na sintonia aqui da 88.9. É isso aí. Ele tá pedindo música, viu? Pedindo Filtro Solar com o Pedro Bial. É um monólogo aí muito bonito. Ele disse aqui que é quase uma poesia essa música. Eu achei remixada pra ficar mais curtinha, mas vai dar certo, viu? Ficou bonito também. Um beijo pra toda essa galerinha lá da Edlu. Então a turma da Edlu tá juntinho com a gente? Muito obrigado, viu? Vamos que vamos. Vamos aqui pro nosso Zap Zap da Alegria. Vem chegando ela, minha maravilhosa. Bom dia.
1: É Luciane de São Domingo.
0: Oi, Luciane.
1: Ô, Luciane, toca pra mim Samuel Filho e canta o louvor Filho da Fé.
0: Vou procurar.
1: É Samuel Batista Filho.
0: Sim, vou procurar.
1: O Filho da Fé, pra oferecer a toda a minha família, pra você.
0: Obrigada, minha maravilhosa.
1: Pra todos os ouvintes. E um cheiro, minha linda.
0: Um cheiro bem grandão.
1: Papai do céu abençoe seu dia.
0: Amém.
1: E sobre o elogio, minha filha.
0: Sim, me conte.
1: É bom demais quando a gente recebe um elogio. Esse dia,
0: né,
1: mesmo eu recebi um elogio de um pessoal de São Paulo.
0: Olha.
1: Eu fiz uma janta lá na casa do meu sogro e gostaram muito da janta que eu fiz e me elogiaram muito. Um bom dia pra você.
0: Olha aí.
1: Uma feliz quinta-feira.
0: Uma feliz quinta-feira pra você, Luciane, minha maravilhosa. Olha, é muito bom, né? Quando a gente faz ali uma comida que alguém elogia, diz que tá gostoso. É, porque a gente bota um pouquinho de amor. Pode prestar atenção que a receita é a mesma, mas o sabor de cada pessoa que faz fica diferente. Porque coloca amor, coloca ali a intenção de preparar algo bom pra alguém. Deve ter sido isso, tá bom? É, Luciane, um cheiro pra você, viu? Você com todo esse seu carisma, esse seu carinho, sem dúvida que o tempero foi o carinho que aí lhe levou a esses elogios mais que merecido, tá bom, minha maravilhosa? Um beijo pra você. Não, um beijo aqui, tem ouvinte pedindo música, não falou o nome, final do número 7047. Muito bem, tá pedindo música e tá oferecendo pro amigo Heraldo. Pronto, muito bem. Para o amigo Heraldo, um beijo, um excelente dia. A Simone também vem por aqui pedindo para participar do sorteio. Tá participando. Olha a Zefinha chegando por aqui. Bom dia.
2: Eu tô com a música de Amado Batista.
0: Sim.
2: E sobre o elogio, é, eu saio com as minhas meninas e o povo, a menina disse: mas sua mãe tá nova. Desde quando eu conheço ela, ela não fica velha, não. É nova.
0: Olha.
2: É bom. Obrigada.
0: Demais. Mas é bom, né, Luciane? Né, Zefinha? A gente ser confundido com o irmão do filho da gente, isso significa que a gente fez um bom trabalho, viu? Eu também gosto. Demais. Eu também gosto quando alguém diz: pensei que esse menino era seu irmão, olha, eu fico tão fofo. Eu sei que as pessoas não pensaram, não, mas elas disseram, então eu tô acreditando. Mas no seu caso, eu acredito que eles pensaram mesmo, viu? Você é muito jovem, eu vejo aqui sua foto, uma belíssima, uma morena linda, linda, linda. Cabelos negros nos ombros caindo. Um cheiro, Zefinho, um beijo bem grandão pra você, viu? Amo você e suas participações aqui, o seu carinho. Agora vamos embora, vamos de música. Vem chegando Felipe Amorim. Eu tô bem, eu tô. Você tá também?
3: Tudo bem, pô, tudo na paz, graças a Deus. Apoiando, né? Daquele jeito sempre.

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0: César Menotti e Fabiano tá procurando alguém pra se casar, viu? Quem se habilita, a voz dos caras, essas vozes aí são bonitas, são belíssimas, deve mexer com alguns corações. Que música bonita, essa foi pedido musical, viu? É, pedido musical da nossa querida amiga, ela que pediu ontem, não deu tempo pra tocar. E hoje ela chegou por aqui, viu? Bom dia.
1: Bom dia ao senhor e todos os ouvintes, aqui é Silvonei do Bela Vista. Gostaria de ouvir uma canção com César Menotti e Fabiano. Eu pedi ontem, não deu tempo pra tocar. Beleza para você, todos os ouvintes, para minha cunhada Tereza, para minha comadre Lucinha.
0: Muito bem, então para as meninas aí, as minhas meninas super poderosas, as minhas três ouvintes demais. Vai aí a música do César Menotti e Fabiano. Um beijo, minhas maravilhosas. Obrigada, viu, Silvoneide? Um cheiro para você. Olha, ela tá toda feliz aqui, ganhou prêmios, foi no programa da Daiane. É isso aí, minha gente, tá vendo? Coisa boa. Olha quem vem chegando por aqui, bom dia.
2: Bom dia, Alcione, Vanessa e Sandomingo. Quero ouvir hoje uma música com a harmonia do samba. Ofereço a toda a família no Jundiaí e a todos os ouvintes.
0: Muito bem, a gente vai ouvir sim, pode deixar, viu? Ó, e por aqui vem chegando ela, a Silvânia, que eu sempre misturo, Silvânia e Silvoneide. Dessa vez a Evanice veio ali entre elas pra eu não misturar as meninas, né? Um beijo, minha maravilhosa!
3: Bom dia, Alcione.
0: Bom dia!
3: Silvânia de São Cristóvão. Eu gostaria de ouvir a música Ainda Bem, com Marisa Monte. Ofereço pra você e todos os ouvintes. Sobre a enquete, não recebi elogios, mas também não recebi críticas.
0: Não recebeu elogios, mas também não recebeu críticas.
4: Que demais!
0: Ah, pode deixar ali elogiar? Que galega bonita, rapaz! Ela é uma loira lindona, viu? Um beijo pra você, Silvânia. Muito obrigado pelo carinho da sua audiência. Você, eu posso dizer que é um ouvinte fiel, tá bom? Um beijo, que papai do céu abençoe aí o seu dia. E vamos embora, vamos de música, pra dar tempo de tocar as músicas de vocês. Eu fui buscar lá no fundo do baú essa daqui, minha gente. Olhe, veja isso, não é a cara da gente, do nordestino? É a cara da minha adolescência. Viu? Hoje eu descobri porque é que eu tenho tanta dor nas articulações. Era dançando isso aqui, viu?

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0: Marisa Montes, ainda bem. Pedido musical dos nossos ouvintes. Ainda bem que você esteve comigo aí nessa manhã inteirinha. E vamos embora, minha gente. Vamos agora mandar os últimos alôs. É, daqui a pouco tem política em pauta. Deixa eu mandar um cheiro aqui, um alô para o Fernando da Laranja, ele que fica ali na Praça dos Paraibanos. E olha, minha gente, deixa eu dizer a você, viu? Laranja não, mel. Você que tá aí, ó, procurando vitamina C para levar para sua casa, é com o Fernando, viu? Ele tá lá de 7 a meio-dia. Um beijo pro querido Fernando. Olha só, vamos embora? Vamos mandar os últimos alô? Mandar um alô aqui pro querido Teteca, ele que pediu uma música. Um beijo pra você, Teteca, um excelente dia. E a gente vai tentar ouvir um pedacinho da sua música, tá bom, meu querido? Um beijo bem grandão pra você e pra toda a turma aí da AL Lingerie, é assim? ALD, meu Deus do céu, eu sou atrapalhado. Mas eu sei que é a turma que tá lá juntinho com o Teteca, viu? É, toda vez ele diz, mas eu misturar letra, minha gente, então não tem condição não, sou TDAH, será? Olha, mandar um beijo pra Cauane, ela que tá lá, ó, curtindo os stories da Rádio Estação. É, e você que tá aí do outro lado, vai ver no nosso Instagram a Renata Alves fazendo uma cobertura completa aí sobre o evento que vai acontecer no nosso gigante Moda Center. E você vai acompanhar tudo, tudo, tudo lá na nossa página, no Instagram, no YouTube, enfim, segue as nossas redes sociais, tá bom? Vamos mandar aqui o último alô, bom dia.
1: Bom dia, senhor Ferreira, aqui é Adriel do Centro. E eu pedi uma música de Zeca Pagodinho, mas já tô vendo que não dá mais tempo.
0: É.
1: Mas se tiver sorteio, me joga no meio. Tenha um bom
0: pronto,
1: dia.
0: Pronto, tô jogando agora, tô jogando você no nosso sorteio. Deus me livre de eu jogar fora, é, porque vocês são os ouvintes maravilhosos. Eu amo estar com vocês todas as manhãs. Quero agradecer de verdade a participação de todo mundo hoje. Que papai do céu abençoe, tá bom? Um beijo bem grandão pra cada um. Vamos pra aquele nosso momento?
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0: Muito bem, vamos rufar os tambores por aqui, porque daqui a pouquinho tem ele, viu? O Márcio Felipe, o Política em Pauta, é, aí tudo sobre a política, entrevistas muito importantes por sinais, viu? Pra gente conhecer aí em quem a gente vai depositar, né? Aí a nossa confiança, então você já sabe, segue aí juntinho com a gente o Política em Pauta daqui a pouquinho. Agora vamos descobrir aqui quem foi o ganhador de hoje ou a ganhadora. Olha, final do número 6838. 6838, quem é você?
3: Bom dia, Alcione. Tudo bem com você? Sou Erlane do Cruz Alta.
0: Erlane do Cruz Alta, minha querida, você acaba de faturar uma limpeza dental do Centro Médico Santa Saúde. Vai me enviando aí teu nome completo para que eu possa preparar o teu voucher, tá bom? Um beijo, meu povo, fiquem todos com Deus e até amanhã, se ele assim nos permitir. Amanhã a gente vai fazer aquele sextou bem animado. Promete para mim que você vem, que você vai chegar cedo para não ficar bravo se não der tempo eu tocar a sua música. Beijo, meu povo, até amanhã.

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1: Estação FM 10:56.
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0: Agora na Rádio Estação, o relógio marca pontualmente 11 horas.
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0: Olá, um bom dia para você que sintoniza a partir de agora a Rádio Estação 88.9, começando a partir de agora o nosso encontro de todos os dias. O programa Política em Pauta está no ar a partir de agora, para você de perto, para você de longe, você que está acompanhando aqui em Santa Cruz, muito obrigado pela sua audiência. E você que nos acompanha em todo o Brasil através das nossas redes sociais, né? Todas as redes sociais da Rádio Estação interligadas nesse momento. Nosso canal do YouTube, Estação FM 88.9, aproveita, se inscreve, vai lá, se inscreve no nosso canal. Estamos chegando aí à marca de 4 mil inscritos no canal da Rádio Estação 88.9. E estamos muito felizes também, porque estamos lá no Instagram, arroba Rádio Estação 88, é o nosso canal e também a novidade. Batemos a meta, né? 10 mil seguidores lá no nosso Instagram da Rádio Estação. E você também nos acompanha através da nossa fanpage no Facebook da Rádio Estação 88.9. E se alguém perguntar para você que rádio você ouve, responda: Rádio Estação 88.9 de Santa Cruz do Capibaribe. A gente dá prosseguimento, né? A nossa sequência de entrevistas com candidatos a deputados estaduais. Programa Política em Pauta Especial Eleições 2026 recebe na manhã desta quinta-feira, hoje dia 27 de agosto de 2026, Anderson Correia. Ele é filiado ao Progressistas, né? Faz parte da Federação União Progressistas, é candidato a deputado estadual, mesmo é vereador da cidade de Caruaru, tem a questão da causa animal, né, como sua principal bandeira, né, como sua principal marca de trabalho na cidade de Caruaru, e ele quer ampliar esse trabalho, né, está se apresentando agora como candidato a deputado estadual e conversa com a gente a partir de agora. Convidando todo mundo para participar, você quer mandar sua pergunta, fica à vontade. O nosso zap da estação é o 987855687. Aproveitar e cumprimentar aqui meu amigo grande Bilu. Bilu, você é o cara, Bilu. Tá dando tudo certo, Bilu. Obrigado aí pelos conselhos. Abraçar aqui também, né, outro amigo, né, o meu amigo Jailton Mota, sempre acompanhando aqui as nossas entrevistas, a nossa programação, e é um prazer enorme estar junto com todos vocês. Abraço aqui também para Maria Helena, todos que fazem parte aí da Aliri Lingerie, Tarzan, toda a equipe. Meu amigo André Santiago, em Taquaritinga do Norte, que também está com a gente, já está mandando mensagem aqui. Muito bom dia para você, né? E também parabenizar aqui Alcione Ferreira, que está deixando aqui a audiência lá em cima, né? Comandando muito bem o programa Estação Manhã, todos os dias, aqui sempre de 8 às 11 da manhã. Então a gente segue nessa cobertura especial no programa Política em Pauta para as eleições 2026.
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0: Às 11 horas e 4 minutos, a gente inicia a partir de agora a nossa entrevista, seguindo nessa sequência, né, ouvindo os candidatos a deputados estaduais e que vai continuar durante esse período eleitoral aqui na sua Rádio Estação 88.9. A gente conversa a partir de agora com Anderson Correia. Bom dia, Anderson. Seja muito bem-vindo ao nosso programa, agora como candidato nessas eleições.
2: Bom dia, Márcio. Bom dia aos ouvintes da Rádio Estação, todos aqui da produção, povo de Santa Cruz. É uma satisfação estar com você aqui para a gente falar sobre nosso mandato, sobre nossa candidatura a deputado estadual.
0: Vamos lá. A gente vai começar aqui trazendo aqui alguns pontos que são bastante importantes, né, durante essa entrevista. A gente vai falar sobre a questão do Estado mesmo, né, a própria interferência de que um deputado estadual pode ajudar o Estado de Pernambuco, caso sendo eleito, nesse caso, o seu caso, Anderson Correia. A gente queria deixar aqui uma colocação que a gente está fazendo com todos os candidatos, Anderson. O que leva o eleitor pernambucano nesse caso específico aqui de Santa Cruz, sair de sua casa e ir para a urna eletrônica e votar em Anderson Corrêa para deputado estadual? Quais seriam esses motivos que levariam o eleitor a depositar um voto de confiança para você?
2: Um trabalho reconhecido em Caruaru. A gente teve a maior votação da história de um vereador numa reeleição, mais de 7 mil votos. Ninguém, Márcio, na história política daquela cidade teve mais de 7 mil votos numa reeleição. Reeleição gera desgaste. Você sabe disso, você vive na política, você sabe como é que funciona. Trabalho árduo, não só com os animais, mas também com as crianças com câncer, os idosos. Eu vinha muito aqui, em Santa Cruz, quando eu era funcionário do ICIA. Santa Cruz é uma das cidades mais solidárias em relação às crianças com câncer. Santa Cruz estava dentro das cidades que mais ajudava o Instituto do Câncer Infantil do Agreste. Um trabalho que a gente tem com os animais, com as crianças com câncer, um trabalho consolidado que a gente tem não só na pauta animal, mas também buscando a saúde, buscando, dando possibilidades na área empresarial para que o cara que quer abrir uma empresa em Caruaru, ele tenha possibilidade, incentivos para que ele possa gerar mais emprego e renda. Uma visão ampla, porque a discussão que eu tenho na Câmara Municipal de Caruaru não é porque eu sou advogado. A discussão que a gente já trata em Caruaru já é uma discussão a nível de Estado. A gente vai, se a gente tiver a oportunidade de falar aqui, você vai ver que a gente já tem matérias na Câmara Municipal que a gente já discute a nível de Estado. E isso a gente precisa ecoar a nossa voz. As pessoas de Santa Cruz precisam se levantar no dia 4 e depositar o voto num cara que tem trabalho sério, compromisso, responsabilidade, com pouca conversa e muita ação e execução. Quem me acompanha sabe, quem sabe do meu trabalho em Caruaru, sabe do que a gente entrega e do que a gente está pronto para entregar para Pernambuco.
0: Ô Anderson, e um dos pontos que a gente queria trazer, já que é causa animal, é o seu carro-chefe, né? Você trabalha com a questão do carro, da questão da causa animal. Eu queria trazer para você, Anderson, sobre ter deputados da Assembleia Legislativa que fazem parte da causa animal. Temos deputados lá que defendem essa causa. E eu queria saber o que mudou. Porque todo mundo fala, ó, vamos ter vereadores da causa animal. E aí sempre se elege, né? Aqui Santa Cruz já teve uma vereadora que defendia a causa animal. Hoje você está em Caruaru. Hoje na Assembleia Legislativa tem um deputado lá que defende a causa animal. E me parece que não muda muita coisa. Pelo menos assim, é o que se espera. A gente não tem muito retorno. Para o eleitor não se sente muito. Mas na sua contribuição, o que você pretende trazer como deputado estadual? O que você pretende fazer de diferente?
2: Eu sou um cara que sou especialista em direito animal. Minha pós é em direito animal. Eu vou ter uma discussão séria, não vou prometer coisas absurdas. Agora eu quero ampliar minha voz. Quem conhece meu trabalho em Caruaru sabe da vertente de atuação. A gente tem uma vertente de atuação de política pública de saúde animal, como também a gente tem uma vertente de política pública de combate a maus-tratos. A gente vai conseguir ecoar a nossa voz. Eu não vou dizer a você que vou resolver os problemas dos animais, retirar todos os animais de situação de rua, que isso aí é uma... São ideias mirabolantes. Isso não vai acontecer comigo. Agora eu vou ter uma discussão séria, propositiva, técnica, né? A gente tem aí um programa a nível de Estado, que é o programa da castração da governadora Raquel Lira, que é inovador, primeiro na história política de Pernambuco. E eu quero contribuir, dar minha contribuição, ampliando. Tem municípios, Márcio, que não conseguem ter essa política do ônibus do castramóvel, porque para você ter essa estrutura do ônibus, você precisa ter uma estrutura muito grande. E a gente pode criar núcleos menores para dar assistência a municípios menores. Que aí a gente tem como ampliar esse serviço para outros municípios que não têm essa capacidade. Caruaru foram mais de 2.500 animais castrados. O castramóvel teve aqui, não sei se você sabe, mas teve um ofício nosso, muito antes de chegar aqui, pedir o nosso. Para que o castramóvel viesse para Santa Cruz. Fiz um vídeo explicando. Assim, começam a aparecer os pais da situação, mas assim, não olha os animais como a gente olha. A gente tem uma discussão propositiva. E é importante que outros atores políticos estejam mergulhados, que queiram ajudar os animais. Por que não? Ninguém é melhor que ninguém. Agora, que esteja permanente, constante, porque os animais não precisam de atores políticos que se apresentem em época de eleição. Né? Tem que se apresentar o tempo todo. Foi esse trabalho que foi chancelado em Caruaru, que foi reconhecido com a maior votação da história, né? Então a gente, você ter mais de 2.300 votos em cima do segundo colocado, é porque o trabalho foi muito bem feito, Márcio. E a gente espera dar nossa contribuição sem criar coisas absurdas, né? Eu não julgo. Quem tem que julgar trabalho de deputado que está na Alep é o povo. O povo vai dar resposta se foi bom, se foi ruim. eu vou fazer, eu quero me apresentar para construir minha história, construir o que eu tenho, o que eu venho entregando para Caruaru. Vou dar um exemplo, né? Os protetores que fazem um trabalho fenomenal em Caruaru. Tem protetor com 40 animais, 50 animais. A gente tem uma lei em Caruaru, Márcio, do banco de ração. Foi implementado agora o cartão ração. Respaldado em que lei? Na lei desse vereador que está aqui conversando com você e desse candidato a deputado. Por que não a gente ampliar a discussão a nível de Estado desse cartão ração? Para quem ajuda, principalmente para as ONGs que são personalidades jurídicas. Por que a gente não pode pensar nisso? Por que a gente não pode fazer um programa de cadastro de protetores independentes que dão suporte aos animais no estado de Pernambuco? Agora, a gente precisa ter uma discussão séria. Eu vivo na ponta. Eu sei da realidade dos protetores. Eu não tô ali em cima vendo os protetores trabalhando. Eu trabalho na proteção. Você me acompanha, você sabe. É na rua o tempo todo. E a gente não dá conta de resolver tudo. Agora, eu tenho uma discussão propositiva e técnica sobre direito animal. E é o que eu quero levar para a Alep.
0: Outro ponto que a gente traz aqui é sobre essas ONGs, né? São os protetores, né, que fazem um trabalho muito importante.
2: Essencial.
0: Essencial, excepcional, né? Acima da média, tem alguns casos.
2: O que os municípios, o Estado e a União era para fazer. E eles fazem.
0: Por que não existe esse apoio? Por que não se torna lei? Já que o Estado não assume para si a responsabilidade, os municípios não assumem para ter esse cuidado maior com os animais, por que não tem uma lei que faça com que os municípios ajudem essas ONGs, independente das questões partidárias e políticas, sim, e que sempre se esbarram nisso?
2: Importante sua pergunta, porque assim, o direito animal, a Constituição, a maior lei do Brasil, ela está respaldada, começa na Constituição. O direito animal surge ali no artigo 225, que diz que a responsabilidade dos animais de rua é dos poderes públicos, município, Estado, União, e o DF. Só que, além disso, ele tem ali, está escrito lá, e coletividade. Quem é a coletividade? As ONGs. Essa responsabilidade não é só da ONG. O que é que está acontecendo hoje em Pernambuco? Eu vou dar um exemplo de Águas Belas. Rejane, 600 animais. Ela tem, Márcio, 32 casas. Casas, não é casa de cachorro, não. Ela construiu 32 casas de um lado, 32 casas de outro lado, e ela tem os animais morando nessas casas. Ela nunca recebeu uma ajuda do município, nunca recebeu ajuda do Estado. O município, né, tem alguns municípios que já disponibilizam subvenção. Taquaritinga aqui, a gente vem numa discussão, essa discussão está no Ministério Público agora, porque a gente tentou uma discussão administrativa, a gente não conseguiu, para que a ONG de Taquaritinga recebesse uma subvenção maior, tendo em vista que está com quase 600 animais também, e recebe uma subvenção de menos de R$2.000, e a gente amplia, está querendo discutir no Ministério Público essa subvenção ser ampliada, pelo menos meio a meio. O gasto da ONG é 15 mil, 7 mil para cada, né? Pelo menos isso. Agora, a gente precisa fazer um trabalho de coleta de dados, fazer um mapeamento dessas entidades que estão prestando esse serviço no Estado, para que a gente possa pensar política pública. Eu só posso pensar política pública mapeando, tendo dados. Eu não posso pensar uma política sem eu saber mensurar o que é que eu tenho. Eu venho andando muito, eu tô andando da região metropolitana ao sertão, e eu venho vendo a realidade dos animais de Pernambuco. O olhar, a falta de um olhar sensível, que esse olhar sensível está expresso na Constituição, mas não é cumprido pelos municípios. Eu entendo a questão orçamentária também, que tem alguns prefeitos que dizem que não tem orçamento, mas tem que ter minimamente, Márcio, minimamente políticas para os animais. O que não pode é municípios hoje ter uma grande quantidade de animais em situação de rua e não ter uma política pública efetiva.
0: Agora, vem cá, nós temos alguns municípios que têm Ame Animal. É a contento? Está atendendo o suficiente que se espera para a população?
2: Aqui, pelo que eu escuto dos protetores, não. Aqui é necessário uma ampliação dos serviços. Você pode ter ações mais efetivas de fiscalização de maus tratos. Você pode ter uma ampliação dos procedimentos cirúrgicos, aumentar o número de castração, fazer o cadastro dos protetores independentes. Agora, você chamar as pessoas para dialogar. A AME é um órgão que não tem dono. A AME tem que prestar um serviço público contínuo em favor dos animais. Se você vê hoje, se um próximo gestor vier para cá e quiser cancelar, fechar a AME, não pode, porque é um serviço essencial e contínuo. O princípio da continuidade da administração é um serviço tão essencial hoje que não pode parar. A política pública animal não pode parar numa cidade do porte de Santa Cruz, gigante como essa cidade, um polo gigantesco. Não pode. Agora, a gente precisa ter uma discussão técnica, putar pessoas que entendam o que estão fazendo. Não adianta a gente ter atores políticos, por mais que sejam políticos, né? A gente precisa de. O prefeito precisa contar pessoas que sejam políticas, mas que seja política, mas que entenda um pouquinho da causa. né, para que possa dar uma pequena contribuição para os animais de Santa Cruz.
0: O senhor, como deputado estadual, vai ter um percentual de emendas para indicar para os municípios. Muitos deputados, eles indicam milhão, dois milhões para custeio de saúde. E aí vai para a saúde, né, do município, a saúde das pessoas. O senhor pretende ter um compromisso, assumir esse compromisso de destinar emenda para o custeio da saúde animal nos municípios? Olha, já voltado para esse setor.
2: É um dos meus compromissos, porque eu não tenho como. Eu vou ser eleito deputado defendendo os animais. Eu vou ser deputado de Pernambuco defendendo os animais. Não tem sentido eu sentar naquela cadeira e não olhar para as ONGs que prestam serviço essencial. Eu fui lá em Paudalho, Cátia, em Paudalho, Instituto Anjos de Pelos. Quase 400 animais, né, recebem uma subvenção muito mínima do município. Nunca recebeu uma emenda parlamentar. Você vai lá em Rejane, em Águas Belas, nunca recebeu uma emenda de um deputado. Você vai em Amor Animal, em Arco Verde, nunca recebeu uma emenda de um deputado. Então qual é o sentido de você ser deputado da causa e nunca destinar uma emenda para uma ONG? É. Porque na realidade você está destinando a emenda para quem você defende, porque quem recepciona a emenda é a pessoa jurídica da ONG. Mas o fim, onde é que vai ser utilizado o recurso público? Para quem você diz que defende, que são os animais. É o mínimo, Márcio, que eu tenho que fazer é disponibilizar emendas para quem realmente faz um serviço que é essencial para os municípios, para o Estado.
0: Qual é o percentual que você pretende destinar para essa causa?
2: Olha, a lei diz que você tem que... São quase 8 milhões. Metade desse valor para a saúde e metade você pode destinar...
0: Saúde animal vale? Se é para ajudar exames dos municípios?
2: Existe uma discussão de que o bem-estar animal está incluído na saúde, né? O meu foco vai ser entidades que cuidam de crianças com câncer, entidades que cuidam dos animais, de crianças autistas, né? Eu tenho essa pegada mais voltada para os adolescentes, crianças, que eu vivi 10 anos no ICIA. Eu sei do sofrimento dos pais que têm um filho diagnosticado com câncer. E eu quero continuar nessa vertente, saúde, pauta animal. As ONGs que estiverem habilitadas, regularizadas, porque você sabe que tem que cumprir requisitos, um checklist. Primeira coisa que a gente vai fazer, antes de a gente sentar na cadeira, é pegar a parte técnica da LEP e chamar as ONGs que estão com o CNPJ em dia, para que a gente possa ter uma discussão de quais são os documentos necessários para que a partir de 2027 elas possam receber recursos públicos. A gente precisa ter essa discussão aprofundada, técnica, sem criar ilusões. Uma realidade que é possível e que a gente vai fazer, porque a gente vai ser deputado de Pernambuco.
0: Já são 11 horas e 17 minutos, estamos conversando com Anderson Correia, candidato a deputado estadual, participando aqui do nosso programa. Lembrando que a gente segue com essa rodada de entrevistas com os candidatos a deputados estaduais, estamos convidando, né, aqueles que têm disponibilidade, né, alguns que vêm de outros municípios, como é o caso do Anderson, que vem da cidade de Caruaru e que vem conversar aqui com a nossa audiência. Vamos a um rápido intervalo, daqui a pouquinho a gente continua nosso bate-papo aqui com Anderson Correia, no programa Política em Pauta, eleições 2026. Aqui na Rádio Estação, essa cobertura especial que a gente está dando prosseguimento até o dia da eleição. A gente vai estar com você mostrando todas as informações e trazendo também, né, o dia da eleição e também a apuração, você acompanhando aqui na Rádio Estação 88.9. A gente volta já.
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4: 11 horas e 23 minutos, estamos retomando aqui a nossa transmissão, abraçar aqui as pessoas que estão comentando na nossa live, a Aline, o Teco Vieira, o Kleber, também o André, também tá com a gente, a Dona Osana, um abraço, Dona Osana, Simão Pereira também, um abraço, pessoal que tá na nossa live, no nosso canal no YouTube da Rádio Estação FM 88.9. Estamos conversando com Anderson Correia, candidato a deputado estadual. Ô Anderson, a gente falou no primeiro bloco sobre a causa animal, a gente destacou aí nos primeiros minutos da entrevista a causa animal. Você no final do bloco, você ainda falou sobre a questão da saúde para as crianças e CIA, né? E como é que hoje você avalia a saúde do nosso estado, né? O que pode ser feito? O trabalho que você pretende imprimir como deputado, que sinais você pretende mostrar para o eleitor que você poderá trazer essa mudança e essas melhorias para a nossa saúde?
5: Olha, é importante essa sua pergunta, porque quando Raquel ganha em 2022, eu pedi a ela que ela pensasse na descentralização, Márcio. Eu vivi 10 anos dentro do ICIA, né? E você vê uma criança com câncer, que às vezes precisa fazer um procedimento. Já imaginasse uma criança sair de Afogada em Gazeira para fazer um procedimento na região metropolitana. Como é que essa criança volta para sua terra machucada depois de um procedimento de quimioterapia, radioterapia? É desgastante, machuca essa criança. E ela tinha conversado comigo, eu tinha dito a ela, disse, vamos pensar na descentralização do atendimento das crianças com câncer. E foi aí que a gente começou a discussão, e por isso que eu comecei essa entrevista falando da importância da solidariedade do povo de Santa Cruz, que essa cidade é uma das cidades que mais doa para o ICIA. E eu lembro que quando a gente começa 2022, eu digo, Raquel, 2023, né, no caso. Eu disse, Raquel, vamos pensar nessa descentralização para que o ICIA possa atender essas crianças da região. E a nossa região, Márcio, uma criança daqui que precisa de um leito de UTI pediátrica, só tem o Mestre Vitalino, são 10 leitos. E esse eu como vereador, viu? Como vereador, a gente começou a cobrar para que o ICIA tivesse 10 leitos habilitados, porque o ICIA estava com tudo pronto. E a gente primeiro conquista a habilitação do ICIA ao SUS, para que pudesse receber recursos públicos. A gente consegue um convênio de 9 milhões para manutenção da UTI pediátrica. Tudo luta de um vereador, de uma Câmara. Você vê a importância de um vereador que escuta, que faz a escuta, que faz os pedidos corretos. A gente consegue a habilitação da UTI, a gente dobra a quantidade de leitos de UTI pediátrica para as nossas crianças aqui da região. Tinha criança que descia para o Recife, precisando de um leito. Ainda está em déficit, a gente quer mais, a gente quer ampliar, a gente quer mais 10 lá no ICIA, que tem essa possibilidade. Eu vou continuar na minha luta incessante, buscando que a política chegue naqueles mais vulneráveis, aquelas pessoas que não têm plano de saúde. É, eu tenho, teve um amigo aqui de Santa Cruz que eu não conhecia, foi indicação de Carlinhos. A gente, ele incomodado porque tinha uma pessoa dele lá no Mestre Vitalino, o hospital lotado. A gente tem que pensar nas ampliações, o que tem. A gente buscar ampliações para que possa prestar um serviço com mais excelência, com mais dignidade. É, ele me questionava muito que esse paciente ampliações para que possa prestar um serviço com mais excelência, com mais dignidade. É, ele,

0: precisando de uma, fazer um procedimento com mais celeridade, dá uma olhada, pesquisa depois a demora que é os procedimentos e exames no estado. É, eu quero pensar da celeridade, cobrar mais celeridade, porque eu não vou poder implementar, mas eu vou poder cobrar.
1: Você acha que falta cobrança?
0: Falta. Falta de parlamentares que se coloquem no lugar das pessoas. Porque assim, é, uma pessoa que está com câncer, como é que essa pessoa pode esperar 6-7 meses um exame, amigo? Não tem como. Ela tem que ter celeridade, o diagnóstico tem que ser rápido. Não pode demorar, porque quando um diagnóstico de câncer, com 2 semanas muda o panorama dentro do corpo da pessoa. Uma pessoa com tumor. Então a gente precisa ter esse olhar sensível. A minha luta vai ser exaustiva em relação a essa pauta, a pauta da saúde, principalmente nessa parte de ampliação dos serviços públicos de saúde do nosso estado, mas também como pedir para dar celeridade, principalmente em alguns casos específicos. Idosos com mais de 80 anos, tem prioridade, dá prioridade. A gente precisa, a gente tem uma luta exaustiva de comunicação dessa legislação federal em Caruaru para que os idosos com mais de 80 anos tenham prioridade nos hospitais de Caruaru. Né? Então a gente vai fazer com que a nossa voz seja mais forte, com certeza será, porque a gente vai ser deputado em 2027.
1: Segurança pública é uma pauta também que a população daqui do polo, ela espera uma melhoria, um sinal, né? Qual é a tua visão sobre a segurança pública que você pretende também buscar, cobrar? E que alternativa, qual alternativa você daria como sugestão para o novo governo, né, que você pretende fazer parte, né, sendo deputado estadual?
0: Eu vou falar de duas vertentes de segurança pública: segurança para as pessoas e segurança para os animais. A gente já tem que ter uma extensão. Vou começar primeiro com a pauta animal. A gente precisa ter uma extensão do DEPOMA, que é uma delegacia especializada de crimes ambientais, aqui na nossa região, no Agreste, para atender os casos aqui da nossa região. Além disso, a gente tem que ter uma discussão voltada para um batalhão. O 4º batalhão, ele se divide, né? E não dá conta dos municípios aqui da nossa região. O 4º batalhão, ele vai ficar específico. Agora, teve a festividade agora do São João, vieram 600 laranjinhas. A gente pediu, não foi, André? Pediu para que esses 600 ficassem na nossa região, para que desse esse aporte, para que desse mais segurança para as pessoas que andam nas ruas. Há um sentimento de insegurança, Márcio. As pessoas precisam andar nas ruas com um sentimento de segurança. E a gente só tem segurança quando a gente tem a Polícia Militar, a briosa Polícia Militar. Eu tenho muitos amigos na Polícia Militar. Major Ivo, que é um grande parceiro do 4º Batalhão, a gente tem uma parceria muito forte, tanto no combate a maus-tratos, né? Todas as situações que eu atuo com maus-tratos, eu atuo com o 4º Batalhão, e uma parceria exaustiva com a Polícia Civil. A gente tem que ter, a gente tem um projeto lá em Caruaru, não só na questão de criação de câmeras que identificam indivíduos diante dos crimes que já foram cometidos. Se ele tiver a imagem do rosto dele, é um sistema que já existe em São Paulo, porque a gente não pode ter aqui na nossa região, no polo têxtil, para que as pessoas que vêm de fora, que cheguem aqui, que venham comprar aqui na nossa região, possam ser identificadas se cometeram algum tipo de crime. Isso é um sistema que pode e é possível. Agora a gente precisa ter, eu não vou criar a política, eu vou voltar a dizer, eu não crio a política, o deputado não cria a política, mas eu posso pedir para que o governo do estado implemente, principalmente que esse polo têxtil é um polo que passa muita gente. E é importante a gente ter essa questão tecnológica aqui, para que a gente possa dar mais segurança para quem comercializa aqui na nossa região.
1: Quando o governo assume, o governo Raquel Lira, ele aponta aí que tem dificuldade de números de policiais. E aí convocou muitos policiais, né, nesse governo atual. Só que a gente não conseguiu entender ainda essa dinâmica, pelo menos aqui para a região. Não sei como é o caso de Caruaru. Se você sente que aumentou o policiamento na rua. A população às vezes espera, né? Não encontra muito viatura. A gente vê mais a guarda municipal atendendo as questões dos municípios. A sua impressão é que continua da mesma forma como era na gestão anterior do governo Paulo Câmara, ou que houve uma melhora?
0: Olha, eu ainda não percebo algo significativo, né? Eu não tenho essa sensação que tenha uma ampliação. Eu acho que só vai melhorar de fato quando o 4º Batalhão foi exclusivo de Caruaru.
1: E que realmente... Hoje o 4º Batalhão não atende só Caruaru?
0: Não, atende
1: vários. Mas o Biesp não é um batalhão independente de Caruaru?
0: É um batalhão, mas não tem uma estrutura, não tem um quantitativo que consiga dar esse aporte. Não consegue, é muito difícil. Uma demanda gigante, né, daquela região, dessa nossa região. E a gente precisa ter uma discussão técnica com atores políticos que realmente entendam da segurança pública, para a gente estudar a possibilidade que a gente vai pensar para a nossa região. Eu acho que com a descentralização dos atores...

0: dos atores não, dos policiais militares da região metropolitana, uma parte vindo para a nossa região, eu acho que já daria uma sensação maior de segurança.
1: Você percebe, né, que os dias de feira seriam dias importantes, que poderia ter um policiamento maior nas estradas BR-232, APR-104, APE-160, APE-90, que são estradas que cortam o polo de confecções e que não tem nesse momento.
0: Aí você vê, e veja como conecta com o que a gente estava falando. O policiamento nas ruas daria essa segurança naquele momento. O sistema tecnológico que a gente tem um sistema que a gente já solicitou para Caruaru, que a gente, como é vereador de Caruaru, a gente pensaria nessa estruturação para nível de polo têxtil, para ter uma parceria tanto com a Polícia Civil quanto com a Polícia Militar. A Polícia Militar nas ruas e a Polícia Civil identificando essas pessoas que realmente já cometeram algum tipo de crime e que estão passando aqui, estão comercializando aqui na nossa região. Ou até vem até a essa cidade para cometer algum tipo de delito, algum tipo de crime. Então a gente teria que ter essa parceria junto Polícia Militar, Polícia Civil, para que a gente pudesse dar segurança, tanto para quem comercializa e para quem quer chegar em Toritama, Santa Cruz, Caruaru, que são polos que são importantes nessa questão têxtil.
1: Dentro da segurança, existe alguma lei estadual que você pensaria em aplicar para o estado? Uma proposta sua em um projeto de lei que talvez você já conseguiu aplicar em Caruaru e que gostaria de aplicar para o estado?
0: Olha, eu tenho um bairro em Caruaru que é o Xixi, que é um bairro gigante, são quase 30 mil pessoas. E a quantidade de casos, de assaltos, né, de homicídios que vem acontecendo lá no Xixi, que são enormes. Foi o que eu fiz, eu me levantei, fui na SDS, levei dados, levei informações, né? É importante que quando acontecem esses fatos criminosos em determinadas regiões, as pessoas confeccionem um boletim de ocorrência. A SDS, ela se baseia nesses dados de boletim de ocorrência, né? Então é importante que as pessoas confeccionem para que a SDS possa mensurar que política ela vai implementar. Então, de acordo com esses dados, é que a política pode ser implementada. A gente solicitou um ponto extensivo do 4º Batalhão nessa localidade, porque o Xique-Xique, ele é conectado com Maria Auxiliadora 1, 2, com Parque Real, com José Carlos Oliveira, Demóstenes Veras, bairros que são importantes e que realmente precisam de políticas públicas que tirem os jovens da marginalidade. E a gente pede, a gente já fez esse pedido, a gente espera essa resposta ainda, né, do Estado, a gente não teve essa resposta, mas para que haja uma descentralização do 4º Batalhão, né, não só com rondas ostensivas. A ronda, às vezes, você passou, mas depois passou, não volta mais, volta a ter a sensação de insegurança. É importante que se tenha um ponto fixo, né, nessa localidade para que possa dar esse suporte. Enquanto esse suporte de policiais não é dado pela Polícia Militar, a gente pensaria em núcleos de apoios para dar suporte aqui ao polo têxtil. Eu não vejo uma outra alternativa que fosse garantir a segurança das pessoas que transitam aqui nessa região.
1: O senhor concorda que hoje é difícil fazer um boletim de ocorrência? Não está fácil?
0: Demais, porque...
1: burocrático.
0: Às vezes é o déficit de servidores, né? Os policiais têm uma demanda gigante, né? Eu mando um abraço aqui para os amigos da Polícia Civil de Santa Cruz. Diego, um grande amigo que está comigo nessa luta de combate a maus tratos. Os delegados aqui, que são sempre atenciosos nos casos que a gente leva para a delegacia, a gente só leva casos que a gente realmente consegue ter autoria e materialidade. Mas é difícil, porque às vezes a demanda, Márcio, é gigante. A demanda é enorme.
1: Você acha que o sistema poderia ser facilitado? Boletim de ocorrência poderia ser feito de forma online, virtual?
0: Já pode fazer de forma online, só que
1: é muito dificultoso,
0: é difícil, as etapas. Né? Eu acho que poderia ser um sistema mais simples, né? A gente tem a IA aí que dando possibilidade de incrementar, né, a pessoa relatar o fato e a IA ajustar, a pessoa se realmente se encaixar, aprovar. Eu acho que existe a possibilidade. Eu acho que, de fato, o boletim de ocorrência hoje em delegacia está muito complicado.
1: E como você falou que a SDS trabalha com dados, às vezes acontece roubos, assaltos, e a população ela não vai mais porque ela não tem motivação. Eu vou lá, não vou. Acaba não indo, aí não tem o registro. É aquela cidade, quando abre a estatística, não consta esse roubo. E aí não tem esse aumento de efetivo, como você está falando. Né?
0: Política pública só vai ter com dados. Se não se tem registro, se não tem informações, a SDS não tem como agir, não tem como implementar a política. Então é importante que as pessoas, por mais que seja difícil pela internet, Né? Isso é uma pauta que é importante ver, você reestruturar o sistema de confecção de boletim de ocorrência da Polícia Civil, ver um novo sistema. Isso é uma pauta que o deputado pode levar para a ALEP, né? É uma pauta importante, porque facilitaria a confecção de novos boletins de ocorrência.
1: Já são 11h37, estamos conversando aqui com Anderson Corrêa, candidato a deputado estadual. Nós vamos a um rápido intervalo e a gente volta com a última parte da entrevista. Daqui a pouquinho a gente vai falar um pouquinho também sobre política e também outras propostas aqui na Rádio Estação 88.9, nessa programação especial Eleições 2026. A gente volta já.
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3: Retornando às 11 horas e 42 minutos, um abraço aqui pra Amanda também, que tá acompanhando a nossa transmissão, meu pai, né, o Domingos Arruda, tá lá em Diadema, São Paulo, acompanhando aqui a nossa transmissão. Também os amigos que estão acompanhando nas outras redes sociais, YouTube, Facebook e Instagram, o pessoal acompanhando aí a entrevista, a nossa cobertura especial para as eleições de 2026. Lembrando para você que amanhã, sexta-feira, estaremos recebendo aqui no nosso programa Heloísa Ferreira. Ela é candidata a deputada estadual pelo PSB e vai estar participando também com a gente amanhã. E nos próximos dias também vamos estar recebendo outros deputados estaduais. Depois vai vir aí uma série com deputados federais. E vamos estar acompanhando e mostrando para você, dando a oportunidade para você, eleitor, poder examinar, poder observar comportamento, propostas de todos esses candidatos. Vocês já estão observando que as perguntas são bem parecidas dentro do campo propositivo, para que você possa analisar da melhor maneira possível. Anderson, você escolheu Progressistas, né, para disputar a eleição. Não é uma coisa tão fácil. Uma eleição para deputado estadual tem que ter aí uma votação muito alta, muito expressiva para chegar. E quando um candidato ele se coloca à disposição, ele tem a primeira coisa, coragem, né, para se colocar à disposição para uma eleição. A tua expectativa para a chegada dentro do PP, da Federação União Progressistas, quantos votos são suficientes para eleger um deputado estadual? Né, que você está buscando aí esse seu primeiro mandato e você já concorre com pessoas que estão de mandato lá, e é mais difícil também.
4: Dificílimo, ele não existe eleição fácil, né? Eu acredito muito no meu trabalho, Márcio. Eu venho trabalhando, eu disputei pelo mesmo partido em 2022 uma eleição para deputado federal. A gente teve quase 16.500 votos sem nenhuma estrutura, com 1 ano e 10 meses de vida pública. Eu tive mais votos em Caruaru do que os dois candidatos de Raquel. A gente teve votos dos 184 municípios, eu tive voto em 183. Isso é um reflexo que, com 1 ano e 10 meses de vida pública, a gente já tinha um trabalho reconhecido que deu uma votação expressiva. Agora a gente vai para uma segunda disputa, com quase 6 anos de vida pública, um trabalho reconhecido não só em Caruaru, em todo Pernambuco. Cheguei em Baldocó, tinha quase 40 pessoas me esperando, Araripina, Ipubi, Exu, Terra de Luiz Gonzaga, Trindade, Polo Gesseiro, ali junto de Ipubi, e pessoas que reconhecem o trabalho de um cara que faz com responsabilidade e compromisso. É uma eleição difícil, mas a gente espera que com 45 mil votos a gente já esteja na briga. A gente está trabalhando para mais de 45 mil votos. Pelo que a gente pensa, pelo que a gente, o que Caruaru vai nos entregar, a gente sai de Caruaru hoje com mais de 20 mil votos. As pesquisas estão dizendo isso, as pesquisas internas. Isso é reflexo de um trabalho sério, um trabalho de um cara que tem compromisso, que tem dedicação, que o povo de Caruaru reconhece e que o povo de Pernambuco também está enxergando. Né? A gente tem a região metropolitana que, quem acompanha meu trabalho já há um bom tempo, pode ser uma surpresa, a gente pode ser uma surpresa nessa eleição, mas eu entrego tudo na mão de Deus, o que ele quiser para a minha vida pública. Eu sou advogado, estou vereador, estou candidato a deputado estadual. No dia que as urnas disserem que eu não sirvo mais, eu vou voltar a ser advogado, né? Eu não faço da minha vida pública emprego, mas na política a gente sabe que a gente consegue entregar mais, sabe que a gente consegue fazer com que as coisas cheguem mais próximas das pessoas que mais precisam. E é o que eu quero fazer. E enquanto eu estiver conseguindo enxergar isso, enxergar a dor do outro, eu quero estar na política. Então é uma eleição difícil, mas que a gente tem uma prospecção muito boa do que pode acontecer.
3: Você considera então que o ponto de corte dentro da federação é de 40 mil votos, 45?
4: 45, eu acho.
3: É uma votação considerável. As bases que você tem hoje no estado, né, existe algum prefeito, vereador que apoia o seu projeto?
4: Olha, o que foi que eu fiz? A gente sabe que é muito difícil, os vereadores, os prefeitos estão com os deputados de mandato. A gente foi mergulhar na nossa pauta, nas pessoas que são apaixonadas pelos animais. A gente mapeou mais de 70 municípios. ONGs, as principais ONGs de Pernambuco, todas estão comigo. As ONGs sérias que têm um compromisso com os animais de verdade, estão com um cara sério e que acredita que a gente realmente pode mudar a vida dos animais e das pessoas, dos protetores. Então a gente vem fazendo um mapeamento dessas pessoas. A gente, você chegar em Bodocó, ter 40 pessoas esperando, sem você praticamente ter custo nenhum, porque as pessoas reconhecem o trabalho, sabem que é um trabalho sério e sabem que a gente pode ecoar nossa voz naquela região do sertão. Então a gente espera, com esse trabalho, pontuando de forma muito, muito, muito técnica, cada formiguinha ali nos seus municípios, cada pessoa que tem uma ligação com os animais, que quem vai me levar para Alep, Márcio, são as pessoas apaixonadas pelos animais, as pessoas que realmente reconhecem um trabalho sério que é feito com muito compromisso. A gente não, isso foi o meu deputado que me disse, Eduardo da Fonte me disse, Anderson, pesca no teu aquário, não adianta pescar fora, porque quem vai levar para Alep, e uma vez eu lembro como se fosse hoje, há uns 4 anos atrás, eu estava indo com ele para o palácio, ele disse, o seu lugar não é na Câmara dos Vereadores de Caruaru, seu lugar é na Alep. E ele sabe do meu potencial, ele sabe do que eu posso entregar, ele sabe do que eu venho fazendo pelo partido. Eu sou um cara partidário, eu quero viver. Eu sei que é difícil na política a gente dizer assim, que vai viver o resto da vida no partido, mas eu tenho uma identificação muito grande com o PP. Eu me sinto em casa quando eu chego no partido, sou muito bem recepcionado. A gente se encontrou lá, você sabe como é o calor das pessoas ali, Zélia, Adalto, são pessoas que eu tenho um carinho muito grande. E eu me sinto em casa, e eu quero viver nesse partido pro resto da minha vida, porque é aquilo que eu disse, eu não faço da minha vida pública emprego. Um dia que eu não servir mais, eu deixo de ser vereador, deixo de ser deputado, vou voltar a ser advogado, que é uma das paixões da minha vida, é advogar, e advogar pros animais, que é uma das melhores sensações, né? Usar a sua voz para quem não tem, e para mim é uma satisfação imensa.
3: 11h49, quem é o seu deputado federal?
4: Lula da Fonte, um dos deputados mais jovens de Pernambuco, já ocupou a presidência da Câmara, vem fazendo um trabalho magnífico, não só com a pauta dos animais, ele tem uma pauta, mandou uma emenda agora para Caruaru, para o Samu Vete, tem um trabalho muito forte com as crianças com microcefalia. Então eu venho acompanhando o mandato de Lula. Lula, por mais que seja muito jovem, mas ele tem uma postura, uma maturidade de um cara que já tem 3-4 mandatos. Você conversa com ele, você teve a oportunidade de conversar com ele lá no partido, você sabe o preparo que aquele menino tem. Chamo ele de menino com muito respeito, mas porque é um menino muito novo, mas que tem um grande professor que é o pai dele, que é Eduardo da Fonte, e tem um respaldo muito grande do nosso partido, um reconhecimento. Lula é o nosso presidente hoje do partido a nível de estado, e eu tenho um total respeito por Lula e vou pedir muito voto para Lula. Quem gosta do meu trabalho tem que me acompanhar também para deputado federal.
3: Com quem, então, onde você anda, dos municípios, o seu federal é Lula da Fonte. Você não dobra com outros federais?
4: A gente tem algumas parcerias com outros candidatos em outros municípios, né? Daniel Coelho, a gente tem algumas parcerias na região metropolitana, né? Alguns protetores que estão com o Daniel estão comigo, mas meu candidato principal é Lula da Fonte.
3: Senador, você já sabe, definiu, né?
4: Eduardo da Fonte.
3: Isso. Só que o segundo senador de vocês vai apoiar o Túlio Gadelha, não vota? Como é que é a opinião sua para o Senado, o segundo senador?
4: Eu vou aguardar o posicionamento do partido. A quem o partido deliberar, eu vou seguir.
3: Mas a federação não fechou junto com a governadora, com Túlio Gadelha, com todo mundo, e ficou aquela chapa?
4: Eu vou ter uma conversa com o Eduardo, eu vou construir com o Eduardo, eu vou esperar o posicionamento dele, para que a gente realmente possa construir a nível de partido. Meu senador hoje é Eduardo da Fonte. Eu vou esperar o comando dele para que eu possa escolher o segundo. Por mais que a gente esteja todo mundo junto ali, eu vou seguir o comando do deputado.
3: As pesquisas estão mostrando um cenário bastante embolado ali para o Senado, né? Marília Reis, Humberto Costa, Mendonça e o Eduardo da Fonte. Você acredita que, aí é opinião, a governadora faz um senador e o João Campos faz o outro senador, ou a governadora fará Eduardo da Fonte como seu senador, e o Mendonça Filho poderia ser uma outra surpresa que poderia chegar?
4: Olha, eu tenho certeza que Eduardo será o senador, né? Pela construção política, pelo que ele vem fazendo. Ele vem trabalhando muito forte com diversos prefeitos, não só aqui da região, mas da Mata Norte, Litoral Sul, do Sertão. O Dudu é um craque na construção política, ele vem fazendo isso, eu venho acompanhando as redes sociais dele. O diferencial do Eduardo é que ele tem serviço prestado, né? Ele tem um serviço já consolidado, são 5 mandatos, um dos deputados federais mais atuantes de Pernambuco, e com certeza está chancelado para ser senador. É, então eu espero que seja ele, né? Espero que a gente continue, eu quero continuar caminhando com o Eduardo, com o Lula por muito tempo. Eu gravei um vídeo esses dias contando como a gente é fora da política, né? Uma vez a gente passou o dia exaustivo em Brasília, e quando a gente chega, a gente lá no apartamento, a gente vai tomar sopa, conversar do que a gente realmente pode fazer para ajudar as pessoas, ajudar os animais. Isso é o bom, né? Você não perder a essência quando você é político, né? Mas é isso.
0: Então, você não vê ainda, você não respondeu a minha pergunta, né? Você acredita que a governadora tem chance de fazer seus senadores?
4: Eu acho que tem chance.
0: Ou
4: tem.
0: Fica um para cada? Você acha?
4: Olha, que pelas pesquisas? As pesquisas hoje mostram um para cada. Mas tá com o início, a gente espera que Túlio faça a construção política dele, né? Que são os dois senadores escolhidos por ela, Eduardo e Túlio. Que ele faça seu trabalho, que ele mostre o que realmente fez, para que, né, a gente tenha ainda 38 dias, né, para eleição. Então a gente tem muito tempo para que cada um possa prestar conta dos seus mandatos, e que eu espero que sejam os dois de Raquel, mas que realmente possam construir e ajudá-la para fazer um segundo governo ainda melhor.
0: Você apoia a Raquel Lira para governadora, certamente. E agora para presidente, você vai fazer a neutralidade como alguns políticos estão adotando, ou você pretende declarar seu apoio?
4: Olha, eu sigo na neutralidade porque eu tenho Eu penso, Márcio, que a política tem que ser entrega assim. Quando a gente entra nessa bola dividida de esquerda e direita, né, as pessoas deixam de pensar a política para o coletivo, né, para grupos, né? Então eu deixo meu eleitor muito à vontade, eu tenho eleitor da esquerda, da direita, deixo eles muito confortáveis com isso, porque o mais importante são as políticas chegarem nas pessoas que mais precisam, nos animais. Se a esquerda entregar as políticas públicas para as pessoas, para os animais, vai ter meu apoio. Se a direita chegar e entregar as políticas públicas para os animais e para as pessoas, vai ter. O importante é que a gente realmente possa construir para quem mais precisa. Né? Então eu penso dessa forma, deixo meus eleitores muito à vontade em relação a essa questão a nível do presidente.
0: Você acha que hoje o Brasil, em relação a 4 anos atrás, está da mesma maneira? Houve uma melhora ou houve uma queda na nossa economia, em outros pontos também?
4: Os números mostram, né? A gente percebe que existem pontos, né, que precisam ser melhorados, né? A gente precisa ter uma discussão técnica em relação aos problemas que o Brasil vive hoje. Eu não vejo muita evolução, né? Eu vejo as pessoas com dificuldade, algumas pessoas que realmente pensaram que algumas coisas iam mudar e não mudou. A gente espera, na pauta animal, cada mandato, cada governo teve uma contribuição. O governo Bolsonaro, a lei sanção, o governo Lula, o Departamento de Bem-Estar Animal, a nível federal. São o Fulgraz, que é uma legislação importante que ele sancionou, que realmente proíbe a alimentação forçada de animais. É isso que eu digo. Se a esquerda e a direita se unir em prol das pessoas e dos animais, vai ter meu apoio.
0: 11 horas e 55 minutos. Queremos agradecer, Anderson, a sua participação no nosso programa. Deixar o tempo de 2 minutos para suas considerações finais e sua mensagem também para o eleitor.
4: Olha, Márcio, eu queria agradecer a você, agradecer ao amigo que chegou comigo, né? Ele chegou junto comigo. A minha equipe que está aqui, Lélio, Igor, André, o povo de Santa Cruz que nos escuta, toda a frequência da Rádio Estação, para mim é uma satisfação imensa. Eu peço que reconheçam, que acompanhem meu trabalho no Instagram. Vai lá no Instagram, Anderson Corrêa ADV, acompanha o trabalho, vê o que é que a gente está fazendo por Pernambuco, não só pelos animais, mas também pelas pessoas. A gente tem uma luta incessante em favor dos animais, todo mundo sabe, me conhece, Anderson dos Animais, mas a gente também tem um trabalho ampliado também em favor das pessoas, e que as pessoas precisam entender que quem cuida dos animais também cuida das pessoas. Eu só tenho que agradecer a você, Márcio, pela oportunidade, pela rapidez de fazer essa marcação, de fazer esse convite. A gente vai estar sempre à disposição aqui do povo de Santa Cruz, à sua disposição. Quando a Rádio Estação precisar da nossa voz, dos microfones aqui dessa rádio, pode ter certeza que a gente vai estar à disposição do povo de Santa Cruz. Obrigado.
0: Obrigado, Anderson. Desejar para você aí boa sorte na sua eleição, né? Pessoa que a gente já conhece há um tempo, né? Mas desejar boa sorte para você na caminhada, na jornada. Espero trazer você de volta aqui.
4: Como deputado.
0: É. Boa sorte, eu posso dizer isso para você. A gente agradece aqui a sua participação e até breve, até logo mais aqui no nosso programa.
4: Vamos embora, a gente vai voltar em 2027 como deputado. Vou ter o maior prazer de usar esses microfones da Rádio Estação, falando com você como deputado, pensando política pública para Santa Cruz, essa cidade que eu amo tanto, que eu tenho um carinho enorme.
0: É isso aí, a gente vai ficando por aqui, lembrando que amanhã começa o guia eleitoral. A partir de amanhã, tem de 7 da manhã, primeira edição, e ao meio-dia, a segunda edição do Guia Eleitoral. E o programa Política em Pauta, né, vai terminando sempre o Guia Eleitoral a seguir. Então, a partir de amanhã, a gente vai terminar um pouquinho mais cedo para que você possa acompanhar aí o Guia Eleitoral. A gente fica por aqui, volta amanhã, pontualmente às 11 horas, recebendo Heloísa Ferreira, candidata a deputada estadual. A gente volta amanhã. Um abraço a todos.
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1: 11h58.
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por deixar a gente pegar essa carona com você. Essa carona nós iremos até as 2 da tarde e hoje nós vamos girar e gerar um TBT legal pra você, mas claro, também você terá, olha, 87855687 pedindo o seu bom gosto e a

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Ai, vai pedindo, vai expressando o seu bom gosto e quero mandar um abraço e mandar essas músicas e o programa de hoje, a nossa grande região, ouvindo aí o nosso programa. Um abraço pessoal da Barra de São Miguel, um abraço Jataúba, um abraço aí Taquaritinga, Brejo Santo, Brejo das Paixões, né? Falar em paixões, peça, o nosso zap 87855687, que nós hoje estamos fazendo uma viagem no TBT, Estação do Brega, o programa que prende o horário, o programa

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nós estamos aí na quinta-feira, bom almoço, boa janta. Como é que foi o café da manhã, hein? Agradeceu a Deus? Você tá agradecido a Deus pelo dom da vida? Porque eu estou feliz pela nossa audiência, pela nossa companhia. 88,9, Estação do Brega, é programa pra corno nenhum botar defeito. É uma viagem, né? As melhores do brega, com os melhores artistas. Aqui a nossa mensagem é clara, direta e objetiva. E muito obrigado, hein? Muito obrigado pela sua participação, pelas suas participações. Os quatro cantos da nossa cidade, da nossa região, ligadaços na Estação do Brega. E vamos de música, porque quem canta, as gaias espanta!

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1: 12:57.
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boa tarde você. 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Na Estação do Brega, quem canta, quem toca, quem canta é você, caríssimos ouvintes. Manda ver mais um TBT, Thiago Manoel.

mostrar pra vocês uma canção muito bonita que fez um grande sucesso, né? Há tempos atrás. E agora, na voz de Cristiano Neves, pra você, de coração, deixando aqui essa saudade, essa emoção.

de coração, tá bom? Obrigado, Patativa. Obrigado, São Paulo. Obrigado,

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chorar, vocês me perdoem. 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

Ai, quero parabenizar aí a sua participação. Programa, cara, é a vontade do povo, do ouvinte, o bom gosto, as histórias, é verdade. Você já percebeu que o brilho do programa são os ouvintes? Ah, e a gente agradecendo a Sintonia 88,9. Música boa, cara. Música de dor de cotovelo, música de paixão, de amor, de ilusão, de desilusão. Aqui você expressa seu bom gosto, seu estado emocional, espiritual, através dessas músicas, dessa baita, dessa seleção musical, aqui na Estação do Brega, porque aqui quem manda é o ouvinte. E você vai, hein? Olha, 87855687. Isso é o zap mais conhecido da cidade. E a gente volta com mais música, porque a terapia.

agora quinta-feira, a gente já sentindo um cheirinho da sexta-feira, né? Ai, quero, olha, como eu falei pra vocês, como eu sempre falo, tô entregando o horário daqui a pouquinho a Daiane Mery, ela vem com a Alta Estação, herdei de o Márcio Felipe, pintou as melhores músicas no mundo da música brega. Quero agradecer a sua atenção, quero agradecer a audiência que gera, sem sombra de dúvida, também a sua presença, a sua participação, e a gente vai tocar as últimas e eu volto amanhã, sextou! Depois desse TBT, dessa seleção musical, nós voltaremos amanhã com muito alto astral, hein? Boa quinta!

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1: 1h59.
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1: É isso aí, pessoal, já estou aqui. Boa tarde pra você aí do outro lado do rádio. Boa tarde pra você que tá na estrada. Você que tá chegando no trabalho agora, tá começando agora o seu Alta Estação, viu? Do lado de cá tem eu, sua amiga e locutora Daiane Melry, trazendo muita música e muita animação nessa tarde de quinta-feira. Tarde de TBT, vocês já sabem, né? É hora da gente viajar no tempo, é hora da gente pegar esse trem e partir nessa estação que é 88,9. Hoje, 27 de agosto de 2026, faltando aí 4 meses pra gente romper o ano. Muito bem, viu? Você é meu convidado a partir de agora pra curtir muita música boa aqui no seu Alta Estação. Até às 5 da tarde, eu te faço companhia te trazendo muita música boa e vem novidades por aí, viu? Mas agora a gente vai voltar no tempo. Vamos lá para o ano de 2002, quando o grupo Só Pra Contrariar lançava Uma Pedrada, essa música que fala de sentimentos, de saudade. Olha, a tabuada eu não decorei, viu? Mas essa aqui, quando começa o toque, eu já sei cantar de letra. É a música que te desafia a soltar a voz e segurar o fôlego. Então vamos curtir?

0: Pablo, viu? Que Pablo, minha gente, eu já tô... Já tô pensando aqui na próxima música. Isso aí é o Wesley Safadão, junto com Luan Santana, Sou Mais Forte. Tivemos também Marília Mendonça, a saudosa Marília Mendonça aí com a música Alô Porteiro. E pra começar, abrimos muito bem com aquele pagodinho, é, Você Virou Saudade, com Só Pra Contrariar. E por aqui a gente segue, viu? Você aí do outro lado do rádio, seja muito bem-vindo aqui ao nosso Alta Estação. E hoje, prestem bem atenção nesse recado. Cada vez que participar, cada ouvinte que participar, tem que deixar o nome, tem que me falar seu nome. Não esquece de falar seu nome, tá certo? Pois o sorteio de hoje, daqui a pouco eu vou explicar pra vocês. Então, quando for participar, não esqueçam de dizer o nome de vocês, tá certo? E por aqui a gente segue, ó, o telefone pra você participar comigo nessa tarde de quinta-feira, nessa tarde de TBT, é o 819-8785-5687. Manda o teu alô, deixa tua mensagem, diz o teu nome, tá certo? Pra gente anotar aqui. Olha, já chegando participação do ouvinte por aqui, chegando o áudio, vocês já estão lotando por aqui, viu, WhatsApp, vocês são demais. Olha, quem tá chegando por aqui é o nosso amigo Joselito, o Luna Produções, vamos ouvir? Boa tarde, meu bem.
1: Boa tarde, maravilhosa, Daiane Mery. Olha, gostaria de ouvir uma música
0: certo.
1: Do Dori Casanova.
0: Qual música?
1: Eu já sei. Pega o telefone e ligue.
0: Ah.
1: Para oferecer a todos certo. Esse maravilhoso programa. Essa maravilhosa rádio. A estação, a melhor, 88.9.
0: Rapaz, ele tá lendo.
1: Valeu, Daiane. Bom programa para você.
0: Muito obrigada.
1: E para nós.
0: Amém! Uma ótima tarde pra você, viu? Ele tá com a voz leve hoje, né? Uma voz assim, calma, tranquilo. Ô, coisa boa! Muito bem! Uma ótima tarde pra você aí também, tá certo? Chegando por aqui também, uma preciosa. Vamos ver quem tá chegando por aqui. Boa tarde, meu bem!
2: Boa tarde, maravilhosa. Aqui é Rô, do Nova Morada.
0: Sim.
2: Quero pedir a música de Pablo para oferecer especialmente a Otto.
0: Sim.
2: Lá da Vila do Amor, que tá aniversário hoje, fazendo 7 anos.
0: Certo,
2: oferecer
0: muito bem.
2: Oferecer a vocês todos e todos que estão na escuta. Cheirão, amiga.
0: Um cheiro pra você, meu bem. Um cheiro também pra Otto, que está lá na Vila do Amor, está de idade nova hoje. Parabéns pra você, viu? Um ótimo dia pra você, que seja um dia abençoado, repleto de muito sucesso, muito amor, calor da família, que é muito importante que essa data aí se repita por muitos anos. Você tá começando agora a sua vida, tá saindo aí da adolescência, tá chegando aí na vida adulta, né? Então aproveite com sabedoria, saiba escolher suas amizades, com quem você anda, porque aquele ditado, com quem você diz com quem tu andas, que eu digo quem tu sois, é muito verdade, viu? E nos dias de hoje é muito importante que você saiba escolher aí suas amizades, tá certo? Um feliz aniversário pra você, que papai do céu te abençoe, que você receba um presente vindo do céu aí, um abraço, que você sinta esse abraço, tá certo? A todos que estão fazendo aniversário hoje, 27 de agosto de 2026, meus parabéns, que papai do céu abençoe vocês, tá certo? E por aqui a gente segue, vamos ouvir música? Pega o telefone e liga! É com Dori Casanova, viu?

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1: É isso aí, viu? É o Pablo. Agora sim, né, minha gente? Agora é Pablo. É essa indicação aí que foi da minha amiga Ró. Essa música aí que é de 2028, né? Que pedrada, minha gente. Uma separação é sempre bem difícil, né? E Pablo retrata isso nessa música. Muito bem, olha, agora a gente vai para um breve intervalo. Rapidinho eu estou de volta, como eu digo. É daqui para ali, então não sai daí que na volta tem muito mais aqui na nossa tarde de TBT.
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1: Agora são 2h25 e a gente volta por aqui com a participação do ouvinte. Muita mensagem chegando por aqui. Você aí do outro lado do rádio, muito obrigado pela sua audiência. Você costureira, você que está no barzinho, na lanchonete, na escola, no carro, no trabalho, em casa. Muito obrigado pela sua audiência, viu? Você de perto, você de longe, você que tá aí pelas redondezas, pelas imediações de Santa Cruz do Capibaribe, um cheiro bem grandão pra vocês, viu? Você está na 88,9, é o seu Alta Estação, com a sua locutora e amiga Daiane Melry, é isso mesmo. E o telefone pra você participar, concorrer e mandar aí a sua música, pedir aí a sua música, é o 819-8785-5687. Pede tua música, deixa o teu alô e vem fazer parte dessa tarde aqui comigo, tá bem? Faz como ela que já chegou por aqui. Boa tarde, meu bem.
2: Boa tarde, Daiane. Daiane, eu gostaria de ouvir Matemática Sim. com Peninha.
1: Eita.
2: Pra oferecer pra você e pra todos os ouvintes. Beijos, Neide do Cruz Alta.
1: Neide, meu amor, muito obrigada, viu? Eu amo essa música e eu amo a sua voz, viu? Você tem uma voz muito animada, uma voz feliz, eu gosto de ver assim, eu gosto de ver mulher feliz, independente do problema, independente do que a gente esteja passando, eu quero ver vocês assim, sorrindo, porque quando a gente sorri, a gente fica mais linda, viu? E meu conselho é esse, as mulheres, acordem linda, acordem se arrumando, passando aquele batom. Ah, Daiane, mas eu vou passar um batom pra ficar em casa? Vai! Você vai, porque você é linda e você não precisa que ninguém diga isso a você. Você sabe que é, então traga sua essência, deixe florar aí a sua juventude. Quando você era bem vaidosa e esqueceu disso, o tempo foi passando, os trabalhos, a casa, filho, marido, e você foi esquecendo disso, traga a memória hoje, viu? Hoje é dia de TBT e hoje é dia de você cuidar de você, de se arrumar. Vai na padaria, vá bonita. Passa um batom. Ah, não, vou passar um batom vermelho pra ir na padaria 7 da manhã. Vai. A vida tem que te achar bonita. Tudo que vem pra sua vida, que ela te ache linda. Ao chegar até você, você esteja linda, confiante. É esse o meu conselho a você, mulher, tá certo? Vá dormir linda, perfumada. Até seu marido se confundir e dizer, por que essa mulher tá mudando tanto? Fique calada, esse é nosso conselho. E vamos que vamos por aqui, Olha ele chegando por aqui. É o meu amigo Antônio Carlos, que está no bairro Nova Morada. Ele tá pedindo música aqui de José Augusto, Minha História. Vocês levam a sério quando é TBT, né? E eu amo esse dia, viu? Chegando uma princesa linda por aqui, que por sinal, você é linda, viu? Tava olhando sua foto. Que ouvinte linda, minha gente. E olha o nome dela, Eduarda. Ela colocou aqui, olá, Daiane, boa tarde, meu nome é Eduarda e eu queria pedir uma música, Juras de Amor, de Cavalo de Pau. No programa Alta Estação, estou aqui trabalhando e ouvindo a rádio, meu amor. Muito obrigado pela sua mensagem, viu? Você é uma princesa muito bonita, viu? Por sinal, parabéns. E a gente vai curtir sim, com certeza. Então vamos de música, vamos de Peninha, vamos voltar no tempo.

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2: Quantas vezes já conversamos e não deu em nada?
1: Isso é normal entre casal.
2: Não adianta, estou indo embora.

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1: Voltei por aqui, voltei pra gente curtir mais música boa. É, muita participação por aqui, muito ouvinte chegando, mandando sua mensagem, pedindo sua música. Estão todos ligadinhos aqui no nosso Alta Estação 88,9. Agora são 2h46 da tarde e o relógio já começa a se acelerar, se a mostrar, né? Logo hoje, no dia de TBT, dia que a gente mais viaja, quando a gente tá em 2000, já vem outro que é de 1990. E hoje a gente vai curtir assim, viu? Mas vocês estão muito românticos, minha gente. Calma aí, viu? Calma aí. Botem freio aí. Vamos para o nosso WhatsApp. Vamos ler mensagem aqui do ouvinte. Olha, chegando por aqui o nosso amigo Diego Negão, ele que tá pedindo uma música aí com Claudinho Buchecha. Ele não escolheu a música, mas eu vou escolher um aqui, viu, minha gente? Que é lá da minha playlist, que é uma das que eu mais gosto dessa dupla aí. Mais mensagem de texto chegando por aqui. Boa tarde, Daiane. Meu nome é Isadora e gostaria de pedir a música 4 da manhã da banda Amor Secreto no programa da Alta Estação com Daiane para oferecer para minha amiga Eduarda. Tô aqui trabalhando e escutando rádio. Ah, que coisa boa, minha gente. É bom demais ter vocês por aqui, viu? Minha princesa, um cheiro bem grandão pra você e pra sua amiga Eduarda, tá certo? A gente vai curtir sim, com certeza. Nem tô lembrada qual é essa, mas quando começa, a gente já vai lembrando, né? E daqui a pouco a gente já tá cantando. Olha, chegando um áudio por aqui, a gente vai ouvir. É do nosso amigo David Costa, que tá lá na rua Siqueira Campos. Boa tarde, meu bem.
2: Boa tarde, Daiane. Boa tarde a todos da Rádio Estação Sade.
1: Isso.
2: Já que hoje é TBT, quinta-feira. Toca pra nós escutar aí Beto Barbosa.
1: Sim.
2: Eu já pôr daquela lambada antiga.
1: Eita, é bom, né?
2: E a Cunha aí pra gente ouvir.
1: Deixa comigo.
2: E quem fala é David Costa, da Rusqueira Campos, Bairro Centro.
1: Deixe comigo.

0: vocês, um beijo a Andresa. Muito bom ter vocês por aqui, viu? Um cheiro bem grandão aí pra vocês. E já que agora é hora da gente escutar a música, aumenta o som que esta vai da minha playlist, viu? O Diego não escolheu a música, mas escolheu a dupla. E eu escolhi a música. Essa música aí que é lá dos anos 90, quando o Claudinho Buchecha fazia muito sucesso nos bailes. É da época, minha gente. Essa foi lançada em 1996, quando a dupla Claudinho Buchecha lançou esse sucesso aí, viu? Eu queria ter nascido nessa época e ter curtido esses bailes. Deviam ser muito bom. Eu tenho certeza que vocês lembram dessa aqui, ó. Escuta só esse comecinho.
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0: Fala pra nós.
1: Sou Claudinho.
0: Sei.

0: Secreto.
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1: 3:02.
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1: Estamos de volta por aqui, viu? Agora são 3:07 da tarde e a gente segue por aqui com o nosso Alta Estação de quinta-feirona. É hoje dia de TBT, muita participação por aqui. E vê só, minha gente, eu vou explicar a vocês como vai ser o sorteio do brinde de hoje, que na verdade não vai ser sorteado hoje, ele vai ser sorteado amanhã, sexta-feirona, amanhã, 4 horas da tarde. Eu vou dizer quem foi o ganhador. Por quê, Daiane? Porque é um voucher no supermercado que você vai ter direito aí a comprar R$150 em compras. Bom demais, né? Um final de semana chegando e você aí com um voucher no valor de R$150. 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Você ouvinte vai... Todo ouvinte que participar hoje e amanhã vai estar concorrendo. 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É um voucher no valor de R$150 aí pra você passar o final de semana aí mais folgado, comprar aí sua carninha, a sua comida, aquele lanche pra criançada, aquele biscoito que não pode faltar, né? Passar um final de semana melhor. Aí vocês aproveitam, faz um almoço e me chama, tá certo? Que eu vou. Muito bem. Olha, é isso mesmo. Então, participou, deixa aí o teu nome, tá certo? Olha, já tem ouvinte chegando por aqui. Olha quem chegou por aqui. É o meu admirador, minha gente. Ele tinha sumido, mas ele voltou. Boa tarde, Daiane. Coloca pra mim. Josafá, eu disse adeus. Eu sei que você não gosta de sushi, então vamos sair pra tomar um açaí. E é, você vai pagar o açaí, tá vendo, minha gente? Coisa boa, ter admirador, né? Eu vou pensar. Um cheiro pra você, José. Muito obrigado por participar aqui, viu? Realmente, já estava com saudade. Não participou mais, rapaz. Não pode sumir, tá certo? Vocês não podem me iludir. Chegar e depois sumir, não. Olha, mais mensagem chegando por aqui. Boa tarde, Daiane. Gostaria de ouvir a música com Rei Vaqueiro e Wesley Safadão. Displicente. É Simone do São Miguel. Um cheiro pra você, meu bem. Eu vou tocar sim, viu? Pode deixar. Quem vem chegando? Quem é ele? É o nosso amigo Doquinha. Boa tarde, Doca.
2: Boa tarde, muchacha danada. Aqui é Doca, aqui de São Miguel, Lava Jato, Negona. Com o grupo Revelação, sim. Velocidade da Luz, pra oferecer a minha irmã Nissa, meu irmão Júnior, Aldonado Moura, Rosiel. E esta Mondessa aqui do Lava Jato. É meu amigo, velho. Abidon, o Zé Adaldo aí no São Miguel, o danado do Bossa e a toda a Mondessa aqui do Lava Jato. Olha, presta atenção, tu sabe se tem fuxica aí hoje ou não? Me diga aí.
1: Doquinha, tem fuxico, viu? O fuxico é que Augusto Supermercado tá aí dando aí um voucher nesse fim de semana. Amanhã vai ser sorteado no valor de R$150. E você já está concorrendo, tá certo, Doquinha? Um cheiro pra você, um cheiro aí pra sua galera, a todos que estão no Lava Jato do Doc, é isso mesmo. Mas agora vamos desacelerar um pouco, né? Vamos tocar aquele louvor que faz a gente refletir um pouco. Aproveita agora pra agradecer ao nosso Deus por tudo que Ele faz, tem feito e ainda vai fazer por a gente, viu? A fé move montanhas, então aproveita aí pra pedir, mas aproveita mesmo também é pra agradecer.

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1: Alta Estação, viu? Agora são 3h27 da tarde, o relógio ele passa muito depressa, viu? Então você aí do outro lado do rádio que não mandou sua mensagem, manda, pois você tá concorrendo a um voucher no valor de R$150 que vai ser sorteado no dia de amanhã. 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Pra você aí passar o final de semana mais folgado, ir lá no mercado, fazer aquelas comprinhas básicas. É bom demais, né? Vamos para o nosso WhatsApp. Tem mensagem do ouvinte chegando por aqui. Você que não mandou sua mensagem ainda, corre que ainda dá tempo, viu? A gente vai agora para o WhatsApp. Vamos ver o que os nossos ouvintes estão pedindo. Olha aqui, ó. Boa tarde, meu bem.
2: Boa tarde, Ana. Aqui é Rony da Malhada.
1: Sim.
2: Foi com a Diluan estilizada para nós aí, por favor.
1: Toco sim, Rony. Muito obrigado pela sua participação de sempre, viu? Ele que sempre marca presença aqui comigo. Ó, mais alto chegando. Boa tarde.
3: Boa tarde, Dayana. Aqui é Vinícius. Eu quero escutar a música hoje daí com o Natanzinho Lima, voando baixo. Feliz para todos os ouvintes e para você.
1: Muito obrigada, Vinícius. Um abraço para você, viu? Obrigado pela sua participação, por estar participando aqui com a gente. E você já está concorrendo também, viu? Já está no nosso sorteio aqui. Mais áudio chegando, vamos ouvir? Boa tarde.
4: Boa tarde, Daiane. É Inácio do Malaquim Cardoso.
1: Sim.
4: Passo pra mim a música de Sandra de Sá, Retratos e
1: Eita.
4: Canções.
1: Sei.
4: Retratos e Canções.
1: Me conta.
4: Sandra de Sá, Retratos e Canções. E com Deus, Papai do Céu, lhe abençoe. Você tá abençoada por Deus, Daiane. Fico com o Papai do Céu, Daiane. Um beijo, um abraço pra você.
1: Eita, coisa boa.
4: É Inácio do Malaquim Cardoso.
1: Muito obrigada, Inácio. Um abraço no seu coração, viu? Que Papai do Céu retribua aí. Muito obrigada, tá certo? É bom demais ter vocês por aqui, ó, minha gente. Agora, tá vindo lá no meu Instagram

música Confesso com MC Elvis. Eu perguntei a ele como seria o nome dela, para que ela saiba que essa música é para ela, mas ele não quis dizer, ele tá com medo. Ele disse que ainda não está pronto para falar dos sentimentos dele para ela, pois acha que ela apenas o vê como um amigo. Eu lhe encorajo a fazer isso. Nos dias de hoje, tá muito difícil a gente ter relacionamento. Eu falo a você como uma pessoa segura, viu? Eu não sou uma pessoa insegura, eu sou uma pessoa muito segura. E quando eu quero, eu faço. E o homem, que é homem, quando ele quer, ele faz. Ele sai lá da Baixa da Égua para vir conhecer uma mulher em Santa Cruz do Caparibe. E você aí, no mesmo lugar, na mesma cidade, com essa insegurança, não existe. Então eu aconselho você a fazer isso antes que alguém chegue e faça no seu lugar, tá certo? Mas eu vou tocar a sua música e dedicar a essa pessoa especial. Não sei o nome dele, pois ele não quis se identificar, e também não sei o nome dela, né? Fica um pouquinho difícil, mas ele quis deixar no off. O ouvinte pede e a gente toca, tá certo? Um cheiro pra você! É isso aí, minha gente. Então por aqui a gente agora vai ouvir música boa. Vamos aí curtir Luan Estilizado nessa tarde de quinta-feirona. Foi o pedido aí do nosso amigo Rony da Malhada. E a gente curte, viu? O ouvinte pede e a gente curte. Você aí do outro lado do rádio que não mandou sua mensagem ainda, ainda dá tempo. Pega aí o telefone, manda tua mensagem, deixa aqui o teu alô. E você vai estar aí concorrendo a R$150 para você fazer aí a sua feira lá no mercado. É, minha filha. Augusto Supermercado, em parceria com os produtos Mili, vai estar oferecendo aí no dia de amanhã um voucher no valor de R$150. Então fica ligadinho aí. Mas agora vamos curtir música boa?

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0: Isso aí, viu? Vocês estão muito românticos hoje, viu, minha gente? O que é isso, hein? Que TBT maravilhoso esse da Rádio Estação, viu? Agora são 3h51 da tarde por aqui. A gente segue com muita participação do ouvinte. Quero mandar um cheiro aí todo especial pra Beto do Doce, ele que marca presença por aqui todas as tardes, né, minha gente? Olha, muita, muita, muita mensagem mesmo de vocês aqui. Muito obrigado por essa parceria, por ter vocês aqui todas as tardes. Então vou soltar aqui uns áudios, umas mensagens pra todo mundo participar, minha gente. Pode ser que não dê tempo de tocar a música de todo mundo, mas todo mundo vai participar, sim. Então vamos lá para o nosso WhatsApp? Vamos ler mensagem do ouvinte por aqui? Muita mensagem chegando?
1: Boa tarde, Dayane. Toca pra mim, Bruno Marrone, Frente a Frente.
0: Certo.
1: Maria do Bairro da Moda.
0: Muito bem, um cheiro pra você, Maria. Ela aí que é fanzaça de Bruno Marrone, viu? Já percebi que ela tem um carinho especial por essa música. Um cheiro pra você, Maria. Olha, boa tarde, Dayane. Aqui é Luciana do Bairro São Cristóvão. Toca qualquer música de Roupa Nova pra todos que estão ouvindo, meu bem. Um cheiro bem grandão pra você, viu? A gente vai ouvir sim, com certeza. Mais áudio chegando por aqui, boa tarde.
2: Boa tarde, Dayane. Aqui é Catarina, da facção WC.
0: Certo.
2: Eu gostaria de escutar a música O Recado, com o Luan Santana. Ofereço a todos os ouvintes, especialmente a você. Um cheiro gatante de bom.
0: Muito obrigada, Catarina. Um cheiro pra você, meu bem. Uma tarde bem abençoada pra você e todos que estão aí na facção WC. Que papai do céu abençoe, que seja uma tarde produtiva, tá certo? Mais alto chegando por aqui, boa tarde.
3: Boa tarde. Quem fala aqui é o Wesley da Malhada.
0: Certo.
3: Vou cair uma música de Catedral. Oferecer aí pra minha esposa Rayane e minhas duas filhas. Se tiver algum sorteio, vai participar aí.
0: Você já tá participando, Wesley. Um abraço pra você, um cheiro bem grande na sua esposa, tá certo? Olha, mais mensagem por aqui. Boa tarde, minha linda. Gostaria de ouvir a música Folha Seca com Amado Batista pra oferecer para o meu esposo, meus filhos, minha irmã e a todos os ouvintes, também a você. Meu nome é Simoni. Um cheiro pra você, meu bem. Um abraço bem grandão aí na família, tá certo? A gente curte sim.

0: Mais mensagem por aqui. Boa tarde, aqui é do HC Reflect. É Reflect, é? HC Reflect, manda um alô aí. Gostaria de pedir música só pra contrariar de The Black. É isso mesmo? Diretamente do fundo do poço. Não, minha gente, do fundo do poço não. É do fundo do baú. Um cheiro pra você. Muito obrigado pela sua participação. Mais áudio chegando por aqui. Boa tarde, minha gatona.
1: Boa tarde, preciosa. Aqui é a Manuela do bairro Malaquias.
0: Sim, sim.
1: Já queria do TBT, toca pra mim. Pensando em você com Cláudia Leite.
0: Certo.
1: Oferece pra todos que estão ouvindo. E esse olho, tá melhor, mulher? Cheiro.
0: Tá. Cheiro, Manu, ela que tá lá no bairro Malaquias Cardoso. O olho tá bem melhor hoje, minha gente. Eu acabei não indo na UPA porque eu sou uma pessoa muito teimosa, né? Eu não quis ir. Eu só vou assim, quando eu tô na azul.

Ouvinte fiel é assim, escuta eu, o L e todo mundo. Olha, chegando muita mensagem por aqui, a gente segue com participações aqui. Eu tô tentando ler o máximo de mensagem que eu consegui pra não ficar ninguém de fora, viu? Chegando mensagem aqui, olá Daiane, boa tarde. Toca a música Trem Azul do grupo Roupa Nova. Um cheiro aí pra todos do Salão de Nina, lá no bairro Cruz Alta. Essa indicação foi do meu amigo, o psicólogo Ivanilce Estevam. Então vamos de música, vamos curtir música. Bruno e Marrone, Frente a Frente.

0: Certa.
1: 4 horas.
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0: É Luan Santana, recado. Que musicão, viu? Eu confesso que eu não lembrava dessa música. Se eu já escutei, eu não lembrava, mas eu gostei bastante. Olha, mandar beijo aqui para o meu amigo Pezão. É, Pezão, ele está na escuta aí, tá ligadinho aqui na Rádio Estação. Um cheiro para tu, vice, daqueles bem grandão. Eu tenho um carinho imenso pro Pezão, então um cheiro aí para tu. Olha, muita mensagem por aqui, minha gente. Eu tô tentando aqui tocar a música de todo mundo, mas não vai dar tempo. Então vamos ler mensagem, vamos ler todas as mensagens, vamos ouvir os áudios, tá certo? Então vamos para o nosso WhatsApp. Olha aqui, ó, áudio chegando. Boa tarde, meu bem.
1: Boa tarde, Daiane, todos os ouvintes. Aqui é Simoneito, Bela Vista.
0: Sim.
1: Passando para agradecer pela premiação de ontem.
0: Olha, a ganhadora.
1: E a sorteada. E pedir pra você tocar a música Amanhã Talvez com Joana.
0: Eita, essa música.
1: Pra você e todos os ouvintes.
0: Essa música é linda, viu? Um cheiro bem grandão pra você. Ela foi a ganhadora de ontem, muito bem. Mais mensagem por aqui. Boa tarde, Daiane. Coloca aí a música de Akon, Beautiful Day. É isso mesmo? Beautiful. É, eu acho que é isso, minha gente. Ó, meu inglês não é tão bom assim não, tá certo? Pra nós curtir aqui no Salão da Tigron, manda um alô pra nós. Eu vou mandar alô não, vou mandar beijo, um beijo aí pra todos que estão trabalhando aí, estão pegados no Salão da Tigron. Tigron, é Tigron? É Tigron, né? Muito bem. Olha, mais áudio chegando por aqui. Boa tarde, meu bem.
2: Boa tarde, Daiane, que é o Neto de São Miguel. Eu queria ouvir uma música de Banda de Encantos.
0: Certo.
2: Feliz pra você e a todos que estão na escola.
0: Obrigada, meu amor, um cheiro pra você, viu? Chegando por aqui também, Pirão Tricolor. Olha, ele chegando por aqui. Um abraço pra você, Pirão. Uma ótima tarde aí, que papai do céu abençoe, viu? Muito obrigado pela audiência de vocês aqui ligadinho comigo na 88,9. É o nosso Alto Estação. Mais mensagem chegando, boa tarde.
3: Boa tarde, Daiane Melhor, aqui é Adriel do Centro.
0: Sim.
3: Bota uma música aí de Limão com Mel pra gente curtir.
0: Certo.
3: Se tiver sorteio, me joga no meio.
0: Já joguei.
3: Uma boa tarde para você e todos aí da rádio e quem tá escutando a rádio.
0: Muito bem, um cheiro para você. Muito obrigado pela sua participação, viu? Já está concorrendo sim.

0: Até porque é muita mensagem aqui, viu? Olha o meu amigo Sinani. Boa tarde, Sinani.
1: Daiane, boa tarde. Aqui é Sinani de Lagoa de Pedra. Tá caindo Barreirito. Ofereço a todo que escuta o seu programa.
0: Muito bem, Sinani. Um abraço pra você, viu? Um cheiro bem grandão, ó. Mais mensagem aqui. Boa tarde, Daiane. É Josefa de São Domingos. Toca pra mim a música de Henrique Juliano. Pra oferecer a todos que estão ouvindo e pra você um ótimo final de semana pra nós. Muito bem. Que seja um final de semana abençoado. Mais áudio chegando, boa tarde.
2: Boa tarde, Daiane. É o Wilson do São Domingo?
0: Sim.
2: Toca aí, Moraes Moreira, sintoniza, por favor.
0: Certo, um abraço pra você. Muito obrigado pela sua audiência, viu? Vou fazer o máximo aqui pra tocar a música de todo mundo. Mais áudio chegando, boa tarde.
3: Boa tarde, Daiane. Silvana do São Cristóvão.
0: Certo.
3: Eu gostaria de ouvir a música de Carta de Baralho, do amor que eu te dei. Vai pra você e todos vocês ouvintes.
0: Muito bem. Cheiro. Muito obrigada. Um cheiro pra você, Silvana, daqueles bem grandão, viu? Olha, um cheiro também pra Bia, ela que tá lá na Palestina e pede música de Pablo, Choro na Chuva. Ela oferece a todos que estão lá no salão MA Fitness. Teta e Nádia, um cheiro pra vocês que estão ligadinhos aí, viu? Acho que é lá na Palestina. Olha, muita mensagem por aqui. Boa tarde, Daiane. Aqui é Tinha. Estou aqui no Cruz Alta. Na escuta, toca aí pra mim, Zé Vaqueiro. Pra mim e pra todos os ouvintes. É isso aí. Toco sim, meu bem. Um cheiro pra você, tá certo? Vamos de música. Vamos curtir música? Vamos com Amado Batista, Folha Seca? Agora são 4h15.

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1: É isso aí, estamos de volta aqui com o nosso Alta Estação, viu? Agora já na reta final, já estamos aqui no finalzinho, mas tem muita mensagem, minha gente. Vocês lotaram aqui o WhatsApp da Rádio Estação, isso é bom demais. É bom demais ter vocês aqui comigo, tá certo? Então vamos para o nosso WhatsApp, vamos ver qual o pedido do ouvinte. Olha, chegando por aqui, mensagem é: boa tarde, se possível, toca a música Virada no Veneno, de Ali, no Beat, é isso? Oferecer a turma da estamparia JV aqui no bairro São Miguel. É o João e quero participar do sorteio. Já está participando, meu bem. Um cheiro aí a todos da estamparia JV, viu? Uma ótima tarde de trabalho aí pra vocês. Olha.

0: áudio chegando por aqui, a gente escuta aqui, ó. Boa tarde, meu bem.
1: O nome da música é Certidão de Casamento.
0: Eita,
1: viu?
0: Eita.
1: Boa tarde, Dayana. Aquela sentiu um domingo. Ô, Dayana, toca pra mim. Limão com Mel, a música Certidão de Nascimento, pra oferecer a toda a minha família, pra você, pra todos os ouvintes. Uma boa tarde, minha linda. E um cheiro.
0: Um cheiro
1: o nome
0: pra
1: da música
0: você.
1: É Certidão de Casamento.
0: Certidão de Casamento, né? E eu procurando de Nascimento. Um cheiro pra você bem grandão, viu? Uma ótima tarde de quinta-feira. Olha, chegando por aqui também mais áudio. Vamos ouvir.
2: Boa tarde. Aqui é a Érica do São Jorge. Esse CBT de hoje, tô lembrando da Estação do Som.
0: Certo.
2: Dos anos 90. Ficava ali na Farmácia Natali. Quem lembra bom, aí? Né? Boa tarde a todos.
0: Eu não lembro. Eu já ouvi falar, viu? Mas eu não lembro. É, eu ainda não tinha nem nascido. Olha, Edgar chegando por aqui também. Boa tarde, meu bem.
3: Boa tarde, aqui é Edgar do São Cristóvão. Queria pedir um pagodinho com o grupo Pixote, viu? E concorrer aí o prêmio do Supermercado Augusto. Já segui lá, já.
0: Muito bem, já está concorrendo, viu? O sorteio não é hoje, o sorteio é amanhã, mas todos que vão estar participando hoje e amanhã vão estar concorrendo. É uma parceria aqui da Rádio Estação junto com Augusto Supermercado e Produtos Milho. Então fica ligadinho aí para você não perder essa promoção, tá certo? Um cheiro a todos que estão aí nos escutando junto com Edgar. Mais áudio chegando? Boa tarde, meu bem.
4: Olá, boa tarde. Aqui é Mary, de São Domingos.
0: Sim.
4: Eu gostaria de ouvir uma música com Rei Vaqueiro, Príncipe Encantado, e oferecer para todos que estão ouvindo e para você aí da rádio. E bota meu nome no sorteio, viu? Boa tarde.
0: Boa tarde, já está no sorteio, viu? Você já está concorrendo. Muito obrigada pela sua audiência e participação aqui com a gente. Mais áudio, vamos para os áudios, minha gente. Vamos soltar o áudio da galera, porque o horário aqui já está bem estourado, viu?
5: Boa tarde, Nayane Melody.
0: Sim.
5: Só com a música do Deto Maltos, O Retorno de Saturno.
0: Certo.
5: Malhada.
0: Muito bem.
5: Quero participar do sorteio, Dayane.
0: Já está participando, Reginaldo. Um abraço a você, um abraço a todos aí na Malhada que está me ouvindo, tá certo? Mais áudio por aqui, ó. Boa tarde.
6: Boa tarde, minha amiga. Boa tarde a todos que escutam a Rádio Estação. Eu gostaria de escutar uma música com Bruno Marrone.
0: Certo.
6: Se eu não me engano, o nome da música é Lágrimas e Vinho. Oferecendo para meu amigo Matheus Lopes.
0: Muito
6: Esse
0: bem.
6: Esse cara tá sofrido.
0: Tá. Ele tá sofrendo, minha gente. Ele tá numa mágoa. Calma, Matheus Lopes. Logo passa, viu? Tudo passa, inclusive isso. Se não passar por cima de você, mais passa. Olha, boa tarde. É Nalva Barros. Toca uma música de Henrique e Juliana e quero participar do sorteio. Um cheiro pra você, viu? Já está participando. Mais áudio chegando por aqui. Boa tarde.
7: Boa tarde, Dayane Mebre. Aqui é a Sol do Santo Agostinho.
0: Oi, Sol.
7: Gostaria de escutar uma música com José Augusto. A Noite Mais Linda.
0: Certo.
7: Ofereço a minha filha Mary, a minha filha Eloá e vocês da rádio, todos que estão escutando. Quero participar do sorteio, viu? E o seu olho desinchou, como é que tá?
0: Ô, Sol, muito obrigada, meu bem, um cheiro pra você. Tô bem melhor, viu? Essa é a Sol lá do bairro Santo Agostinho. É, muito obrigada, viu? Tô bem melhor assim, tá bem desinchado, graças a Deus. Eu não vou dizer que estou pronta pra outra porque eu não quero, mas está bem melhor. Mais mensagem chegando por aqui. Boa tarde, sou Regina da Malhada. Toca a música de Nando Reis, de janeiro a janeiro. Ofereço pra Ricardo, olha aí, Ricardo. É, Regina tá enviando essa música pra você, tá certo? Um cheiro pra você, meu bem. Muito obrigada pela sua participação. Mais áudio chegando. Boa tarde.
8: Boa tarde, aqui é Thalita do São Miguel. É, gostaria de pedir uma música com Priscila Senna, Te Amar. Gostaria de participar do sorteio.
0: Muito bem, minha gente, eu amo essa música, viu? Inclusive, dedico ela a meus filhos, Davi Miguel e Henri Miguel. Muito obrigada pela sua participação, tá certo? Mais áudio chegando, esse vem lá da Palestina. Boa tarde, Jane.
9: Boa tarde, Dayane. Sou Jane da Palestina. Gostaria de ouvir uma música de Cascavel, música Cristal Quebrado. Eita. Para oferecer para meu esposo e minha filhinha. E quero participar do sorteio do Augusto Supermercado.
0: Muito bem, Jane, já está participando, viu? Um cheiro pra você, um cheiro a todos aí no bairro da Palestina, esse bairro que tem meu coração. Olha, mais mensagem, boa tarde, quero ouvir a música de Flávio Leandro. Assina Gabi Araújo, ela tá perguntando aqui qual o Instagram do supermercado. É o Augusto Supermercado, viu, minha gente? Procura lá. Mais mensagem aqui, boa tarde, aqui é de Joyce, toca Desejo de Menina, vou te amando. Um cheiro pra você, meu bem, uma ótima tarde, tá certo? Mais áudio por aqui, ó.
10: Boa tarde, Daiane. Aqui é Cris, né, Coragão?
0: Sim.
10: Daiane, por favor, coloca meu nome no sorteio.
0: Coloco.
10: E eu quero dizer que estamos na escuta aqui, somos Jamini New Kids, viu?
0: Certo.
10: É Cris, né, Coragão? Um cheiro, Daiane.
0: Um cheiro, Cris. Um cheiro a todos que estão aí na Menininho Kids. Estão trabalhando, estão pegada aí, né? Muito bem, um cheiro pra vocês, costureiras e costureiros de Santa Cruz do Capibaribe e região. Mais áudio chegando é do Leonardo. Vamos ouvir? Boa tarde.
11: Aqui é Leonardo Polos Paco. Quero ouvir qualquer uma música de João Esticado.
0: Certo.
11: E participar do sorteio. Me bota no meio do sorteio.
0: Eu já coloquei. Já está participando, viu? Mais áudio chegando.
12: Boa tarde, Daiane, aqui é o Robinho de São Domingo. Toca aí com aqui uma 17 camadas, Luciano. Eu feliz pra todos que estão ligados na melhor, na estação. Bom demais, valeu, Daiane.
0: Rapaz, ele já tem voz de locutor, viu? Muito bem, um cheiro pra você. Eu toco sim, pode deixar. Vamos ouvir mais áudio.
13: Boa tarde, aqui é a Rebeca do Polispaca. Quero participar do sorteio e quero uma música de Marília Mendonça.
0: Oh, meu Jesus, que voz tão linda, meu amor. Muito obrigada pela sua participação, viu? Eu vou tentar tocar, tá certo? É porque a hora aqui já tá bem estourada. Boa tarde, Daiana, aqui é Gil do São Miguel. Gostaria de ouvir uma música com Roupa Nova. É, tocou aí Trem Azul, viu? Espero que tenha gostado. Então vamos de música. Vamos de Insegurança com o grupo Pixote. Foi o pedido aí do nosso amigo Edgar.

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0: tivemos aí Zezé Di Camargo e Luciano. O meu querido Mirosmar, que eu amo. Minha gente, olha, já vim aqui me despedir de vocês. Não vai dar tempo de tocar a música de todo mundo. Vocês bateram o recorde de participações aqui da Rádio Estação. Bom demais ter vocês. Ainda tá chegando muita mensagem por aqui. Eu vou só ouvir aqui essa mensagem rapidinho pra gente encerrar, tá certo? Olha, é um áudio. Vamos ouvir junto? Boa tarde.
1: Sou brincando pedra branca. Quero ouvir.
0: Meu
1: uma
0: Deus.
1: E canção.
0: Sim.
1: Louvor, que é participar do sorteio.
0: Meu Jesus, que coisa tão linda! Muito obrigada, meu amor. Um beijo na sua mamãe, que fez você mandar esse áudio maravilhoso, viu? Você alegrou aqui o meu finalzinho de tarde com essa vozinha doce. A gente vai ouvir, tá? Essa a gente vai ter que ouvir, tá certo? Um cheiro pra você, pra sua mãezinha. Muito bem. Já está participando do sorteio. Peço só pra mamãe mandar o nome dela, tá bom? Boa tarde, ó, mais a mensagem aqui, ó. Boa tarde, abençoada, aqui é Maria do São Miguel e gostaria de participar do sorteio. Um cheiro, linda. Amo muito você em Cristo Jesus. Lembrança pra sua mãe, irmã Mazé. Cheiro pra ela também. Olha, não sei quem é, minha gente. De verdade, Maria do São Miguel. Ah, um cheiro pra você, viu, Maria? Não tô lembrada pelo nome, mas que papai do céu lhe abençoe. O cheiro eu vou dar à minha mãe, mas a gente vai ficar na curiosidade. Olha, os demais, muito obrigada. Obrigada, Beto do Doce, marcando presença por aqui. Um cheiro bem grande pra vocês. Amanhã eu estou de volta a partir das 2 horas com o nosso Alta Estação. Eu vou ficando por aqui, dedico esse louvor que a gente vai encerrar agora à minha mãe, a Mazela, que está lá na Rota do Mar. Quero dedicar também ao meu tio, que está lá no estado de Alagoas, o meu tio Arimateia, na cidade de Arapiraca, viu? Irmã Creuza na Palestina. E minha gente, se eu for falar o nome de todo mundo, não dá tempo. Mas um cheiro a todos, a essa galera aí que eu amo, essa turminha maravilhosa. E um cheiro para vocês que participaram aqui comigo. A promoção é até amanhã, certo? Amanhã é que a gente vai divulgar aí quem foi o ganhador dessa parceria com o supermercado Augusto Supermercado e Produtos Mille. Amanhã, 4 horas da tarde, eu vou estar sorteando aí e vou dizer a vocês quem foi o ganhador, tá certo? Boa sorte!

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1: 4h59.
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ano de 1999, quando a banda Magníficos lançava essa pedrada aqui, um dos clássicos românticos da banda Magnífico, era onde eles podiam apenas dizer, eu não vou te esquecer, mas eles quiseram deixar ainda melhor, lançando essa aqui.

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1: 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Mas por aqui a gente segue com muita música, participação do ouvinte. Agora são 5h16 da tarde, chegando o áudio dela, que tá aqui pedindo sua música, que não deu tempo de tocar, né? Mas agora sim, vai dar tempo, viu? Boa tarde, meu bem.
2: Boa tarde, Daiane. Aqui é Luciano São Domingo. Ô, Daiane, toca pra mim Limão com Mel, a música Certidão de Nascimento, para oferecer a toda a minha família, para você, para todos os ouvintes. Uma boa tarde, minha linda, e um cheiro.
1: Muito bem, um cheiro para você. A gente vai tocar assim, viu? Agora vai dar tempo, né? É, muito bem. Você aí do outro lado do rádio que não mandou sua mensagem ainda, pega o telefone, coloca aí o WhatsApp da Rádio Estação, é o 819-8785-5687. Faz como ele, faz como o Sinani, que tá chegando por aqui. Boa tarde, meu bem.
3: Daiane, boa tarde.

0: da Cristina de Lagoa de Pedra. Tá caindo desejo de menina, ofereça a todo que escuta o seu programa.
1: Um cheiro, Sinane, um cheiro a todos de Lagoa de Pedra, que tá ligadinho aqui comigo no nosso Estação Forrozeira. Muito bem, viu, Sinane? Boa pedida. Então a gente vai curtir música, né? Vamos com Batista Lima, meu nome? É, esse é o pedido aí. Ela que quer ouvir essa música, viu, minha gente? Não deu tempo de tocar logo cedo, mas agora deu tempo. Ela voltou e a gente vai curtir, vai ver Batista Lima cantando essa pedrada aqui, ó.
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0: aqui com muita música boa, participação do ouvinte. Agora são 5h24, a gente vai para o WhatsApp, viu? Porque senão não dá tempo tocar a música de todo mundo. Chegando mensagem de áudio aqui, vamos ouvir? Boa tarde, meu bem.
1: Boa tarde, Daiane. Daiane, eu gostaria de ouvir qualquer uma música com Calcinha Preta, daquelas mais antigas, para oferecer para você e para todos os ouvintes. Beijos, Neide Cruz Alta.
0: Beijos, meu amor. Uma ótima tarde aí. Finalzinho de tarde, né, para você? Pode deixar comigo, viu? Eu vou lá na minha playlist, lá no meu fundo do baú. Vou trazer uma bem legal para gente ouvir aqui e relembrar as músicas ótimas aí do passado, né? As melhores que tem, minha gente. Não tem como. Olha, boa tarde, Daiane e todos da Rádio Estação. Eu quero ouvir uma música Antigo Namorado com Cavaleiros do Forró. Ofereço a todos que estão na escuta da melhor rádio de Santa Cruz e região. É, minha filha, se ele tá dizendo, tá dizido. É o nosso amigo David Costa lá na rua Siqueira Campos. Um cheiro bem grandão pra tu, viu? Um finalzinho de tarde abençoado. Chegando por aqui a minha preciosa, a minha Manu. Ela, dona do paredão aí, que tá... ela tá demais, viu? Boa tarde, meu bem.
2: Boa tarde mais uma vez, preciosa. Toca pra mim, Destruir o Nosso Amor, com Conde do Forró. Oferece pra meu esposo. Certo. Que daqui a pouco chega pra tentar falar também. E pra todos que estão ouvindo. Cheiro.
0: Cheiro, é isso aí, viu? É a minha Manu que está lá no bairro Malaquias Cardoso. É, minha gente. O Léo, ele sai 5h30 do trabalho. Ele trabalha na Rota do Mar. Ele sai correndo pra casa, que é pra ver se dá tempo ainda pedir a música dele. Um amor de pessoa, viu? Um cheiro pra vocês. Chegando por aqui também o meu amigo Diego Negão, pedindo música de Calcinha Preta. Eu já até escolhi, viu, Diego? Vai ser uma daquelas bem antigas pra gente curtir nesse finalzinho de tarde. Chegando por aqui também é ela, minha gente, marcando presença aqui comigo. Ela colocou aqui... Eita, Daiane, dancei muito na Estação do Som. No programa seguinte, por favor, toca a música Adeus Bye Bye com Calcinha Preta e a banda Condenada. É isso mesmo? Dancei muito esse forrozinho na Estação do Som. O tempo bom. Ô, minha gente, eu não era desse tempo, mas devia ser bom, né? Devia ser ótimo. Eu gosto muito, minha gente, desses bailes antigos. Essas roupas de poá, eu acho incrível. Eu queria ter nascido nessa época e ter curtido aí essas festas, tá certo? Essa foi a participação dela, minha amiga. Minha amiga, deixa eu ver se é ela mesmo, minha gente. Senão eu troco as bolas aqui, mas é ela mesmo, é Sivoneide. Muito obrigada pela sua participação, meu bem. Um cheiro bem grandão pra você, tá certo? Então vamos de música, vamos com Calcinha Preta.

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0: do acordeão, por certo. Favor, pra dedicar pra minha amiga Isadora, que tá trabalhando aqui comigo.
1: Rapaz, esse finalzinho aí, essa risadinha, eu acho que Isadora tá apaixonada, né? Sei não, viu? A gente curte sim, com certeza. Boa tarde, meu bem.
2: Oi, boa tarde, Daiane. Meu nome é Isadora.
1: Olha.
2: E eu gostaria de pedir a música hoje à noite, de Calcinha Preta, pra oferecer pra minha amiga Eduarda, que tá trabalhando aqui comigo.
1: Ah, tão combinadas, né? Bom demais ter essas princesas aqui. Um beijo bem grandão pra vocês, viu? Um ótimo trabalho aí pra vocês, tá certo? Olha, mais mensagens. Boa tarde, queria ouvir a música Com Limão com Mel. Muito bem, meu bem. Muito obrigado pela sua participação, tá certo? Olha, Léo chegando por aqui. Boa tarde, Léo.
3: Boa tarde, Daiane. Saindo agora do serviço.
1: Sim.
3: Não pode deixar de pedir aquela música, né?
1: Não, não.
3: Toca
1: pode.
3: Pra mim. Calcinha Preta, ofereço para minha esposa Manuela, que está em casa nos trabalhando.
1: Sim.
3: E estou chegando em casa agora. Chama.
1: Chama.
3: Vai escutar essa rádio maravilhosa, a melhor que tá tendo.
1: Eita, é bom demais. Léo, um cheiro pra tu. Um cheiro também pra Teteca, que tá chegando por aqui. Vocês que fazem parte do meu finalzinho de tarde, muito obrigada, viu? É bom demais ter vocês por aqui. Então vamos curtir música.

0: Isso aí é o Tarcísio do Acordeon, Dois Estranhos, essa música aí que foi pra Isadora, viu? Olha, minha gente, a gente vai ficando por aqui, já estamos no finalzinho aqui do nosso Estação Forrozeira. Vocês que estiveram comigo nesse final de tarde, muito obrigada. Obrigada por cada participação, viu? Um cheiro bem grandão pra vocês. Amanhã eu estou de volta a partir das 2 da tarde e às 5 o nosso encontro é no Estação Forrozeira, tá certo? Fique aí sintonizado aí na 88,9. Vem muita coisa boa logo mais às 7. Tá chegando a nossa amiga Cauane Alves com 1 hora de música direto pra vocês curtir aí, pra dar aquele pontapé aí no serão de vocês, tá certo? Amanhã tem toda uma programação preparada aqui pra vocês pela Rádio Estação. E nossa promoção amanhã à tarde continua, tá certo? Um grande abraço pra vocês, obrigado por estarem comigo nessa tarde de quinta-feira. Que Deus abençoe, seja uma noite abençoada aí pra vocês. E amanhã eu estou de volta, se Deus quiser. Não vai dar tempo de tocar Calcinha Preta e também Limão com Mel. Então eu escolhi uma música que os dois cantam. E vocês ficam aí com Calcinha Preta e Limão com Mel hoje à noite.
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0: Limão com mel, Edson Limão.
1: Quem gostar dá um gritinho.
2: Obrigada, Fortaleza.
0: Obrigado, gente.
3: Acabamos de apresentar na

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1: Fala pessoal, saudações empreendedoras. Hoje mais um episódio do Papo do Empreendedor. Agradecer a todo mundo que está aí nos assistindo, nos acompanhando. A gente, inclusive, tem uma retransmissão do Papo do Empreendedor na Rádio Estação. E é um prazer fazer também, fazer com que esse Papo do Empreendedor ele chegue também, né, não só nos meios digitais, mas também na Rádio Estação. E a gente tem tido também uma boa audiência também lá na Rádio Estação. Tá? Hoje a gente... Os convidados geralmente estão sendo muito especiais e hoje ele não seria diferente, né? Tratando de um assunto que eu gosto, não tenho intimidade, mas ele me controla, ele me incentiva, na verdade, né? E vou só falar um pouquinho sobre o que a gente vai falar hoje, né? Hoje a gente vai falar de tecnologia, certo? E quem vai falar sobre tecnologia hoje comigo é o CEO da Epta Tecnologia, pai de Heitor, Maria Luísa e casado com Scarlett. Né? E ele traz uma frase que é assim: loucura é querer resultados diferentes fazendo tudo exatamente igual. Albert Einstein. Arthur, obrigado aí por ter aceitado o convite. E Arthur é meu convidado e meu amigo, posso dizer isso. Eu acho que a gente tem essa sinergia, esse laço aí, tenho o maior orgulho de dizer isso, né? Obrigado por aceitar, né? O Papo do Empreendedor, Arthur, ele vem com o intuito de levar informações relevantes para esse mundo do empreendedorismo. Eu tenho uma experiência aí de 20 anos como empreendedor e passei por algumas coisas. E eu acho que quando a gente consegue ter essa caminhada que eu fiz e levar para essas pessoas que estão começando e de repente até que já estão na estrada há algum tempo, trazer conteúdos, trazer informações, até para que eles não passem até por umas dificuldades. Eu acho que a gente consegue aprender muito com o erro dos outros. E tem feito isso, isso para mim é um orgulho estar aqui, de certa forma, trazendo um pouco que eu conheço e trazendo convidados de peso. Com especialistas e também empresários com cases de sucesso, tá? Arthur, obrigado por ter aceito aí o convite.
2: Massa, Alan, muito obrigado pelo convite. É uma honra estar por aqui. E aí, reforçando o que você falou, né? Somos amigos, parceiros, eu digo até que é irmão.
1: Eu também posso ser bem.
2: Uma pessoa que a gente convive todos os dias. E é engraçado que lá na Epta, eu estava dizendo assim, pessoal, vou sair, vou para um podcast. Aí o pessoal, eita, quem é que podcast? Eu fico, quem é que sempre me chama para as coisas? Aí o pessoal, Alan, disse, Alan.
1: Que bom.
2: Que bom. Cara, um orgulho de verdade. Eu acho que faltou somente eu colocar aí uma coisa que eu esqueci. A gente tem um pet, um animalzinho, que é gigantesco, que é Happy. Happy de feliz, que ele é um Golden Retriever.
1: Eu vou pedir desculpa, eu esqueci de colocar aqui. Foi eu, não foi você não, foi eu. Eu esqueci de Happy.
2: Happy é feliz em inglês, é um Golden Retriever que trouxe muita alegria, muita energia lá pra nossa casa. E meus meninos, Heitor com 1 ano, Maria Luísa com 3, pinto em borda com ele, ele super tranquilo com relação a isso.
1: Beleza. E hoje eu acho que a gente não poderia falar de outro assunto com o Arthur que não tivesse tecnologia no meio, né? E o convite que eu fiz para ele hoje, para a gente estar falando hoje no Papo do Empreendedor, é como a tecnologia pode ajudar as pequenas empresas. E se a inteligência artificial, que a gente tanto fala, né, que a gente tanto ouve, será o mocinho ou o vilão dos pequenos negócios? Né?
2: Massa.
1: Qual a importância hoje da tecnologia? Porque eu falo muito, Arthur, acho que o meu objetivo do canal é falar para aquelas caras que estão começando. Eu sempre trago isso aqui, sabe? Porque eu acho que tem muita gente falando para muita gente grande. E eu acho que a gente... os pequenos, eles chegam, né? Eu comecei do zero. E, assim, é muito trabalho. Muitas parcerias importantes como a Epta Tecnologia para os meus negócios. Mas eu acho que a gente também... pode falar com essas pessoas, né? Que eu acho que um grande sempre começou como pequeno, né? E qual é a importância da tecnologia para as pequenas empresas?
2: Massa. Cara, estava até conversando isso mais cedo. Tecnologia, se a gente for puxar, vamos puxar o teu tempo aí de empreendedor. Há 20 anos atrás, é algo surreal a diferença, a mudança que aconteceu. Provavelmente a gente não tem nenhuma tecnologia que nós usamos hoje que existia 20 anos atrás. Ou seja, o que a gente tinha há 20 anos atrás se tornou obsoleto, muito obsoleto, a ponto de eu comentar hoje com uma pessoa que tem 22 anos de idade, e aí eu perguntei para ele se ele já tinha falado sobre disquete. Eu já sei o que é um disquete, mas nunca vi um disquete.
1: Eu sou do tempo de disquete.
2: Pois é, tá vendo? E aí a tecnologia, ela é isso, né? Ela na verdade, são ferramentas que vão surgindo constantemente. Acho que nada no mundo ocorre numa velocidade tão rápida como o avanço da tecnologia. E para as empresas, o impacto é muito maior do que para as pessoas físicas. Para a empresa, lógico que a gente tem impacto no geral, né? Mas para empresas, o impacto é muito maior. Porque a gente pode dividir nas empresas que utilizam as ferramentas para conseguir produzir mais e as empresas que simplesmente sobrevivem, aquelas que vão fazendo no modo mais empírico possível. E a tecnologia veio para isso, ela veio para poder tentar ajudar, acelerar, trazer processos, organização, impulsionar os negócios, e sem ela não funciona.
1: Se fala hoje de internet das coisas, né? Conceito, por favor, isso. O que é a internet das coisas?
2: O termo mais usado é IoT.
1: Certo.
2: IoT, que é internet das coisas, Internet of Things. E isso quer dizer que a internet das coisas, na verdade, é qualquer coisa conectado na internet. Eu vou dar um exemplo simples. Mas, por exemplo, se você quiser hoje controlar uma lâmpada, se você quiser controlar uma televisão através de comando de voz, você consegue. Mas você faz isso porque está conectado na internet. E aí a possibilidade se torna infinita, né? Então, por exemplo, você pode fazer a abertura de uma porta eletrônica lá do teu escritório através de comando de voz. Você pode abrir remotamente de casa, você pode mandar fechar. O pessoal saiu do escritório e você pode programar para que ele tire X horas, 11 horas da noite. Se ficar algum equipamento ligado, ele pode desligar automaticamente. A gente conecta as coisas na internet e isso traz assim uma velocidade de desenvolvimento para negócios, até para pessoas também, assim, muito, muito rápida.
1: Eu vou voltar só um pouquinho.
2: Bora.
1: Tá? Me diferencia, porque às vezes está muito ligado o termo inovação com tecnologia. Né? E eu antes de a gente até prosseguir sobre essa tecnologia dentro dos pequenos negócios, diferencia para as pessoas que estão nos assistindo agora e nos ouvindo, qual é a diferença de inovação, que muitas vezes está ligada à tecnologia, né? Tecnologia e inteligência artificial, eles são a mesma coisa ou são coisas distintas?
2: Não, são coisas distintas e são correlatas, vamos assim Sim. dizer. Vamos começar pelo princípio de inovação, né? Inovar, na verdade, é você fazer algo de forma diferente. Não significa necessariamente que você vai criar algo disruptivo, que você vai fazer, inovei e criei agora uma plataforma de redes sociais que nunca existia isso antes. Não necessariamente isso, mas é você conseguir entregar algum recurso, algo a mais que normalmente você não tinha esse recurso. Você mesmo pode inovar dentro dos seus negócios fazendo algo melhor do que você fazia ontem. Não necessariamente você precisa criar algo que nunca tinha existido antes. Isso é inovar. Inovar não tem necessariamente conexão com a tecnologia, mas a tecnologia é puramente isso, é puramente inovação. Então é sempre você identificar alguma coisa que já acontece hoje, você trazer para a tecnologia, você trazer ferramentas, softwares, conexões, para que possa avançar e se tornar tudo mais rápido. Então a tecnologia, ela está sempre ligada muito à inovação. A inteligência artificial, ela é um recurso da tecnologia, porque a gente está falando sobre coletar muitos dados, muitas informações, jogar isso para dentro dos computadores que vão fazer análise desses dados e vão tratar essa informação diretamente com um resultado mais rápido, mais completo e, por vezes, mais inteligente do que um ser humano poderia trazer. Então, a inteligência artificial, ela realmente hoje é moda. Eu acho que todo mundo fala sobre inteligência artificial porque é um
1: Mas
2: recurso...
1: inteligência artificial é uma coisa recente? Ou já se fala em inteligência artificial já...
2: A inteligência artificial surgiu ali ainda na década de 50, 1950, quando Alan Turing, ele começou a desenvolver os primeiros computadores, já tinha essa proposta dele processar algumas coisas de forma automática. Ela vem evoluindo muito. Somente ali em 2022 é que trouxe uma ferramenta de inteligência artificial chamada ChatGPT, que realmente explodiu no mercado, e aí as pessoas se aproximaram mais da inteligência artificial, mas ela é bem antiga.
1: Eu não vou aprofundar a inteligência artificial não, que daqui a pouco a gente chega nesse assunto. Quando você fala em tecnologia, você está falando sobre automação, de alguma forma, né? Não é exatamente 100%, tecnologia, né? Automação, mas a automação, ela pode ser também processos?
2: Sim, ela deve ser processos. Sim. Né? Então, a automação, na verdade, é um recurso que você pode utilizar dentro da tecnologia.
1: Tem que não necessariamente você possa ter um processo automatizado que está ligado à tecnologia.
2: Pode, mas dificilmente vai existir uma automatização sem uma tecnologia.
1: Certo.
2: Dificilmente. Quando a gente fala, inclusive, de eletrônicos em si, nós podemos estar falando de tecnologia. Porque a gente fala de circuitos que vão existir ali dentro, tá? Então, quando você automatiza, por exemplo, a gente tem os RPA, que são os processos robóticos, de automação de processos robóticos. É você simplesmente entender que tem um processo que acontece ali, por exemplo, dentro da tua empresa. Imagina que você tem que emitir nota fiscal, você tem que emitir boleto, e você tem softwares e pessoas diferentes para poder fazer isso. Então você pode criar uma ferramenta que possa fazer a emissão da nota fiscal, a emissão do boleto, juntar os dois e fazer o envio disso para o teu cliente ali. Então ele automatizou um processo que era feito por pessoas distintas. Isso é mais comum hoje, mas se a gente for falar 10 anos atrás, então isso já é um pouco mais complexo.
1: Entendi. E quais são os benefícios disso, você acha?
2: Cara, velocidade, produtividade, que eu acredito que é o que toda empresa ela observa, ela analisa, ela diz o seguinte: olha, a gente precisa ter mais produtividade, a gente precisa ter mais velocidade. Isso se torna um diferencial competitivo para ela. Então, ela tem pessoas mais, como que eu posso dizer assim, mais profissionais executando aquele determinado processo, enquanto que outros que são mais simples, ela deixa tudo para automatização.
1: Traz um exemplo aí de automação. Não sei se você consegue trazer um exemplo agora de um case de alguma empresa que tinha um processo e que colocou a automação, colocou tecnologia e conseguiu melhorar.
2: Cara, a gente pode trabalhar isso dentro de comunicação. Por exemplo, a empresa que ela coloca lá um chatbot para funcionar, então ela vai automatizar o atendimento dela. Então, de repente, ela tem 10, 15 profissionais fazendo atendimento. Então, ela tem basicamente um profissional fazendo esse processo e o restante vai ser feito por máquina. Então, é um profissional que vai analisar basicamente como anda a inteligência artificial, por exemplo, um chatbot. E aí, todas as respostas, todo o caminho que o cliente está tentando entrar em contato com a empresa, ela vai ser automatizado por um processo robótico, um bot dentro do WhatsApp ali. Então, assim, inúmeras empresas fazem isso hoje. Acho que há 5 anos atrás ninguém imaginava fazer esse tipo de aplicação, mas hoje é extremamente comum.
1: Quais são os desafios que você acha? Porque eu vejo assim, eu sou oriundo de empresa familiar, empresa pequena. Quando eu comecei, eu era aquele cara que bateu o escanteio, cabeceava e ainda ia agarrar, né? E eu senti que, assim, todo o movimento que a gente faz dentro de uma pequena empresa, ela gera um custo. E às vezes você não está ali com caixa suficiente para isso, para poder fazer essa implantação. Não sei se é isso um dos principais problemas de implantação de tecnologia ou não, mas o que é que você pode dizer? Quais são os desafios de implementação de tecnologia?
2: Por incrível que pareça, ainda é cultura. Lógico que tem custo, como tudo tem custo, mas se você tem, culturalmente, se você tem um estudo sobre precificação, você sempre consegue os recursos necessários e você traz esse retorno dentro de um custo dentro do próprio produto. Mas eu acho que seja cultura. Eu acho que é o entendimento da necessidade de você ter isso aí, seja o grande desafio. Você chegar hoje é mais fácil falar sobre por exemplo, um robô, uma automatização de um robô fazendo atendimento. Mas acredito que muitas pessoas há 3, 4, 5 anos atrás diria: nunca que eu vou colocar um robô para poder fazer atendimento ao meu cliente. Então a cultura, o entendimento da necessidade de ter aquilo ali, eu acho que seja um grande desafio.
1: Você acha que dependendo do segmento, ou tem segmento que hoje a gente pode tá mais... É mais fácil a implantação dessas tecnologias assim?
2: Não acredito que seja segmento, porque quando a gente fala cultura, a gente realmente está falando sobre um contexto da sociedade no geral. Uhum. Então, independente se vamos, a cultura de uma cidade como Caruaru é diferente da cultura de uma cidade como São Paulo. Por mais que você fale segmentos aqui de varejo, indústria, comércio, vai ser diferente do comércio, do varejo, né, da indústria lá em São Paulo. Culturalmente, a aceitação desses recursos é mais rápido em São Paulo do que acontece aqui em Caruaru. Então, acho que é muito mais nesse sentido. A gente acaba surfando a onda depois.
1: Entendi. Vamos falar agora de uma coisa que a gente até deu uma palhinha aqui antes. É sobre inteligência artificial, certo? A inteligência artificial é uma realidade, né, que eu acho que ainda... ela virou popular através de uma ferramenta ChatGPT. Acredito eu, queria que você falasse também sobre isso, que a inteligência artificial não é apenas o ChatGPT, né? Aí eu queria que você falasse um pouco sobre isso, mas ela vai ser o vilão ou mocinho, né, das pequenas empresas?
2: Vamos lá.
1: Mas antes de começar, deixa eu te atrapalhar na tua pergunta.
2: Bora.
1: Vamos falar um pouquinho o que é inteligência artificial.
2: Pronto.
1: Que a gente começa a fazer essa conexão dos conceitos, né?
2: Cara, tecnicamente, inteligência artificial é um grande volume de dados com um grande volume de computadores que faz análise e cruzamento desses dados de forma mais sintética mesmo. E aí você tem o poder de processar automaticamente nessas próprias máquinas, processar aquele grande volume de dados. Inteligência artificial não aconteceria, não aconteceu lá na década de 50 como acontece hoje, porque nós não tínhamos esse volume de dados todos que nós temos. Acredito que você tem ciência que quando você está navegando no Instagram, você está navegando numa rede social, um Twitter, um Facebook também, você tem ciência que você não paga por esse serviço. E se você não paga, o produto é você. Então são seus dados que estão sendo alimentados para que ele possa vender para empresas o teu comportamento. E aí tem noção da quantidade de informação que essas empresas têm sobre você, aquilo que você acessa, o que você navega. Essa grande quantidade de dados faz com que muitas máquinas, muitos computadores processem informações, por exemplo, sobre comportamento. Esse é um exemplo que a gente pode utilizar como inteligência artificial, sobre o seu comportamento, e ela pode entender alguma coisa e sugerir uma determinada ação. Tecnicamente, inteligência artificial é isso. Na prática, o que é que seria inteligência artificial? A gente poderia dizer hoje que é quase humano. Quando eu digo quase humano, eu estou falando que é algo que você pode conversar, que você pode pedir informação, que você pode interagir. Você não consegue trazer sentimentos. Você não consegue. Por exemplo, tem até um estudo que fala que um robô, se eu tocar em você, você sabe se eu estou tocando com você com raiva ou com carinho. O robô não vai sentir isso. O toque de um robô, você não vai sentir se realmente é carinho ou se é uma raiva. Então, isso a gente não vai conseguir passar.
1: Você trouxe um exemplo aí das redes sociais, como, né, como utilização dos dados. Eu gostei quando você disse, porque acho que não existe cafezinho grátis, né?
2: Isso aí.
1: Quando você não paga pelo um serviço, você é o produto.
2: Você é o produto.
1: Eu gostei dessa frase, e aí vocês fiquem ligados nisso aí também. Você trouxe esse exemplo, mas exemplifica mais. Eu gosto quando a gente traz mais exemplos de como a gente está sendo hoje utilizado como produto, né, pela inteligência artificial.
2: Massa. Vou chegar na rede social, mas antes dela, eu acho que os streams, né, uma Netflix, um Prime Video, eu fazendo o mexer aqui, né? E não estou recebendo nada, hein? Faz o arroba Netflix Brasil e me patrocina. E assim, quando você está assistindo esses streams, você pode perceber que ele começa a fazer sugestão de outros filmes, vídeos, séries, baseado naquilo que você está consumindo. E ele sempre pergunta, e é importante que vocês façam isso, que você diz se você gostou ou se você não gostou. Baseado naquela informação, ele sabe o teu comportamento. Na rede social não é diferente. Tem aquele algoritmo, que seria um algoritmo, nada é mais do que um cálculo matemático, que ele faz baseado no tempo que você está vendo um determinado feed, histories, naquilo que você curte, naquilo que você assiste mais de uma vez. Então, TikTok é fera nisso, né? Quanto mais você assiste aquele vídeo ali, você assistiu a primeira vez, você gostou, uma brincadeira, você assiste a segunda vez, você tá rindo, você assiste uma terceira vez, ele vai dizer, opa, esse loop de assistir três vezes significa dizer que esse usuário gostou desse vídeo. Então ele começa a capturar o teu comportamento. A partir disso, ele pode chegar para empresas e dizer o seguinte: esse usuário gosta de conteúdo de comédia.
1: Sim.
2: Então, se de repente você é um comediante que você vai fazer uma palestra, um stand-up na cidade de Caruaru e que tem um conteúdo parecido com o que tem nesse vídeo, esse esse rapaz aqui é alguém que pode comprar o teu stand-up. Então, se você quiser fazer um vídeo patrocinado, então vai aparecer na linha do tempo o teu vídeo para que ele possa ver. E de repente ele possa fazer a compra. Então você se tornou o produto.
1: Caramba. E a gente, né, acha que... não, assim, a gente é monitorado de alguma forma, né? Que acho que todo... Inclusive, eu tenho uma teoria que todo comportamento da gente é guiado. A gente... de uma certa forma, a gente é influenciado pelas informações, né? E acho que desde que o mundo é mundo, desde as informações dos faraós, que ele, como ele tinha o detentor das informações da época, então ele soltava as informações que beneficiava ali, né, o reinado dele. E eu não vejo diferente hoje. Eu acho que a gente é bombardeado, né, com informações todo dia, que de repente você está sendo conduzido. Né? Eu acho que é uma teoria meio louca, mas eu acho que a gente está sendo conduzido sempre, né, para um comportamento de consumo. Eu não sei se isso é uma coisa da minha cabeça ou de repente isso acontece de fato, sabe? Não sei se é uma teoria aí, mas eu acho que a gente é sempre conduzido para isso.
2: Deixa eu sim? Pontuar uma coisa que tu falasse aí agora, que eu acho que é importantíssimo. Você é da época que tem a propaganda do batom.
1: Sim.
2: Que aí o menino tava querendo que a mãe comprasse o batom, ele pegava o batom e fazia compre batom, né? Então tentava hipnotizar a mãe para poder ela comprar o chocolate. Lógico que você pode controlar isso hoje, né? Os celulares hoje têm esses tipos de controle, mas por padrão, se você vai lá e pesquisa, você tenta comprar um sapato na internet, um tênis. Vou comprar um tênis que a partir de agora eu sou fitness e eu vou começar a correr. Aí você vai selecionar lá. Eu quero um sapato para que eu possa correr 10 km por dia. Não sei nem se é assim, que eu não sou fitness. E aí, quando você faz essa pesquisa, você vai perceber que quando você começar a acessar alguns sites como Globo, Terra, UOL, você começa a acessar sites, você sempre vai ver um banner, um anúncio sobre aquele produto que você pesquisou. É mais ou menos a ideia do compre batom. Então ele fica te induzindo para que você possa fortalecer mais ainda a ideia de fazer a aquisição daquele produto. Sim, nós somos guiados, Alan.
1: Eu também acredito nisso. Dentre a inteligência artificial, hoje uma grande preocupação é incluindo... Eu acho que assim, vou trazer algumas aqui, eu queria que você pudesse falar sobre isso. Sobre a questão de privacidade, né? A gente está muito mais exposto, porque as redes sociais, eu acho que de uma certa forma expõem a gente, e ele usa essas informações para alguma coisa, eu acredito, né? Em relação à segurança de dados, né? Que de uma forma, hoje, os nossos dados estão, né, na rede, então eu acho que isso também... é uma coisa. Mas outro ponto também que as pessoas estão preocupadas são em relação aos empregos. Eu queria que você pudesse tratar aí, se você pudesse, esses três pontos aí. Como é a tua visão em relação a isso?
2: Deixa eu falar primeiro sobre esse ponto que você falou aí, sobre as pessoas que estão expostas, né? Eu acho que não era uma preocupação. Antes não era uma preocupação, mas hoje é. Tem até uma mulher que ela pediu a um... Tem um documentário falando sobre

0: Então, eu acho que é uma preocupação, que sim, nós teremos que ter essa preocupação, teremos que ter esse cuidado com os nossos dados. E eu vou compartilhar um site aqui com vocês, é o WebMII. Nesse site é webmii.com. Você pode colocar o nome completo de qualquer pessoa e ele vai vasculhar na internet os dados completos daquela pessoa, em tudo que ele puder encontrar de informações públicas, em processos judiciais, em redes sociais, em tudo ele vai trazer um retorno sobre essa informação. Então, dá para poder você sentir, coloca teu nome completo lá e você vai sentir o que é que tem de informação exposta sua.
1: Caramba.
0: Repete a pergunta, Ana, por favor.
1: Eu falei sobre privacidade, você trouxe certo. Esse exemplo, né? Segurança de dados, segurança. Que de repente está um pouco, né, linkado a isso, mas não é só isso, né? E também sobre
0: Profissional do futuro?
1: Sobre a perca de empregos, né? Sim. Sobre o potencial perca de empregos. Essa dúvida que as pessoas estão... Porque como é um assunto ainda bem recente, entre aspas, né? Que aí não se faz... Eu acho mais colocado... Mas está sendo tratado muito mais agora do que antes a questão da inteligência artificial. E as pessoas estão com medo, né? Principalmente negócios que podem desaparecer, empregos principalmente que podem desaparecer. E eu queria que você falasse um pouco sobre isso.
0: Veja, eu sempre procuro me reinventar. Eu sempre falo isso para todo mundo lá na Apple, eu converso isso com todos que estão ao meu redor. E conversei com um jovem hoje falando sobre isso, sobre a oportunidade dele poder se reinventar. É sempre importante isso. Porque assim como vem acontecendo, eu acho que tudo vai ser só um pouco mais rápido. As profissões vão sofrer impacto nisso. Muito mentindo, tem as influências. A gente vai falando sobre profissões, sobre o impacto. A gente tem algumas que surgiram, por exemplo, essa que está surgindo agora. Profissão novinha. A gente está falando de profissão de 2 anos, que não vai nem existir na CBO. Né? E aí, assim, o engenheiro de prompt nada mais é do que um profissional que sabe fazer as perguntas para a inteligência artificial.
1: E isso faz diferença?
0: Muita. Saber fazer as perguntas corretas para a inteligência artificial é, de certa forma, imputar, colocar os dados corretos para que ela processe as informações naquele grande volume de dados que ela tenha e traga a resposta correta. Fazer a pergunta simples demais, ela pode ser tão genérica que não traga a informação do jeito que você imaginava que ela traria para você. Na medida que você começa a ser mais específico, como você começa a produzir melhor aquela pergunta ou aquele contexto que você começa a colocar, as respostas começam a vir mais precisas e mais assertivas em cima daquele tema. Então, é uma nova profissão. Vejam, novas profissões surgindo, mas também novas profissões sumindo. Então veja, novas, eu digo profissões que foram surgindo e que já vão sumindo. O influencer, ele é uma profissão nova. É ou não é? Surgiu com as redes sociais. Mas assim, já existe inteligência artificial produzindo figuras que são claramente traços humanos, você não tem condição de identificar que aquilo é ou não humano, e que já trabalham como influencers. Começou muito com imagens e agora a gente já está avançando para vídeos e áudios. Então existe até uma mulher chamada, uma inteligência artificial, uma figura feminina, Aitana, ela é espanhola, e foi uma agência que a desenvolveu e ela trabalha como influencer. Então ela trabalha fazendo, hoje evoluiu para vídeos, mas era muito vestindo marcas. E ela já faturava 50 mil euros.
1: Caramba.
0: Então a Aitana já faturava 50 mil euros. Então sim, eu até acredito que o próprio profissional, eu acredito que o influencer, que é uma profissão nova, já vai sumir e a gente já, a inteligência artificial já toma conta. Como daquelas mais antigas, né? Eu acredito que não necessariamente ela suma, mas ela vai ter uma reinvenção muito grande. Se a gente for falar sobre o contabilista, o contador, eu acredito que é uma das profissões que vai sofrer muito impacto, porque hoje em dia a gente tá trabalhando muitos dados, muitos cálculos para a contabilidade da empresa, e isso a inteligência artificial pode fazer. Precisaríamos muito mais de um profissional apenas para poder chancelar e validar aquilo que foi feito, mas você não tem mais

0: necessidade de vir todos aqueles dados para a contabilidade, ela fazer todos aqueles processos mágicos para poder fazer a declaração, que seja para a Receita Federal, Estadual, que seja lá, e dizer tua empresa está tudo ok. Então vai ser tudo muito automático e integrado. Então sim, eu acredito no contador dessa forma.
1: Ficou? Mas deixa eu pegar só esse exemplo aí do contador. O contador, ele podia ser um engenheiro contábil, então?
0: Exatamente.
1: Ele pode ser, tipo, ele pode ter, porque é muito mais difícil para mim, que não tenho intimidade com contabilidade, fazer uma pergunta para a inteligência artificial.
0: Sim.
1: E nesse caso, ele poderia mudar para esse tipo de, né, de profissão?
0: Ela já é uma ferramenta que apoia ele nesse sentido, Alan. Imagina que ele tem uma dificuldade para poder entender. Olha, eu tenho uma nota fiscal que foi enviada para mim com substituição tributária. O meu fornecedor que enviou a nota está pedindo para que eu faça uma devolução. É lógico que quem é contador, quem é contabilista, sabe isso de cor e salteado. Mas aí um estagiário que está começando, ele pode chegar lá, pode colocar essa informação, pode solicitar essa informação e ele vai ter a resposta imediatamente. Então, se ele entender o conteúdo, se ele sabe do que se trata, ele faz a pergunta certa. Então, o próprio contabilista vai chegar nesse ponto em que ele vai basicamente utilizar a própria inteligência artificial que já gerou dados para poder fazer a validação. Sem sombra de dúvida. O advogado é outro. Então, assim, hoje já existem advogados que claramente estão utilizando para poder criar peças, para poder melhorar textos, para corrigir textos, para poder ampliar a ideia dele. Então a gente já vê muito esse sentido. Inclusive a medicina, o médico da mesma forma. A gente já tem robôs operando e tomando decisões durante uma operação.
1: Caramba.
0: Parece meio assustador, né?
1: Não é nem assustador. Vamos voltar aqui para o nosso empreendedor. Que tipo de ferramentas a gente pode... Se tem alguma ferramenta, ou ChatGPT, ou alguma ferramenta, ou várias ferramentas, que você pode indicar aqui, para que ele possa utilizar dentro do seu negócio. O que é que a gente pode dar essa dica? O que é que você pode dizer?
0: Vamos lá. O primeiro ponto que eu gosto de trabalhar é... A gente precisa entender, o próprio empreendedor, ele precisa entender que ele tem que adquirir conhecimentos de gestão. Esse é o primeiro ponto. Não adianta ele querer utilizar a tecnologia como uma solucionadora do problema dele. A gente sempre fala que a tecnologia é um meio e não um fim. Não é tipo, eu vou implementar uma tecnologia dentro da minha empresa e ela será a solucionadora de todos os meus problemas. Na verdade, você sabe qual é a solução dos seus problemas, você sabe o meio com começo, meio e fim, que vai ser a solução disso, e você traz a tecnologia para que ela possa impulsionar e ela possa fazer a execução disso daí. Então tem que ter claro. Um exemplo, eu sempre gosto de dizer que você tem inúmeras ferramentas, e não é ferramentas como software, mas são metodologias que você consegue trabalhar para a gestão da sua empresa. Entender os números, os indicadores dela são importantes. Daí você tem um mapeamento para poder você fazer em relação a... Eu quero fazer um diagnóstico da minha empresa, eu quero entender a maturidade da minha empresa. Então você tem ferramentas e metodologias para isso. Eita, mas eu não sei como é que faz. Então você pode utilizar uma inteligência artificial para que ela possa dizer, olha, eu preciso dessa informação da sua empresa para eu dizer se você tem um nível de maturidade baixo, médio ou alto. Então, à medida que você começa a conversar com ela, ela vai dizendo isso. Ela vai dizer, você tem um nível de maturidade de gestão muito baixo. Você precisa implementar ferramentas. Vê, você pode trabalhar um 5W2H, um PDCA, um Six Sigma, você pode implementar, vamos lá, mais assim, inúmeras ferramentas que a gente tem. Acho que essas são as principais, né? Kanban, metodologias ágeis. Então você tem inúmeras ferramentas para implementar. Eu não sei como é que eu faço. Utiliza a inteligência artificial para poder me ajudar a implementar essas ferramentas dentro da empresa. Isso começa a te trazer informação sobre o nível de gestão dela e o que você pode fazer para seguir para um próximo nível. Então acho que a inteligência artificial e entender metodologias sejam os primeiros passos.
1: Eu estava pensando aqui enquanto você estava falando sobre essas tendências que aparecem, né, de tecnologia, de inovação, de inteligência artificial, então como todo. Teve um movimento lá atrás onde os atendimentos, eles ficaram robotizados. Isso foi uma tendência que eu observei, né? A gente, era claro que a gente estava sendo atendido por um robô. E a gente até achava legal ser atendido por um robô. E de um determinado momento, eu acho que isso não funcionou mais. E as pessoas, eu vi um movimento contrário, querendo que os atendimentos fossem mais humanizados. É, e meio que era um diferencial. Trazer um atendimento diferenciado, trazer o humano novamente para a cena. Com a revolução digital, vamos dizer assim, mais próximo nosso, chegou, né, a inteligência artificial, né, que ficou mais democrática, vamos dizer assim. Ficou mais acessível, na verdade. E aí começou a colocar a inteligência artificial com o comportamento humano, certo? Existiu também, há pouco tempo atrás, que a gente achava que o metaverso seria, né, uma grande, né, você não existia mais isso aqui, né? A gente ia fazer um podcast, eu na minha casa, tu na tua casa, e a gente dentro do ambiente desse, né, e fazendo um podcast. Isso meio que esfriou, né? A gente não vê tanto movimentação, tal. Existe um investimento altíssimo, né, de grandes empresas para isso. Pode-se dizer que há ciclos desse movimento, e que essa preocupação que a gente tem em relação à inteligência artificial, ela possa ter também um ciclo onde o humano ele pode se sobressair, porque de repente, se tudo for automatizado, na minha opinião, se tudo for automatizado, se tudo for digital, o humano em si, ele, qual vai ser a função, né? E aí, de repente, na sua opinião, isso pode ser um ciclo também, que pode estar... lógico, né? A inteligência artificial falta explorar muito. Eu acho que a gente não se explora nem 1% ou 2% do que ela pode fazer, né?
0: Alan, eu acho isso muito mais filosófico do que prático. Eu acho isso aqui... A gente entra num debate mais ou menos como um time de futebol. O meu time é melhor do que o teu. Então, a gente tem pessoas hoje que acreditam muito na substituição humana pela máquina, como tem pessoas que defendem que nunca que a máquina vai substituir o ser humano. E eu estou falando de grandes nomes da tecnologia, tá? A gente vai pensar nas Big Techs, por exemplo, você falou aí no metaverso. O Facebook talvez tenha sido quem, que agora virou Meta, né? Ele criou o nome Meta porque ele estava investindo no metaverso. O Zuckerberg mente e diz que não tem nada a ver, mas estava claro porque ela estava investindo bilhões de dólares em cima do metaverso. E a grande dificuldade ainda era os equipamentos, né, e o ser humano não vai se teletransportar. Por mais que você crie esse ambiente com os relógios e os óculos e tudo mais para poder estar nesses ambientes virtuais, mas ele não vai chegar a esse ponto. O ser humano não se teletransporta. E eu acredito que não vai chegar a esse ponto. E aí veio a inteligência artificial, que mudou completamente. Ela quase que encerrou, ela perdeu bilhões de dólares com o metaverso. Ela ainda existe, ela ainda incentiva, ela ainda cria o óculos de inteligência artificial dela conectado com o metaverso, né? Aí tem as NFTs, que são aqueles tokens que você pode comprar um quadro por milhões de dólares, que nada mais é do que um arquivo digital, para que você possa dizer que na tua sala do metaverso tu tem uma Mona Lisa. Então, lógico que chegou esse ponto. E aí, se a gente for pensar em ciclos, a gente sabe que tem muita tecnologia que nasce e morre com uma velocidade mais rápida do que outras. Mas o ponto é esse, ela vai morrer a um determinado ponto. Mas ela morre porque ela de repente evolui e uma outra acaba engolindo ela. Eu tenho uma sensação, Alan, no meu ponto de vista, que a inteligência artificial, ela realmente vem para tomar conta como a principal tecnologia que vai existir na face da Terra. Penso eu dessa forma. E hoje o impacto já dentro dos negócios e da vida das pessoas é muito grande. Eu posso dizer para você que eu ganhei muita produtividade dentro da minha empresa. Eu posso dizer para você que alguns profissionais ganharam 37% de desempenho a mais e outros chegaram a 50% de desempenho a mais. Então eu estou falando que eu quase que dobro a minha capacidade de produção dentro da empresa simplesmente com o uso da inteligência artificial, simplesmente com o uso do ChatGPT. Por quê? O trabalho e o esforço que você tinha para poder fazer consultas no Google era muito grande, hoje se torna mais fácil. muito mais fácil você fazer essas validações. Embora que tenha algumas pessoas que são mais céticas e que não acreditam, e que dizem que não faz sentido, porque você vai ser conduzido, você vai ser guiado, e eu não quero isso na minha vida, mas não tem para onde correr. Eu acho que é onde vai diferenciar. Eu acho que o grande ciclo, a gente pode falar sobre as inovações, os ciclos de inovações. A gente está vivendo, talvez hoje, um dos mais curtos, eu digo assim, entre um e outro, ciclo de inovação, um dos mais curtos que já existiu e talvez o mais transformador de todos. E aí, assim, o impacto que acontece isso dentro das empresas é um absurdo. A gente já vê hoje empresas fazendo uso da transformação digital. Vou dar um exemplo prático. Uma empresa que ela faz vendas no varejo e faz venda local, ela de repente muda. Ela não faz mais venda no varejo, ela passa a vender agora tudo de forma digital. Então isso, ela fez uma transformação, ela começa a vender tudo pela internet. Veio aí a pandemia para poder acelerar isso, os e-commerces. Muitas empresas começaram realmente a investir e dizer, cara, eu estou faturando muito mais no online do que no físico. E aí ela realmente muda. Então muitas empresas mudando nesse sentido, tendo muita transformação digital, e a inteligência artificial agiliza isso, acelera isso.
1: Eu vejo muita gente assim, dizendo que, cara, eu vou usar a inteligência artificial no meu negócio, né? E aí, beleza, mas como? Como é que você pode dar uma dica para o empreendedor que nesse momento ele não utiliza isso de forma... De alguma forma ele está sendo impactado pela inteligência artificial, acho que todos, claro, né? Mas dentro do negócio dele, ele não utiliza de forma clara ou de forma empírica assim, a inteligência artificial. Como é que ele pode observar, em que ele pode utilizar, né, a inteligência artificial para que possa estar melhorando, né, os processos dele, enfim, aumentando a produtividade, como você falou aí do exemplo.
0: Esse é um desafio, Alan. Esse é um desafio. E eu, sinceramente, esse é um desafio que eu gosto bastante. Então, se eu pudesse até criar um novo nada de negócio lá para a Epta, eu trabalharia essa ideia de transformação digital para as empresas. Eu tentaria ajudar as empresas a transformarem tudo de forma mais produtiva com ferramentas, metodologias, tecnologias e inteligência artificial. Eu acredito que isso ainda é cultura, mais uma vez. E isso começa de cima para baixo, ao top-down. Isso começa do apoio, do entendimento e da necessidade de quem está na liderança, né, que seja lá o teu o proprietário do negócio, o gestor do negócio. Começa muito mais dele no incentivo da utilização da ferramenta do que propriamente nas pessoas. Porque se você simplesmente solta e diz assim, podem usar a inteligência artificial para poder melhorar o negócio aí do que vocês fazem, você acaba criando um caos. Porque cada um pensa de um jeito, cada um vai colocar de uma forma, cada um expressa. Então, sem uma ordem, sem um controle, você acaba não conseguindo implementar. O robô, o bot, talvez seja o mais fácil de todos de fazer a implementação. Hoje nós temos inúmeras ferramentas que podem fazer isso daí. E aí derruba aquela ideia de fazer o robô que era tipo opção 1, opção 2, opção 3. E hoje você já manda um áudio e ela já responde áudio também. Ela já lê o teu áudio, escuta o teu áudio. Você manda uma imagem, ela já reconhece a imagem e ela já trata em cima daquilo ali. Vamos imaginar aqui agora, por exemplo, um próprio advogado. Aí o advogado tem lá um robô e aí o cliente dele vai lá e manda um áudio. Doutor, pelo amor de Deus, me socorra aqui, eu recebi um documento aqui, não sei nem do que se trata, o oficial de justiça trouxe aqui para mim. Vamos mandar uma foto aí pro senhor. Aí ele manda, o robô já pode responder, inclusive com voz humana. E aí tem a possibilidade de responder ou com uma voz que foi criada ou com a voz de uma pessoa. Pode ser minha voz. Ele pode chegar lá, beleza, manda aí que eu vou ver. Até na forma, o tom de voz que vai ser utilizado.
1: Uma forma mais informal, outra forma, dependendo do negócio, né?
0: Você pode decidir isso, que a inteligência artificial fala dessa forma. Mande aí, por favor. Manda, ele faz a leitura do documento, com a tecnologia que nós chamamos de OCR. Ele faz a leitura do documento, ele pode fazer um resumo e ele pode dizer para o cliente exatamente o que é. E não foi um humano que fez isso. E não foi um humano. Eu posso confiar nisso? Olha, eu confio, Alan. Eu, Arthur, eu confio. Eu confiaria plenamente nisso daí. Eu vendo do que ele é capaz de fazer, eu sem sombra de dúvida aceitaria sem uma opinião jurídica de uma inteligência artificial. Isso dependendo de quem esteja montando ela. Porque ainda assim é necessário que você defina como ela vai responder, o que ela vai responder, se ela pode pesquisar na internet ou se ela pesquisa simplesmente naquilo que eu disse a ela que ela tem que responder. Então, assim, esse é um processo para que você possa.

0: Entendi. E aí, não é só querer colocar inteligência artificial, né? Eu acho que a gente tem que partir até do amadurecimento da própria gestão, né? Que aí, o que que a gente tem culturalmente? Eu não falo só na região que a gente vive, mas se você pegar o Brasil como um todo, você vê empresas ainda com pouca informação. No simples fato, que por isso que eu digo que assim, a inteligência artificial ela não está sendo usada, acho, nem 1% da capacidade que ela tem pelas pessoas, né? Que a capacidade que ela tem de entrega. E eu vejo que muita gente, principalmente nas médias e pequenas empresas e microempresas, não tem um simples sistema de gestão. E aí, sem essas informações,
1: Começa por
0: né?
1: aí.
0: E eu acho que aí parte desse princípio, né? De pelo menos você ter que ter um pouco de entendimento. Por isso que eu digo que lugar de empreendedor é na banca de escola. O cara tem que aprender, tem que estudar, tem que estar trazendo informação, né? Principalmente essa parte de gestão. E eu acho que você está falando sobre isso, né? Porque
1: Imagina um mercadinho.
0: sim, eu penso
1: Imagina um
0: muito.
1: mercadinho.
0: Quando eu penso num pequeno empreendedor, a primeira coisa que eu vejo é um mercadinho de bairro. Um
1: Pronto.
0: exemplo.
1: Imagina um mercadinho que ele tem a pessoa que utiliza uma calculadora.
0: Sim.
1: Um caderninho e aí de repente ela só escreve o que saiu, né? Ou simplesmente ela não escreve nada. Ela simplesmente vai lá, calcula, diz quanto é e coloca ali.
0: E tem
1: Sim,
0: muito disso, né? Ainda,
1: muito.
0: né?
1: Ainda existe
0: É.
1: muito isso. Então
0: Por
1: imagina
0: incrível
1: se
0: que
1: você,
0: pareça.
1: pois é, imagina se você quiser fazer um levantamento e dizer o seguinte: eu vou montar uma curva ABC. A curva ABC é sobre vendas. Ou seja, você está dizendo assim, ó, na curva A é 20% dos meus produtos que corresponde a 80% do meu faturamento. Um exemplo, curva de Pareto, isso daqui. E aí, como é que eu vou saber essa informação se você não tem esse registro? Se você não tem um software ali dentro para poder conseguir ter essa informação? Então, parte desse sentido. Ainda existe pessoas que não usam a tecnologia de forma nenhuma.
0: Caramba. Cara, a gente tá chegando na reta final aqui. E o
1: Pensei
0: papo
1: que a
0: com
1: gente
0: você.
1: estava começando
0: Não
1: agora.
0: é. E o papo sempre é bom, né? Com você. Eu acho que a gente conversa bastante sobre muitas outras coisas, né? Mas com tecnologia eu aprendo demais quando eu tenho a oportunidade da gente estar conversando. E eu acho que a gente falou um pouco sobre do que a tecnologia pode impactar, né? A automação das coisas, o que é a inteligência artificial, o que é a internet das coisas, que a gente falou um pouco sobre isso. Mas aí eu queria que você pudesse fazer um resumo aí do que a gente conversou e se você puder trazer algum ponto que a gente de repente não falou até agora que você queria deixar aqui para os nossos seguidores e as pessoas que nos acompanham.
1: Posso quebrar o protocolo e
0: Lógico,
1: fazer diferente? Eu
0: pode.
1: não quero fazer um resumo. Sabe o que eu quero fazer? Eu quero fazer uma lista de ferramentas e de tarefa de casa que o pessoal deve fazer.
0: Ótimo,
1: Que o
0: ótimo.
1: empreendedor precisa, aquilo que realmente é importante para ele todos os dias. O primeiro ponto é ter um software de gestão, porque no software de gestão você controla toda a tua operação e, consequentemente, teu financeiro. Meu pai até dizia assim: olhe, onde. Eu não sei nem se pode dizer essa frase.
0: Pode, pode.
1: Onde
0: Claro que pode.
1: dinheiro e pisa não resolver é porque foi pouco. Venha pra cá, seu cabra. Então ele sempre dizia isso, e é isso. Quanto mais você vende, mais você fatura, é importante para o teu negócio, porque você faz com que ele cresça. Mas para isso você precisa ter informação. Então o primeiro ponto é ter um RP, ok? Você precisa vender, você precisa controlar os seus processos de venda, você precisa de um CRM. Então, ó, pega essas palavrinhas aí, ERP, CRM. Procura essas informações aí. Você precisa ter isso dentro do seu negócio, tá? Lógico que você vai precisar de comunicação. Então, para ferramentas de comunicação, você tem várias ferramentas de comunicação. O próprio WhatsApp, mesmo que eu não goste muito dele, ele é uma ferramenta para isso. Mas você tem inúmeras outras. Então, tem lá,
0: É muito popular, né,
1: é
0: também,
1: muito popular, né? No Brasil, ele é.
0: fora, né,
1: Fora, não. No Brasil, inclusive, o próprio Orkut era muito utilizado aqui no Brasil. O Brasil tem realmente muito esse hábito de comunicação. O brasileiro é comunicativo. Então ele utiliza a ferramenta, a mais prática e mais fácil que tiver. Nem é a melhor ferramenta o WhatsApp, mas é a mais prática, ele acaba utilizando. Mas ó, se você tem empresa ali com 10, 15 colaboradores, eu acho importante que você tenha uma comunicação mais assertiva. É importante. Então tem ferramentas como Slack, Slack. Então tem uma ferramenta como Slack ali dentro. Concorrente do Slack, nós temos o Teams, Teams, que era a Microsoft. A gente tem o Discord, que muito se

0: popularizou com a turma gamer, mas ele já serve com um intuito profissional também. É o Discord, D-I-S-C-O-R-D. O Discord é uma ferramenta que é importante. Para a sua gestão, eu acho extremamente importante que você tenha noção que você tem que fazer gestão de pessoas. Então, você não faz gestão de negócio sem fazer gestão de pessoas. Então, nós temos inúmeras ferramentas para poder ajudar na gestão de pessoas. Lá na Apple, nós utilizamos o Solides, solides.com.br. Usa o Solides como uma ferramenta de gestão de pessoas. Eu acho extremamente importante. Se você não tem um RH lá dentro da tua empresa, contrata um. Nem que seja terceirizado, mas traz isso como uma ferramenta importante. Perceba que todos esses pontos a gente está falando sobre ferramentas, sobre softwares, que tem processos e inteligência artificial lá dentro, que vai ajudar o teu negócio de alguma forma. Eu acho que esses sejam os grandes e principais pontos. É você fazer a gestão com um RP, com um CRM, com um software de RH, né, e outras ferramentas que você pode utilizar. Se não usa o ChatGPT, começa a usar o ChatGPT. Se não, você pode utilizar a do Google, que é a Gemini, G-E-M-I-N-I. Então utiliza o Gemini, mas utiliza alguma inteligência artificial. Começa a ter contato com essas ferramentas para que você consiga avançar. Eu acho que essas são minhas principais dicas para que todo negócio consiga ter os primeiros pontos e mais importantes com a área da tecnologia.
1: Ah, que massa. Gente, espero que vocês tenham gostado aqui, né, desse episódio. Se você gostou, dá um likezinho, se inscreva no nosso canal, né, que eu acho que o objetivo nosso aqui é trazer conteúdos relevantes, como foi o de hoje. E vou trazer muito mais gente, trazer cases, trazer outros profissionais de outras áreas aqui para estar falando sobre negócio, sobre o mundo do empreendedorismo, certo? E agradecer a todos que nos acompanharam aqui nesse episódio de hoje. Agradecer também quando a gente replica esse episódio para a Rádio Estação, né, que as pessoas que acompanham, eu recebo bastante feedbacks positivos das pessoas que vêm nos acompanhando aí pela rádio também. E Arthur, obrigado mais uma vez por ter aceitado aí o nosso convite e estar participando aqui do Papo do Empreendedor.
0: Só achei pouco tempo.
1: Não é? Eu também acho pouco tempo. Mas com certeza eu vou chamar vocês outras vezes aqui para a gente estar falando sobre. É um tema que eu gosto, apesar de você dizer que eu não sou um cara tecnológico, mas é um tema que eu gosto muito de estou introduzindo dentro dos negócios, né, trazendo. A gente hoje até passa pela transformação digital, que você faz parte aí da nossa liderança, né, passando para eles as ferramentas, tal, essa lista de ferramentas que você falou agora, né, cara. Obrigado,
0: valeu,
1: tá, mais uma vez, gente. Obrigado aí também pela audiência e espero que a gente vai ter outros episódios aí como esse que foi muito legal.
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1: 7:01.
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0: vocês, Ramon Varenco.
1: Eita, minha gente, boa noite! Vamos curtir, vamos aproveitar muito musicão aqui na Rádio Estação, minha gente! É, vamos continuando, olha aí, a gente acabou de escutar esse pagodezinho gostoso, porque quintou, né galera, quintou, maravilha de quinta-feira aqui na Rádio Estação das 88.9, trazendo música de qualidade pra você. E vamos continuar aqui com música, que é isso que a gente gosta. E nosso momento WhatsApp aqui já está todo vapor, é, pra você que quer participar, é muito simples. Através do nosso WhatsApp 819-8785-5687. Vem, participa, chama a galera, chama todo mundo que tá fazendo serão com você. Ninguém solta a mão de ninguém. É, já pede a sua música que não sai da sua cabeça. E a gente faz questão de colocar pra tocar. Então vem, participa. Olha só, o Beto já está por aqui ligadinho na programação. Valeu, Beto! Ó! Um beijão aí pra você e pra sua família. Um abraço também a todos de São Miguel, todos de Bela Vista, de São Domingos. Pessoal do Alabama, ó, um beijão, ó, pra vocês. A galera da Palestina, sejam muito bem-vindos. Olha só, a programação tá que tá. E vamos continuar, que é isso que a gente gosta. Vamos curtir com essa? Diogo Guilherme, vamos com tudo aqui na Rádio Estação. Já vai sintonizando nas 88.9. Bora curtir?
2: 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Todo mundo já passou por essa história? Dessa história.
3: Queimou em prédio, né?

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1: Continuamos por aqui, pessoal, aqui na Rádio Estação, trazendo música de qualidade pra você e trazendo muita agitação juntamente com Taylor Swift. Olha só! É sempre um prazer enorme estar com todos vocês nessa noite maravilhosa de quinta. Quintou, minha gente, é, quintou da melhor forma e com música boa. Aos meus amigos e minhas amigas que estão no meio da estrada, muito obrigada pela carona. É sempre uma satisfação enorme estar com você, te fazendo companhia nesta noite. A galera que tá aí no serão, gente, Deus abençoe vocês, que Papai do Céu abençoe muito, que prospere, que a gente continue esse serão da melhor forma e que a gente consiga fazer as peças pra poder entregar pra gente, ó, tchim-tchim, no bolso. E vamos cuidar, né, gente? Bora cuidar, porque tem muita música boa pra rolar aqui na programação. É sempre um prazer enorme, gente, estar com vocês de verdade. Aqui, sua colega Cal estará fazendo a noite com vocês. E olha só, nosso momento WhatsApp continua aqui na Rádio Estação. É, vamos com tudo? Bora pra esse momento carinhoso, nosso momento.
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1: É isso, pessoal. Se você quer participar, você também pode. Através do nosso WhatsApp, 819-8785-5687. Vem, participa. Chama a galera, chama os amigos, a família e já vai aumentando o volume. Para você que não tem rádio, fica tranquilo, que através do nosso site oficial da Rádio Estação, você também pode estar participando e aproveitando muita informação, entretenimento e muita coisa de montão. É, aqui a Rádio Estação lançando muitos lançamentos em novas programações, novidades políticas, música, informação, qualidade e também, né, tudo sobre nossa capital da moda. E vamos continuar aqui, porque o nosso momento WhatsApp chegou com tudo. E você aí não fica acanhado não, viu? Não fique aí com medo de mandar. Faço questão de abrir sua mensagem. É, pode mandar, pode ser mensagem de texto ou em mensagem de voz. A gente faz questão de colocar a sua música pra tocar e sua belíssima voz também. Olha só quem tá por aqui, nosso amigo Gil. Olha aí, Gil, um grande amigo daqui da gente, um grande ouvinte da Rádio Estação. Me conhece, ó, conhece minha voz há muito tempo, rapaz. Gil é um grande, ele não perdia e não perde nenhuma programação, isso eu tenho que admitir. Gil, ó, um beijão pra você, Gil, uma ótima noite pra você, que Papai do Céu te abençoe muito. E a música que ele pediu aqui, pessoal, é a música de... não especificou a música, mas pediu de Renato Russo. Arrasou na escolha musical, Gil. Obrigada aí, viu? Olha só quem tá por aqui também. Ah, nossa maravilhosa! Nossa Sandrinha, Sandra Lima, maravilhosa. E aí, mulher, tá fazendo serão hoje? Boa noite, minha maravilhosa!
2: Boa noite, Cauane.
1: Boa
2: Sandra
1: noite.
2: Lima aqui do São Miguel.
1: Oi, lindona.
2: Eu queria escutar hoje Chitãozinho e Chororó, Evidências.
1: Olha. Bonita, viu a música?
2: Oferecer a todos, viu? E a
1: Sim.
2: você. Um cheirinho.
1: Um cheiro, minha maravilhosa. Um beijão, minha linda. Muito obrigada pela participação, Sandra. Que Papai do Céu te abençoe muito. E que abençoe essas peças, que o serão hoje vai ser caprichado com música boa. Pode deixar que eu vou colocar sua música pra tocar, viu? E sem delongas, vamos cuidar, vamos de música, que é isso que a gente gosta. 19 horas e 31 minutos aqui na Rádio Estação. Vamos com Renato Russo? Vamos com tudo aqui na Rádio Estação, pessoal! Música.

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1: Arrasou, olha aí, acabamos de conferir todos juntos essa música maravilhosa de Limão com Mel, Tome Amor. E aí, gente, vocês estão gostando das escolhas musicais? É, a sua escolha musical fazendo história aqui na Rádio Estação. Só música de qualidade, a playlist repleta e carregada de música boa, porque quintou e quintou da melhor forma com música boa, pessoal. Vamos rapidinho para o nosso momento WhatsApp, que já tem mensagem carregada e cheia de carinho por aqui.
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1: Olha só quem tá por aqui, olha só, Gil, gostou da

programação e pedir uma música boa. Olha o que... Gente. Boa noite, quero que toquem uma música de Rei Vaqueiro e mandem um alô para os funcionários de Kenio Troféus, Primo Vaqueiro, Vedita e Paulista. Pode deixar, ó, um abraço aí pro Primo Vaqueiro, pra Vedita e pra Paulista. Aqui quem tá falando é Márcio, olha aí que maravilha. Um cheirão pra vocês, meninos, e bora aí, pegado nas costuras, bora com tudo. E olha aí, pediu Rei Vaqueiro. Só que foi uma coincidência, aqui na playlist já tá aqui uma carregada, uma bonita de Rei Vaqueiro. Nas Curvas da Estrada. Você conhece essa? Olha o comecinho. Eita, música boa aqui na Rádio Estação.

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1: Estação 8 horas.
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2: Essa aqui tem que estar preparado pra sofrer, hein? Quem sabe, solta a voz, canta com a gente assim, ó.

0: Benu. Obrigado, gente.
1: Obrigado, gente.
2: Senhoras
1: coisa
2: e senhores, uma salva de palmas para Guilherme Benuto.
3: Muito obrigado.
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0: Está no ar a Voz do Brasil. As notícias do governo federal que movimentaram o país no dia de hoje.
1: Olá, boa noite.
2: Boa noite para você que nos acompanha em todo o país.
1: Quinta-feira, 27 de agosto de 2026.
2: Vamos aos destaques do dia.
1: Trabalho e renda.
2: Brasil chega a 103 milhões de pessoas ocupadas entre maio e julho.
1: IBGE revela ainda que taxa de desocupação recua e fica em 5,3% no período. Pablo Mundim.
3: O número de trabalhadores do setor privado com carteira assinada chegou a 39 milhões e 400 mil.
2: Atenção, estudante!
1: Prazo para renegociar dívidas do FIES termina segunda-feira, 31 de agosto. Thaísa Vitória.
4: A iniciativa oferece condições especiais para renegociar contratos firmados até 2017.
2: El Niño deve ganhar força na região norte a partir de setembro.
1: Menos chuvas e temperaturas mais altas podem afetar o abastecimento de água e a navegabilidade dos rios.
2: Estados e municípios são orientados sobre medidas de preparação e resposta ao efeito climático.
1: O cenário também aumenta o risco de incêndios florestais. Luana Karen.
5: Tanto nas cidades quanto no campo, a prevenção é a melhor forma de evitar grandes incêndios.
2: Hoje, na apresentação da Voz do Brasil, Luciana Vasconcelos e Luciano Seixas.
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2: 1 milhão de pessoas conseguiram uma vaga no mercado de trabalho nos meses de maio, junho e julho de 2026.
1: A construção civil foi o setor que mais abriu vagas de trabalho, segundo dados da Pesquisa Nacional por Amostra de Domicílios, divulgada hoje pelo IBGE.
2: A taxa de desocupação ficou em 5,3% no trimestre encerrado em julho e caiu 0,5 ponto percentual frente ao trimestre terminado em abril.
3: O número de pessoas ocupadas chegou a 103 milhões e 300 mil trabalhadores, 1 milhão a mais do que no trimestre anterior. Na comparação anual, foram quase 900 mil pessoas a mais trabalhando. A população desocupada caiu para 5 milhões e 800 mil pessoas, uma redução de 503 mil em relação ao trimestre anterior. A queda foi de 0,5 ponto percentual. Segundo o analista do IBGE, William Cattruill, a taxa de subutilização da força de trabalho ficou em 13%.
6: As pessoas fora da força de trabalho diminuiu e também o contingente de pessoas desalentadas, ou seja, aquelas que desistiram de procurar algum emprego, ou se achavam muito velhas, ou se achavam muito jovens, ou por acharem que não há uma ocupação na região próxima. Isso vem diminuindo e foi o que aconteceu nesse trimestre mais uma vez.
3: O número de trabalhadores do setor privado com carteira assinada chegou a 39 milhões e 400 mil. O rendimento médio real do trabalhador ficou em R$ 3.762. Reportagem Pablo Mundim.
1: Indústria farmacêutica, médica, de fertilizantes, biocombustíveis.
2: Áreas de cooperação entre Brasil e Índia.
1: É o que prevê um documento assinado hoje entre os dois países.
7: O documento assinado nesta quinta-feira pela Agência Brasileira de Promoção de Exportações e Investimentos, a APEX, e a Confederação da Indústria Indiana, prevê o intercâmbio de informações sobre os mercados dos dois países, o compartilhamento de boas práticas, a promoção de feiras e o incentivo à internacionalização de pequenas e médias empresas, além de promover projetos conjuntos de atração de investimentos e facilitação de negócios entre Brasil e Índia. O ministro do Desenvolvimento, Indústria, Comércio e Serviços, Márcio Elias Rosa, diz que há interesses comuns em setores estratégicos.
8: É o caso do setor farmacêutico, é o caso de bioenergia, de biocombustíveis, é o caso de fertilizantes.
7: A Índia é atualmente o 10º principal destino das exportações brasileiras, enquanto o Brasil é o 26º maior fornecedor do mercado indiano. No ano passado, as exportações brasileiras para a Índia somaram quase 7 bilhões de dólares. O petróleo bruto aparece como principal produto vendido pelo Brasil ao país asiático. Reportagem Gabriela Noronha.
2: Estudantes universitários, fiquem de olho na data.
1: Termina segunda-feira o prazo para renegociar dívidas do FIES, o Fundo de Financiamento Estudantil.
2: Podem participar aqueles que firmaram contrato até 2017.
4: Estudantes com dívidas nos contratos do FIES, o Fundo de Financiamento Estudantil, tem até segunda-feira, 31 de agosto, para pedir a renegociação. A iniciativa oferece condições especiais para renegociar contratos firmados até 2017 e que já estavam na fase de pagamento em maio deste ano. Podem participar estudantes em dia ou com parcelas em atraso, inclusive aqueles com restrição no nome. Após a formalização da renegociação e o pagamento da parcela de entrada, ocorre a retirada do nome do estudante